0: com cartazes e faixas explicando sobre a paralisação. A instituição orienta clientes a usar os caixas eletrônicos e canais digitais para pagar conta, como o aplicativo da Caixa, o Internet Banking e o WhatsApp 0800 10 40 104, além dos apps Caixa Tem, Cartões Caixa, Habitação Caixa, DPVAT e FGTS. O atendimento telefônico está disponível pelo Alô Caixa, nos números 4004-0104, capitais e regiões metropolitanas, e 0800-104-0104, demais localidades. 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
1: Quinta-feira, 17 de setembro de 2026.
0: Vamos ao destaque, aos destaques do dia.
1: Ação contra o comércio de celulares irregulares.
0: Operação Última Chamada tem como alvo cerca de 200 estabelecimentos comerciais em 15 estados. Luana Karen.
2: 50 inquéritos policiais foram instaurados. Também foram realizadas prisões em flagrante e 635 aparelhos celulares foram recuperados.
1: Semana Nacional de Trânsito traz como tema desacelere, seu bem maior é a vida.
0: E especialistas discutem como a ciência pode atuar a serviço da vida nas ruas brasileiras. Cleide Lopes.
3: O objetivo é transformar conhecimento científico em prevenção.
1: ECA Digital completa um ano.
0: Estatuto trouxe novas regras para que as plataformas digitais garantam a proteção de crianças e adolescentes na internet.
1: Os principais avanços são destacados em entrevistas por IAG Miola, diretor da Agência Nacional de Proteção de Dados.
4: Uma mensagem central dessa legislação para as plataformas digitais que a partir de agora elas têm o dever de atuar preventivamente para evitar que danos e riscos para crianças e adolescentes sejam consumados.
0: Hoje na apresentação da Voz do Brasil, eu, Mariana Jung, Mainaz e Brum.
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0: Uma operação em 15 estados para desarticular o comércio de celulares roubados.
1: Numa primeira fase, foram enviadas notificações a pessoas que compraram aparelhos com notificação de roubo no programa Celular Seguro.
0: Com base nessas informações, foi montada a Operação Última Chamada, com foco nos comerciantes que estavam vendendo esses aparelhos.
2: Pelo menos 200 estabelecimentos comerciais localizados em 15 estados foram alvo da segunda fase da Operação Última Chamada, voltada ao enfrentamento de irregularidades relacionadas à venda de aparelhos celulares. O ministro da Justiça e Segurança Pública, Wellington César Lima e Silva, destacou que a operação pretende quebrar a cadeia que envolve o roubo e o furto de celulares.
5: A única forma de combatermos o crime organizado, bem como outras modalidades de criminalidade comum, é exatamente através dessa atuação integrada de todos os órgãos.
2: Como resultado da ação desta quinta-feira, 50 inquéritos policiais foram instaurados. Também foram realizadas prisões em flagrante e 635 aparelhos celulares foram recuperados. Cerca de 280 policiais participaram diretamente da operação nos 15 estados. O secretário nacional da Receita Federal, Robson Barreirinhas, alertou que os consumidores devem consultar o e-mail do aparelho sempre que for comprar um aparelho celular por meio do site ou do aplicativo Celular Seguro. O e-mail é o número de identificação único e global, que funciona como o CPF de um telefone celular. Segundo Barreirinhas, essa consulta deve ser efetuada mesmo no caso da compra de celulares novos.
5: Esse cuidado tem que ser feito também na aquisição de celulares novos em lojas não tão conhecidas, porque uma das ações aqui nós encontramos caixas de celulares

0: caixa vazia. Para que serve isso? Muitas vezes para esquentar o celular roubado. Às vezes, mesmo com aparência de novo, é importante que o cidadão, quando não seja de uma loja conhecida, verifique o e-mail para ver se aquilo lá não é produto de roubo.
1: Já a recomendação para os cidadãos que tiveram o celular roubado é que indiquem os dados do aparelho na plataforma Celular Seguro. Na internet, o site Celular Seguro pode ser acessado pela conta gov.br. Já o aplicativo está disponível para baixar de graça nas lojas de aplicativo para celulares. Reportagem Luana Karen.
2: E as Forças Integradas de Combate ao Crime Organizado, as FICOS, divulgaram os resultados da Operação Força Integrada 4, de combate ao tráfico de drogas e de armas, à lavagem de dinheiro e a organizações criminosas violentas.
3: Foram cumpridos em 20 estados 173 mandados de busca e apreensão, além de 137 prisões.
2: Também foram apreendidos 18 veículos avaliados em R$1,5 milhão, além de 7 armas de fogo, 49 munições, 11 quilos de cocaína e 90 quilos de maconha. Os bens bloqueados somam R$510 milhões.
3: As FICOS estão presentes em todo o país, com 41 unidades que promovem o compartilhamento de informações de inteligência e atuação integrada.
2: Oportunidade para empresas privadas ou públicas que estão com pendências na Receita Federal.
3: Até o dia 10 de novembro, elas poderão ajustar os pagamentos de PIS, PASEP e COFINS sem a incidência de juros de ofício.
4: A regularização é destinada a empresas privadas, órgãos públicos e entidades sem fins lucrativos que pagam PIS, PASEP e COFINS. A iniciativa faz parte da ação de regularização de créditos da Receita Federal e busca o ajustamento espontâneo das obrigações tributárias. De acordo com a Receita, existem inconsistências que somam R$1,3 bilhão. Os avisos para regularização foram enviados pelos Correios e para a Caixa Postal do Contribuinte no portal ECAC, o Centro Virtual de Atendimento. Para fazer a regularização, não é preciso comparecer às unidades da Receita, nem enviar comprovação das retificações. O prazo para que esses contribuintes façam os pagamentos sem a incidência de juros de ofício vai até o dia 10 de novembro. Após essa data, a Receita Federal vai realizar novas verificações e os contribuintes que não efetuarem os pagamentos serão fiscalizados. Na última edição dessa ação, foram regularizados R$900 milhões. Thaísa Vitória para a Voz do Brasil.
2: Há um ano, o Brasil dava um passo importante para garantir os direitos das crianças e adolescentes. Era sancionado o ECA Digital.
3: Inspirado no Estatuto da Criança e do Adolescente de 1990, que foi um marco para a proteção dos pequenos, o ECA Digital trata das obrigações das plataformas com a segurança deles, também no ambiente virtual.
2: Mais cedo, eu conversei com o diretor da Agência Nacional de Proteção de Dados e a Gemiola sobre os avanços desse novo marco legal e as mudanças que estão sendo implementadas para uma navegação mais saudável nas mídias digitais. Acompanhe. Diretor, bem-vindo à Voz do Brasil para a gente falar desse marco que é a criação do ECA Digital, né? O que que o senhor destaca como principais avanços trazidos por essa legislação ao longo desse período?
5: Tem uma mensagem central dessa legislação para as plataformas digitais, que é que a partir de agora elas têm um dever de atuar preventivamente para evitar que danos e riscos para crianças e adolescentes sejam consumados, para que eles aconteçam nas plataformas digitais. Então é um dever de agir de maneira preventiva e proativa. As plataformas têm que, desde a concepção do produto que oferecem para crianças e adolescentes, durante toda a operação desse produto, tem que tomar conta, né? Tem que tomar medidas para que esse produto seja muito seguro para crianças e adolescentes. Isso se concretiza em uma série de obrigações que essa legislação cria para as plataformas digitais no Brasil. Então, por exemplo, as plataformas com o ECA Digital passam a ter um dever de adotar medidas que evitem que crianças e adolescentes sejam expostas a conteúdos ou práticas que podem colocar em risco a sua integridade física, como práticas conhecidas de incentivo ao suicídio ou automutilação. É uma outra obrigação muito concreta que o ECA Digital traz é o dever das plataformas digitais de prevenirem que o uso da plataforma ou do serviço digital seja compulsivo, excessivo por crianças e adolescentes. Então há um

0: ver aqui de mudar, né, incentivos que as plataformas às vezes fazem para um uso para as crianças e adolescentes ficarem conectadas excessivamente, né, de maneira, ou seja, são medidas para evitar o vício nas plataformas digitais. Um outro exemplo são obrigações das plataformas garantirem que crianças e adolescentes tenham contato apenas com conteúdos que sejam adequados à sua idade. Né, e para mencionar um último exemplo aqui de uma obrigação das plataformas digitais criadas pelo ECA Digital, está a obrigação de que as plataformas ofereçam mecanismos de supervisão parental. O que significa isso? Ferramentas para que os pais, as mães, os responsáveis por crianças e adolescentes consigam acompanhar o uso das redes sociais e das plataformas em geral por crianças e adolescentes e fazer escolhas para que esse uso seja mais seguro para essa criança e para esse adolescente. Então, por exemplo, limitar, né, ferramentas que permitam ao pai ou à mãe limitar o contato da criança ou do adolescente com estranhos, ferramentas que permitam limitar o tempo de uso e assim por diante.
1: Grande parte dessas obrigações está ancorada na questão da aferição da idade, né? Para que essas políticas sejam implementadas, é preciso fazer a aferição da idade. E está correndo o prazo para as plataformas se adequarem a isso. O que elas precisam fazer até o início do ano que vem?
0: Para cumprir uma obrigação que eu mencionei aqui, de garantir que criança e adolescente tenham contatos com conteúdos que são adequados à sua idade, a plataforma precisa saber se o usuário é ou não uma criança ou um adolescente. Então precisa aferir a idade deste usuário. E o ECA Digital dá uma mensagem muito clara, principalmente para aqueles conteúdos, produtos e serviços que são considerados proibidos para crianças e adolescentes do ponto de vista da lei brasileira. Então, o álcool, o tabaco, as bets, né, os serviços de aposta, os conteúdos pornográficos, isso é considerado pela lei brasileira proibido para menores de 18 anos. Então, o que o ECA Digital nesse caso faz é proibir aquela autodeclaração. Então, o ECA Digital diz, ó, não funciona mais simplesmente ter aquela mensagenzinha de dizer eu tenho mais de 18 anos e poder acessar. Tem que ter um mecanismo que funcione de maneira adequada e efetiva. O que a NPD fez quando o ECA Digital entrou em vigor em março desse ano foi estabelecer um cronograma para que as plataformas consigam se adequar a essa obrigação, porque ela é uma obrigação também tecnicamente complexa, né? Então a NPD já em março deste ano publicou uma série de orientações para as empresas dizendo, ó, o que a gente espera desses mecanismos que vão ser adotados, que vocês devem adotar para a seriedade, é que eles tenham algumas características, que eles sejam confiáveis, como diz a lei brasileira. O que significa isso? Eles têm que ter acurácia, ou seja, eles têm que acertar a idade do usuário, né? Então eles têm que ter alguma confiabilidade de que eles vão analisar de maneira adequada qual é a idade daquele usuário. Outra característica que a NPD diz que é importante é eles têm que ter robustez. O que significa isso? Não pode ser fácil fraudar esse mecanismo, senão ele não vai ser efetivo. Então a gente viu alguns, né, sair na imprensa antes mesmo do ECA Digital entrar em vigor, exemplos de crianças ou adolescentes que simplesmente, por exemplo, num mecanismo de aferição de idade que faz o reconhecimento facial, pintam uma barba para se passar por uma pessoa adulta. Se o mecanismo de aferição de idade não consegue identificar que isso é uma fraude, isso é um mecanismo que ele não é confiável. E tem que ser mecanismo também, outra característica importante, que respeitem a privacidade, que protejam os dados dos usuários. Então a NPD começou orientando as plataformas sobre de que maneira elas devem adotar esses mecanismos. E o que a gente está fazendo desde março agora é detalhar esses requisitos técnicos para que as plataformas saibam exatamente o que que a NPD, que é o órgão regulador responsável por fiscalizar essa obrigação, espera das plataformas, e a NPD também já começou a fiscalizar. Então a gente já começou uma fiscalização, que a gente chama de monitoramento, que é para saber em que medida as empresas estão se adequando a essas obrigações. Quando o detalhamento técnico do que a NPD espera em relação a essa obrigação de aferição de idade estiver pronto, e a gente espera que isso aconteça nas próximas semanas, a NPD vai entrar numa nova fase, que é uma fase de fiscalização, aí eu diria a todo vapor, que daí todo mundo sabe o que se espera, todas as plataformas sabem o que se espera dos mecanismos de aferição de idade, e aí a NPD vai começar a cobrar integralmente o cumprimento dessa obrigação. A gente já está monitorando, ou seja, já estamos acompanhando quem está adotando e estamos em diálogo com quem ainda não adotou e tem que adotar esse mecanismo de verificação de idade para entender como é que essas empresas estão planejando cumprir a lei, já que conforme o cronograma que a NPD divulgou, a partir de janeiro do ano que vem haverá uma cobrança muito intensa de que esses mecanismos estejam plenamente em funcionamento no nosso país.
1: E tem um outro prazo vencendo hoje também, que é o dos relatórios de transparência que eles têm que apresentar, né? Quais são as informações que tem que estar nesses relatórios?
0: Perfeito. Esses relatórios de transparência são algo também muito importante, uma obrigação nova que o ECA Digital trouxe para as plataformas, e é uma obrigação muito relevante, eu diria, porque é a maneira pela qual

0: Econômica digital obriga as empresas a prestarem contas de como é que elas estão atuando para cumprir todas as obrigações do ECA digital. E hoje, como você muito bem ressalta, é o prazo que a NPD determinou para as empresas fazerem a publicação pela primeira vez no Brasil desse relatório de transparência. Quem é que tem que publicar esse relatório de transparência de acordo com a lei? Todas as empresas ou plataformas que tenham pelo menos 1 milhão de usuários, que sejam crianças e adolescentes. E tem a obrigação de publicar um relatório de transparência nos seus próprios sites, em português, para que todos os usuários no Brasil consigam compreender, contendo informações como quais são os canais de denúncia disponíveis dentro dessa plataforma para receber denúncias e como é que essa plataforma processa eventuais denúncias, né, de violações que estejam acontecendo dentro da plataforma. Outra informação que precisa conter esse relatório de transparência: as empresas vão ter que mostrar dados sobre quantas denúncias recebem, como é que processam, né, essas denúncias, como é que moderam conteúdos, como é que fazem a moderação de contas, né, se decidem, por exemplo, bloquear determinados usuários por desrespeito às regras da plataforma ou às regras do ECA digital, como é que isso funciona. E um terceiro conjunto de informações também muito importante que deve constar nesse relatório de transparência diz respeito à avaliação de impacto das plataformas sobre os seus próprios serviços, ou seja, as plataformas vão ter que publicizar quais são os principais riscos que identificam nos seus produtos e serviços para crianças e adolescentes. Então, um conjunto de informações muito importante para que a sociedade brasileira como um todo consiga acompanhar de que maneira as plataformas estão se adequando e cumprindo essas obrigações criadas pelo ECA Digital no Brasil.
1: Muito bem, nós conversamos com o IAG Miola, diretor da Agência Nacional de Proteção de Dados. Muito obrigada, diretor, pela sua entrevista à Voz do Brasil.
0: Obrigado.
2: Empresas de transporte que pagarem abaixo do peso mínimo do frete agora correm o risco de serem punidas.
1: A Agência Nacional de Transportes Terrestres, a ANTT, vai suspender o registro das transportadoras que descumprirem de forma recorrente o valor do frete.
3: A Agência Nacional de Transportes Terrestres, a ANTT, iniciou os procedimentos para suspender cautelarmente empresas que descumprem de forma reiterada o piso mínimo do frete rodoviário. A suspensão do Registro Nacional de Transportadores Rodoviários de Cargas, o RNTRC, vai ser publicada no Diário Oficial da União e terá efeito 72 horas depois. O prazo pode variar de 5 a 30 dias para empresas que acumularem mais de 4 autuações em datas diferentes, no período de 6 meses, quando houver risco de continuidade das irregularidades. A fiscalização foi reforçada por novas regras que ampliaram o controle das operações de transporte. A repetição das infrações também pode levar ao cancelamento do RNTRC por até 2 anos e a multa de até R$1 milhão. As medidas não se aplicam ao transportador autônomo de cargas que atua exclusivamente como contratado. Claudimário Carvalho, para a Voz do Brasil.
1: A Semana Nacional de Trânsito começa amanhã, 18 de setembro.
2: O tema é Desacelere, seu bem maior é a vida.
1: Este ano foi feito um debate de como colocar a ciência a serviço da vida no trânsito.
2: O objetivo é traçar novas estratégias para diminuir os acidentes de trânsito no país.
4: Os acidentes de trânsito causam cerca de 1.200.000 mortes por ano no mundo, segundo a Organização Mundial da Saúde. E o Brasil ocupa o segundo lugar no número de óbitos por esses sinistros. Durante a abertura da Semana Nacional de Trânsito, especialistas em trânsito e segurança viária nacionais e internacionais discutiram pela primeira vez como colocar a ciência a serviço da vida no trânsito. Os técnicos vão usar como ponto de partida dados do Centro Nacional de Estudos de Sinistros de Trânsito na investigação preventiva de acidentes graves. Criado em maio, o Sinest é inspirado no modelo do CENIPA, que investiga acidentes aeronáuticos. Para o ministro dos Transportes, Jorge Santoro, o objetivo é transformar conhecimento científico em prevenção.
5: O CENIPA é referência não só no Brasil, mas no mundo inteiro, e a gente foi beber dessa experiência para a gente poder avançar num novo ciclo de estudos em que a gente consiga produzir mais materiais fundamentais para a gente avaliar o que precisa ser feito para a gente poder ter uma agenda de correção. O trabalho nosso aqui é identificar as causas, buscar novos caminhos para resolver.

0: problemas e para a gente evitar novos acidentes.
1: A ideia é abrir um espaço de diálogo, cooperação e construção conjunta para aproximar experiências internacionais da realidade brasileira. Para o secretário nacional de trânsito, Adroaldo Catão, com o Centro Nacional de Estudos de Sinistros de Trânsito, o Brasil inaugura um novo modelo de gestão de trânsito.
2: O debate tem que se dar sobre os dados e até que ponto aqueles dados podem ou não levar a iniciativas A, B, C e analisar as consequências, analisar os resultados. Isso é muito importante.
1: A Semana Nacional de Trânsito 2026 vai de 18 a 25 de setembro, período em que o país amplia a mobilização e a reflexão sobre a segurança viária e sobre a responsabilidade que cada um tem na construção de um trânsito mais seguro. O tema das ações de 2026 é Desacelere, seu bem maior é a vida. Reportagem Cleide Lopes.
3: Bom, como nós ouvimos aí na matéria da Cleide Lopes, o conhecimento científico pode contribuir em diversas áreas da nossa vida. É disso que a gente trata no quadro Ciência na Prática.
4: E hoje o assunto é sobre um inseto fundamental para o equilíbrio da natureza, a abelha.
3: Você sabia que existem milhares de espécies além daquela tradicional que produz mel e tem ferrão?
4: Uma pesquisa da Universidade de São Paulo se dedica a decifrar a evolução desse animal importante para a produção de frutos e reprodução de plantas.
5: Ciência na Prática.
6: Muito além dos zumbidos nos jardins, as abelhas guardam uma diversidade surpreendente de espécies nativas.
7: Eu sou Eduardo Almeida, sou biólogo, professor do Departamento de Biologia da Universidade de São Paulo. A pesquisa que nós desenvolvemos se baseia principalmente no entendimento da diversidade de abelhas. A pesquisa, ela teve, né, para diferentes grupos de abelhas que nós pesquisamos, e eu vou dar uma ênfase às abelhas como um todo e às abelhas sem ferrão. Eu acho que nos últimos 30, 40 anos, nós pudemos entender a evolução das abelhas de uma forma como não havia um precedente anteriormente. Mais recentemente, nós tivemos avanços muito importantes da genética e até mesmo de comparações entre genomas de grupos de abelhas. Isso abriu uma janela para a compreensão das diferenças e das similaridades, que foi muito importante para o entendimento da evolução dos seres vivos.
6: Ao cruzarem dados de DNA com a anatomia detalhada dos insetos, cientistas da USP mapearam como as abelhas se transformaram ao longo de milhões de anos. Um conhecimento crucial para proteger espécies e garantir a polinização nas lavouras.
7: As abelhas são conhecidas da toda a população, mas normalmente não se entende a quantidade de espécies que existem, as diferenças entre elas. Então foram duas pesquisas similares, né, que buscaram então entender a história evolutiva, produzindo então um avanço, forneceu um norte. E mais recentemente nós fizemos duas publicações que documentaram então as diferenças anatômicas e nos permitem então entender como a anatomia das abelhas evoluiu ao longo dessa história. Essa etapa então concluiu, né, um passo importante da pesquisa proposta, e os desenvolvimentos previstos para o futuro incluem o entendimento de questões específicas, né, a evolução de determinados comportamentos que tem consequências para entendimento da diversidade, as perspectivas para interações desses grupos de organismos com plantas e com outros organismos ao longo do tempo evolutivo.
6: Acompanhe a pesquisa na página da Universidade de São Paulo. E esse foi o Ciência na Prática, com produção de Warby Calil e edição de Edinaldo Júnior. E nosso encontro com o saber científico volta na próxima semana. Até lá.
3: Da produção agrícola brasileira alcançou mais de 920 bilhões de reais.
4: Os destaques foram para as culturas de soja e milho.
8: 927 bilhões e 200 milhões de reais. Esse foi o valor alcançado pela produção agrícola brasileira em 2025, segundo dados divulgados nesta quinta-feira pelo Instituto Brasileiro de Geografia e Estatística, o IBGE. O valor é 18,4% maior do que havia sido registrado em 2024. O avanço na produção brasileira foi impulsionado por culturas como a soja e o milho, que juntas responderam por quase 90% da produção de grãos do Brasil. Henrique Noronha, analista da pesquisa do IBGE, explica os fatores que influenciaram no resultado.
9: Questões climáticas propiciaram uma melhor condição na condução das culturas.

0: principais regiões produtoras. Como as condições climáticas foram favoráveis, teve aumento de produtividade na maioria das lavouras, com exceção de algumas regiões no Rio Grande do Sul e Oeste Paranaense e áreas do Nordeste que sofreram com a seca.
1: O Centro-Oeste superou o Sudeste e assumiu o primeiro lugar no ranking de valor da produção agrícola, com alta de quase 32%, totalizando 288 bilhões de reais. Somente o estado do Mato Grosso foi responsável por quase 18% de toda a produção nacional. Em todo o país, a área colhida foi de mais de 100 milhões de hectares, aumento de 4,2% em relação a 2024. Reportagem Gabriela Noronha.
2: Essas foram as notícias do governo federal.
3: Uma realização da Secretaria de Comunicação Social da Presidência da República.
2: Com produção da empresa Brasil de Comunicação.
3: Fique agora com as notícias do Poder Judiciário e do Congresso Nacional. Uma boa noite.
2: Boa noite e até amanhã.
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6: STF suspende decisão que determinava a execução de emendas parlamentares de 2025 em Teresina, Piauí.
7: Para o STJ, criptomoedas podem ser usadas para pagar obrigações contratuais e variação de valor não é justificativa para invalidar negócio.
6: Acordo de 193 milhões de reais beneficia quase 800 trabalhadores na Bahia.
7: Boa noite, eu sou Arthur Filho.
6: E eu sou Walter Lima.
7: O Supremo Tribunal Federal suspendeu a decisão que determinava a execução de emendas parlamentares de 2025 em Teresina, no Piauí.
6: A decisão foi do presidente do STF, ministro Edson Fachin, que analisou um pedido de suspensão contra decisão do Tribunal de Justiça do Piauí, que havia atendido à solicitação de um vereador de Teresina para determinar o pagamento das emendas. Carolina Chaves.
8: No Supremo, a suspensão foi pedida pelo município de Teresina, que argumentou o risco de grave lesão à economia pública. O município alegou que o cumprimento da ordem exigiria anular despesas já programadas, podendo comprometer serviços nas áreas de saúde, educação e infraestrutura. Ao acolher o pedido do município, o ministro Edson Fachin verificou que as 9 emendas somam valores que não foram empenhados no ano passado nem inscritos em restos a pagar. Por isso, a execução causaria uma mudança no orçamento deste ano. O presidente do Supremo ressaltou que, embora as emendas parlamentares individuais sejam de execução obrigatória, a implementação precisa seguir as normas legais de planejamento e execução das despesas.
7: É válida a cláusula de contrato que prevê o uso de criptomoedas na compra de bens entre particulares.
6: Para o STJ, o negócio é válido, mesmo que esses aditivos digitais não sejam considerados moeda de curso obrigatório no Brasil, como o real. Fátima Uchoa.
9: A vendedora de um carro e de um imóvel ajuizou ação de rescisão contratual e nulidade de cláusulas contratuais que previa uma transferência de um tipo de criptomoeda como parte do pagamento. O Tribunal de Justiça de Santa Catarina determinou a rescisão do contrato de compra e venda do imóvel, mas manteve a validade quanto ao do veículo. No STJ, a relatora ministra Nancy Andrighi apontou que a lei assegurou que esses ativos digitais possuem valor e podem ser usados em pagamentos ou investimentos. E por sofrer variações no poder de compra, as partes devem avaliar os riscos antes de aceitar a criptomoeda como forma de pagamento.
7: Aplicativo e-título passa a enviar alertas com orientações para as eleições 2026.
6: As notificações reforçam informações sobre serviços da Justiça Eleitoral. Rimac Souto.
10: O Tribunal Superior Eleitoral iniciou o envio das notificações oficiais pelo aplicativo e-título. Os alertas orientam eleitoras e eleitores com informações dos serviços eleitorais, consulta aos locais de votação e contribui para o enfrentamento da desinformação. O aplicativo substitui o título eleitoral de papel para quem tem a biometria cadastrada e fotografia no aplicativo e pode ser utilizado como documento de identificação no momento da votação. O e-título está disponível gratuitamente nas lojas oficiais de aplicativos.

0: aplicativos para Android e iOS. É importante manter o aplicativo atualizado e ficar atento aos comunicados oficiais emitidos pelo TSE ao longo do período eleitoral.
1: Acordo de 193 milhões de reais beneficia quase 800 trabalhadores na Bahia.
2: A ação faz parte da Semana Nacional da Execução Trabalhista, mutirão promovido para acelerar o pagamento de dívidas judiciais trabalhistas. Larissa Batista.
3: 761 trabalhadores fecharam por meio do Sindipetro um acordo de 193 milhões de reais com a Petrobras. A negociação foi feita pela Justiça do Trabalho, na Bahia. E eles são apenas algumas das milhares de pessoas beneficiadas pelo mutirão da Justiça do Trabalho em todo o país. Já foram arrecadados mais de 3 bilhões de reais em cerca de 56 mil audiências realizadas nesta edição da Semana Nacional da Execução Trabalhista.
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1: A você, uma boa noite.
2: E até amanhã.

0: estes são os destaques de hoje do Jornal do Senado, que começa agora. Lei do Redata cria incentivos fiscais para a instalação de data centers no Brasil. Novas regras da ANAC prevêem multa e suspensão para passageiros indisciplinados. Senado vai analisar marco legal para reduzir riscos e atividades com agentes biológicos. Boa noite. A Presidência da República sancionou a Lei do Redata que cria incentivos fiscais para instalação e ampliação de centros de processamento de dados, os data centers. A medida busca estimular investimentos no setor e fortalecer a infraestrutura digital do país. Em contrapartida aos benefícios fiscais, as empresas terão de cumprir regras e metas previstas na legislação. A nova lei também estabelece punições para os casos de descumprimento das exigências e dos compromissos assumidos pelos beneficiários. Repórter Douglas Castilho.
1: Com as novas regras, o Estado brasileiro abrirá mão já esse ano de arrecadar o equivalente a 5,2 bilhões de reais em troca de incentivar um setor considerado estratégico pelos parlamentares. As isenções de impostos serão concedidas na compra de produtos de tecnologia da informação e comunicação, além de componentes eletrônicos a serem utilizados nas novas infraestruturas. A líder do governo no Senado Federal, senadora Tereza Leitão, do PT de Pernambuco, manifestou otimismo com o texto.
2: O Brasil deve ser potência da economia digital, conciliando soberania tecnológica, desenvolvimento, sustentabilidade e segurança pública.
1: Durante a audiência pública no Senado, especialistas apresentaram preocupações com a sustentabilidade ambiental e social dos empreendimentos. Por isso, a lei traz mecanismos de contrapartida para que a empresa participe do Redata, como firmar o compromisso com energia limpa e eficiência hídrica. Caso os requisitos não sejam cumpridos, a empresa deverá pagar todos os tributos isentos com juros, além de multa de mora.
0: E as novas regras da ANAC para passageiros indisciplinados já estão em vigor. A resolução classifica as condutas de acordo com a gravidade e prevê punições que vão de orientações a multas de até R$17.500. Em casos mais graves, o passageiro pode ter o direito de voar suspenso por até 12 meses. Entre as condutas consideradas gravíssimas estão agressões físicas contra tripulantes, atentados contra a dignidade sexual e tentativas de acesso não autorizado à cabine de comando. A reportagem é de Luísa Melo.
3: As novas regras da Agência Nacional de Aviação Civil, a ANAC, para passageiros indisciplinados começam a valer a partir desta semana. Os casos de má conduta devem ser classificados de acordo com a gravidade e as punições variam de instruções ao passageiro a multa de R$17.500 e suspensão temporária do direito de voar por até 12 meses para casos considerados como graves e gravíssimos. Entre os comportamentos

0: considerados como gravíssimos estão incluídos violência física contra membro da tripulação e atentado contra a dignidade sexual de tripulante ou passageiro. Ricardo Mota, especialista em direito do consumidor, aponta que um dos maiores desafios das novas normas é a aplicação prática.
1: A régua ficou mais clara no papel. A régua real só vai aparecer quando os primeiros casos concretos forem discutidos, seja na justiça, seja nos canais de defesa do consumidor.
0: As regras são válidas para voos domésticos, incluindo trechos nacionais conectados a voos internacionais.
2: Para reduzir riscos de atividades com vírus, bactérias, toxinas e outros agentes biológicos, o senador astronauta Marcos Pontes, do PL de São Paulo, apresentou um projeto de lei que cria um marco legal da biossegurança e bioproteção. O texto apresenta diretrizes de produção, armazenamento, transporte e descarte de materiais biológicos para instituições que vão desde universidades e laboratórios de diagnóstico médico até grandes centros de pesquisa tecnológica sem engessar a liberdade científica. Repórter Márcio Maturana.
3: O avanço acelerado da biotecnologia traz oportunidades, mas também traz preocupação sobre segurança. Por isso, o senador astronauta Marcos Pontes, do PL de São Paulo, apresentou um projeto de lei que cria o marco legal da biossegurança e bioproteção, com regras claras para qualquer atividade que envolva agentes biológicos, como vírus, bactérias, toxinas ou materiais genéticos. São diretrizes de produção, armazenamento, transporte e descarte que deverão ser seguidas por instituições que vão desde universidades e laboratórios de diagnóstico médico até grandes centros de pesquisa tecnológica, sem engessar a liberdade científica. O texto aguarda definição das comissões por onde deverá ser discutido e votado. As medidas de biossegurança são ações práticas para evitar que um vírus, bactéria ou toxina escape por acidente ou contamine profissionais e o meio ambiente. Já as medidas de bioproteção são controles para impedir ações como roubo, sabotagem e uso indevido de informações. O projeto prevê também a criação de uma coordenação nacional permanente e um sistema integrado de informações para proteger dados de segurança nacional. Sobre tecnologia biológica com inteligência artificial e outras semelhantes, o projeto cria a categoria de pesquisa de uso duplo de preocupação. São considerados estudos com fins legítimos, mas que podem ser usados para causar dano. Neste caso, precisa passar por avaliação e supervisão adicionais. Na justificativa do projeto, o senador informa que, apesar de o Brasil já ter legislações importantes nessa área, existem lacunas que podem ser preenchidas de forma moderna, integrada e acessível.
4: Eleições 2026.
2: Neste ano, o eleitor irá votar em dois senadores. Mas atenção, são dois senadores diferentes. Um voto para cada candidato ou candidata. Primeiro, o eleitor escolherá um candidato e confirmará a escolha. Em seguida, registrará o outro voto. Se o eleitor repetir o mesmo número nas duas oportunidades, apenas o primeiro voto será considerado válido. O segundo será anulado automaticamente pela urna eletrônica. Também é importante lembrar que na votação para senador não é possível votar na legenda, ou seja, o eleitor não poderá digitar apenas o número do partido. Caso isso aconteça, o voto para senador será considerado nulo. No dia da eleição, é permitido levar os números dos candidatos anotados no papel. O primeiro turno da eleição ocorre no dia 4 de outubro e, para ajudar o cidadão a se informar melhor, o Senado Federal criou uma página especial para a cobertura das eleições. O site pode ser acessado por meio do endereço senado.leg.br/eleições. Foi sancionada a lei que cria a Política Nacional de Minerais Críticos Estratégicos. A medida busca estimular a pesquisa, a extração, o beneficiamento e a transformação desses materiais no Brasil, com incentivos de até 7 bilhões de reais para projetos do setor. Os minerais críticos e estratégicos são utilizados em tecnologias como carros elétricos, painéis solares, smartphones e equipamentos de alta tecnologia. Mais informações com o repórter Rodrigo Rezende.
5: Após a aprovação pelo Senado Federal, foi sancionada a lei.

0: E que cria a Política Nacional de Minerais Críticos e Estratégicos. A nova legislação determina o foco no processamento destes minerais, também conhecidos como terras raras, no território nacional. A senadora Tereza Leitão, do PT de Pernambuco, afirma que a lei traz ainda responsabilidade ambiental.
1: Ele cria o certificado mineral de baixo carbono e o cadastro nacional de projetos de minerais críticos e estratégicos. Nós não vamos produzir só para exportar. Nós vamos produzir também para nossa utilização.
0: Estão previstos até 7 bilhões de reais em incentivos do Estado para projetos envolvendo os minerais. O senador astronauta Marcos Pontes, do PL de São Paulo, destaca que a medida pode transformar o futuro do país.
2: Nós temos condição de enriquecer terras raras aqui no Brasil, que são utilizadas por uma série de aplicações estratégicas para o país. Nós temos o material, temos os cientistas.
0: As terras raras são um grupo de 17 elementos químicos utilizados na fabricação de diversos tipos de eletrônicos, ímãs para turbinas de energia eólica e em equipamentos da indústria da defesa.
3: Com trabalhos técnicos de Eliseu Caires, o Jornal do Senado fica por aqui. Acompanhe agora as notícias da Câmara dos Deputados. Boa noite e até amanhã.
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5: Projeto prevê incentivo à compra de livros com a criação do Pix da Leitura.
6: Avança a regulamentação da divulgação de imagens de crianças na internet.
5: Câmara define regra para nomear doença transmissível e evitar preconceito.
6: Boa noite. Os deputados aprovaram uma proposta que estabelece regras sobre a nomenclatura de doenças transmissíveis com o objetivo de evitar discriminações. A repórter Paula Bittar tem mais detalhes sobre a proposta.
7: A Comissão de Constituição e Justiça da Câmara aprovou um projeto que define regras para a nomenclatura de doenças transmissíveis no Brasil. O objetivo é evitar nomes que causem estigma ou preconceito contra países, etnias, pessoas ou animais e adequar a legislação brasileira às recomendações da Organização Mundial da Saúde. O texto aprovado determina que os nomes das doenças devem ser curtos, fáceis de pronunciar e baseados em características clínicas, epidemiológicas ou no agente patogênico. Ficam proibidos termos que provoquem medo ou que tragam referências geográficas, nomes de pessoas, grupos étnicos, ocupações ou outros organismos que não o próprio patógeno. Segundo o autor da proposta, deputado Sérgio Souza, do MDB do Paraná, a mudança na legislação é urgente para evitar desinformação e violência. Ele citou como exemplo os ataques contra macacos ocorridos após a associação equivocada desses animais com o vírus monkeypox ou varíola dos macacos. A proposta que define regras para a nomenclatura de doenças transmissíveis no Brasil segue agora para análise do Senado. Da Rádio Câmara de Brasília, Paula Bittar.
4: Saúde.
5: Projeto de Zé Silva do União de Minas Gerais garante a aplicação domiciliar pelo SUS de vacinas e imunobiológicos previstos no Programa Nacional de Imunizações para pessoas com transtorno do espectro autista. Ele argumenta que o objetivo é reduzir o impacto dos deslocamentos.
8: O autismo, ele não é uma doença, ele é uma condição de vida, e essa condição de vida é preciso o mundo adaptar. Então, para que deslocar essa pessoa para a unidade de saúde, para a unidade básica de saúde? Por isso, é um projeto que parece muito simples, mas ele tem um alto impacto na vida das famílias e das pessoas autistas.
6: De acordo com Zé Silva, a proposta não gera impacto financeiro para o Estado porque utiliza a estrutura já existente das equipes de saúde da família. Ele acrescenta que a iniciativa faz parte de um conjunto de ações voltadas à inclusão.
5: A Câmara analisa projeto que institui o Programa Nacional de Atenção Integral à Obesidade no SUS. A proposta de Fausto Pinato, do União de São Paulo, estabelece uma linha de cuidado prioritária para pessoas com obesidade de alto grau e comorbidades, com atendimento nas unidades básicas de saúde.
6: Segundo Fausto Pinato, o tratamento deve combinar acompanhamento médico, nutricional, psicológico e atividade física. Ele reforça que o projeto prevê ainda o acesso a medicamentos já incorporados ao SUS com aplicação supervisionada nos postos de saúde.

0: Pinheirinho, do PP de Minas Gerais, apresentou projeto que garante o fornecimento gratuito e contínuo nas unidades básicas de saúde de medicamentos que combinam corticoide inalatório e broncodilatador para tratar a asma pelo SUS. Segundo o texto, a entrega será feita mediante receita médica e cadastro do paciente.
1: De acordo com Pinheirinho, esses remédios já são aprovados pelo SUS, mas hoje ficam concentrados.

0: É de autoria de Eduardo da Fonte, do PP de Pernambuco, projeto que obriga maternidades a orientar pais ou responsáveis sobre os cuidados essenciais com o recém-nascido antes da alta hospitalar. Ele aponta que a matéria prevê capacitação prática para prevenir acidentes como engasgos.
1: Eduardo da Fonte explica que o treinamento poderá incluir demonstração com simuladores anatômicos, além de orientações sobre alimentação, higiene e sono seguro. O deputado ressalta que a preparação dos cuidadores pode reduzir mortes evitáveis durante a primeira infância.
0: Gervásio Maia, do PCdoB da Paraíba, apoia a criação da Frente Parlamentar em Defesa da Política Nacional de Plantas Medicinais e Fitoterápicos. O deputado integra o grupo que assinou o pedido de registro do colegiado na Câmara em março deste ano.
1: Gervásio Maia ressalta que a medida também beneficia a agricultura familiar por incentivar o cultivo orgânico de plantas medicinais. Para ele, a iniciativa valoriza o conhecimento popular e a biodiversidade brasileira como instrumentos de saúde pública e soberania nacional.
2: Direitos humanos.
0: Os deputados estão discutindo um projeto que estabelece regras para a divulgação de imagens de crianças na internet. O texto já foi aprovado na Comissão de Comunicação, como informa a repórter Maria Neves.
3: A Comissão de Comunicação da Câmara dos Deputados aprovou o projeto que visa limitar a exposição de crianças e adolescentes na internet. A proposta obriga os sites a remover imagens, vídeos e dados pessoais que possam violar a privacidade, a dignidade ou o desenvolvimento de crianças e adolescentes. A medida vale mesmo quando o material for publicado ou autorizado por pais ou responsáveis. Ainda de acordo com o texto apresentado pela deputada Rogéria Santos, do Republicanos da Bahia, os provedores de internet também deverão promover a desindexação das páginas com material impróprio de crianças e adolescentes. O objetivo é evitar que o material seja republicado com alterações ou continue a aparecer em mecanismos de busca. O projeto estabelece ainda que, quando a publicação puder afetar direitos da personalidade, a criança ou o adolescente deverá ser ouvido, de acordo com a sua idade e com o grau de maturidade. O relator na Comissão de Comunicação, deputado Jadiel Alencar, do Republicanos do Piauí, ressalta que o objetivo não é restringir os direitos dos pais, mas proteger menores de 18 anos de abusos.
4: A proposta não proíbe a publicação familiar ordinária. O objetivo é prevenir abusos e assegurar que a autoridade parental seja exercida de acordo com o melhor interesse, a dignidade, a privacidade, a segurança e a autonomia progressiva da criança e do adolescente. Nesse sentido, o enunciado recentemente aprovado na 10ª Jornada de Direito Civil reforça a necessidade de considerar o melhor interesse, a participação da criança conforme sua maturidade.
3: Quanto à exploração da imagem de crianças e adolescentes com finalidade de lucro, o texto determina que os responsáveis deverão adotar medidas reforçadas de proteção dos direitos da personalidade. Isso vale mesmo quando não houver remuneração direta, monetização pela plataforma ou pagamento em dinheiro. O projeto também estabelece que a divulgação de imagem, voz ou dados pessoais de crianças e adolescentes poderá gerar indenização por dano moral, ainda que não seja comprovado prejuízo. A reparação será devida quando a publicação ocorrer sem autorização exigida pela legislação ou provocar exposição indevida, abusiva, vexatória, discriminatória, degradante, exploratória ou incompatível com o melhor interesse da criança ou do adolescente. A mera autorização dos pais ou responsáveis não dispensa a responsabilidade das plataformas quando houver dano ao menor de 18 anos. O texto ressalva que as regras não se aplicam à aparição ocasional de crianças em conteúdos jornalísticos, educativos, culturais, científicos, institucionais ou relacionados à segurança pública, desde que não haja exploração ou exposição abusiva. O projeto que limita a exposição

0: exposição de crianças e adolescentes na internet ainda será analisado pelas comissões de Previdência e Assistência Social, Infância, Adolescência e Família e de Constituição e Justiça. Se aprovado, poderá seguir para o Senado. Da Rádio Câmara de Brasília, Maria Neves.
1: Ciência e Tecnologia.
2: Raimundo Santos, do PSD do Pará, apresentou uma proposta para criar a Política Nacional de Inclusão Digital da Juventude. A iniciativa reúne ações para ampliar o acesso de jovens à tecnologia, à qualificação profissional e ao empreendedorismo digital.
3: Raimundo Santos afirma que a política deve priorizar estudantes da rede pública inscritos no CadÚnico e jovens em situação de vulnerabilidade. Além disso, a matéria incentiva cursos gratuitos, doação de equipamentos e parcerias para ampliar a inclusão digital.
1: Educação.
2: Ampliar o acesso ao programa PEDMEIA para estudantes do ensino médio da rede pública é o objetivo de uma proposta de Renildo Calheiros, do PCdoB de Pernambuco. O texto prevê a inclusão gradual de todos os alunos inscritos no CadÚnico, inclusive da educação de jovens e adultos.
3: A expansão seria feita dentro dos limites orçamentários e daria prioridade às famílias de menor renda que ainda não receberam benefício. Renildo Calheiros afirma que a medida estimula a permanência dos estudantes na escola e ajuda a reduzir o abandono e a evasão escolar.
1: Cultura.
2: Avançou na Câmara dos Deputados o projeto que cria o Pix da Leitura. O repórter Luiz Cláudio Canuto traz mais informações sobre a proposta.
4: Está na Comissão de Cultura da Câmara projeto que cria o programa Pix da Leitura, um incentivo financeiro com créditos culturais a quem comprove o hábito de ler. No final de junho, a proposta foi aprovada pela Comissão da Amazônia e dos Povos Originários e Tradicionais. O benefício deve ser usado exclusivamente para a cultura, principalmente a compra de livros, mas também cursos, oficinas e eventos culturais. A proposta determina que o registro da leitura seja realizado de forma simples e não avaliativa. A comprovação seria feita, por exemplo, com resumo escrito, comentário livre ou registro em áudio. Nunca por meio de provas escolares, avaliações de conteúdo, atribuição de notas ou juízo de valor sobre a leitura. A prioridade para a implementação do programa seriam moradores do Norte e do Nordeste e comunidades tradicionais e de regiões de fronteira. Segundo o autor do projeto, deputado Duda Ramos, do Podemos de Roraima, a medida busca valorizar e recompensar a leitura e romper assim a imagem da leitura como obrigação escolar ou prática de elite. O relator, deputado Alexandre Lindenmaier, do PT do Rio Grande do Sul, defendeu na Comissão da Amazônia o mérito da iniciativa e disse que o programa tem potencial para ampliar o repertório cultural da população e fortalecer a economia criativa.
5: A leitura constitui um instrumento essencial para o desenvolvimento humano, para o fortalecimento da cidadania e para a ampliação das oportunidades educacionais e profissionais. Neste contexto, políticas públicas que estimulem a formação de leitores contribuem diretamente para o desenvolvimento social, econômico e democrático do Brasil. A concessão de crédito cultural cria um círculo virtuoso, no qual o incentivo à leitura também fortalece o mercado editorial, livrarias, cinemas, teatros, museus e demais agentes da economia criativa.
4: Segundo o relator, a proposta está de acordo com as diretrizes da Política Nacional do Livro e do Sistema Nacional de Cultura. Segundo pesquisa da Nielsen, publicada em fevereiro deste ano pela Câmara Brasileira do Livro, o mercado editorial brasileiro melhorou no ano passado, com 18% dos adultos afirmando que compraram pelo menos um livro nos 12 meses anteriores, 2% acima da pesquisa de 2024. São 3 milhões de novos consumidores. A proposta que cria o Pix da Leitura vai ser analisada ainda pelas comissões de Cultura, de Finanças e Tributação e de Constituição e Justiça, antes de seguir para o Senado. Da Rádio Câmara de Brasília, Luiz Cláudio Canuto.
1: Segurança Pública.
3: Bruno Ganem, do Podemos de São Paulo, destaca a aprovação de projeto que cria um protocolo de atuação em casos de acidentes aéreos. O congressista assinala que a proposta prevê um comitê coordenado pela ANAC para integrar instituições públicas e privadas na resposta a tragédias da aviação.
6: Esse protocolo busca repetir um quadro que acabou sendo positivo em meio à tragédia do acidente da Voipés, as

0: instituições envolvidas, elas acabaram tendo uma sinergia muito boa, né? E isso favoreceu bastante o acolhimento aos familiares, né? Isso foi uma atuação diferenciada. É claro que é triste, né? A gente tem que encontrar algo positivo naquilo que é terrível, né? Que gera tanto sofrimento, mas o fato é que funcionou muito bem e garante que o que deu certo possa se repetir sempre que eventualmente ocorrer uma tragédia aérea.
1: Bruno Ganem afirma que a medida busca evitar que acidentes aéreos sejam tratados de forma desarticulada e burocrática. Ele explica que o texto transforma práticas de cooperação institucional em regra permanente para o acolhimento às famílias das vítimas.
2: Miguel Lombardi, do PL de São Paulo, quer criar regras mais rígidas para a concessão da saída temporária a condenados por crimes de violência doméstica contra a mulher. O benefício dependeria de uma avaliação obrigatória de risco e da manifestação do Ministério Público.
1: Miguel Lombardi também defende que a vítima seja ouvida de forma protegida e que o pedido seja negado quando houver risco à sua integridade. Nos casos excepcionais de concessão, o deputado propõe medidas como monitoramento eletrônico e proibição de contato com a vítima.
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4: Agricultura.
2: Avança na Câmara o projeto que facilita o trânsito de produtos artesanais pelo país. A repórter Silvia Munhato explica como deve funcionar.
5: A Comissão de Indústria, Comércio e Serviços da Câmara dos Deputados aprovou o projeto que permite a comercialização interestadual de produtos alimentícios artesanais fiscalizados por órgãos de saúde de estados e municípios. O deputado José Medeiros, do PL do Mato Grosso, autor do projeto, explica que a ideia é facilitar o trânsito desses produtos.
6: Nós temos produtos muito caros à nossa sociedade que são comercializados e muitas vezes apreendidos por filigranas das portarias e regulamentos, né? E nós temos uma preocupação porque boa parte da legislação que rege isso aí não é nem a que é aprovada no Congresso, né? São portarias, resoluções que vão sendo feitas e deixando essas pessoas totalmente à margem da legalidade.
5: O relator, deputado Daniel Agrobon, do PSD de Goiás, também buscou regulamentar a participação dos produtos alimentícios artesanais em eventos internacionais. O texto autoriza a saída desses produtos para participar de feiras, concursos ou provas, desde que haja autorização expressa do órgão federal responsável e sejam observadas as exigências sanitárias cabíveis. O projeto que regulamenta a comercialização interestadual de produtos alimentícios artesanais será analisado agora pelas comissões de Agricultura e de Constituição e Justiça. Da Rádio Câmara de Brasília, Silvia Munhato.
4: Consumidor.
1: Daniel Freitas, do PL de Santa Catarina, votou a favor de projeto que amplia a fiscalização do mercado de combustíveis. A proposta autoriza a ANP, a Agência Nacional do Petróleo, Gás Natural e Biocombustíveis, a acessar dados de notas fiscais eletrônicas dos agentes regulados.
2: O texto aprovado pela Câmara com apoio de Daniel Freitas permite o cruzamento das informações com os dados já reunidos pela agência para identificar irregularidades como adulteração de combustíveis e sonegação. A proposta seguiu para análise dos senadores.
1: Projeto de Áureo Ribeiro, do Solidariedade do Rio de Janeiro, dispensa a exigência do selo físico do Inmetro em capacetes comprados no exterior ou importados por pessoas físicas. O texto prevê que a medida só vale para marcas e modelos do produto que já tiverem certificado e registro no Instituto.
2: Áureo Ribeiro argumenta

0: que a exigência do selo físico encarece os equipamentos e gera autuações desnecessárias a motociclistas que usam capacetes já seguros. O deputado reforça que a medida não altera as exigências de absorção de impacto.
1: Termina agora o Jornal Câmara dos Deputados, produzido pela Rádio Câmara, com trabalhos técnicos de Wellington Teles e a apresentação de Val Monteiro e Luciana Vieira. Uma boa noite para você.
0: A Voz do Brasil volta amanhã. Boa noite.
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1: O Paraná tem novos alertas para temporais emitidos pelo Instituto Nacional de Meteorologia, IMET. Os avisos são válidos para esta sexta-feira, dia 18, sábado, dia 19 e domingo, dia 20. A mudança no tempo é resultado da formação de um ciclone extratropical no oceano, que causa instabilidades. A chuva deve começar pela região central e oeste do Paraná. A previsão é de que se espalhem para todo o estado e se tornem mais fortes a partir deste sábado. No domingo, a expectativa é ainda de chuva, porém mais branda. Segundo o IMET, o alerta amarelo indica que as chuvas podem chegar até 30 milímetros por hora ou 50 milímetros por dia e os ventos cheguem até 60 km por hora. Para o sábado, cujo alerta é laranja, o aviso é sobre o dobro do acumulado de chuvas e ventos de até 100 km por hora. Para todos os dias, há possibilidade de quedas de granizo. 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
1: Na curtição e claro na emoção da sua noite, chegando à segunda parte do programa Décadas aqui na Cultura Sul. O seu programa de todas as noites, cada dia, cada noite, uma década diferente. Eu sou o Cleverson Daniel e vamos curtindo no embalo aqui na Cultura Sul FM pelo rádio, pelo velho bom rádio, pelo aplicativo também. E se você não baixou o nosso aplicativo ainda, baixe aí Cultura Sul FM. Você pode curtir com um clique onde você estiver. Boa noite para você que está de folga, para você que está trabalhando, para você que está descansando, para você que está pela cidade rodando no seu carro e levando a gente de carona. Os amigos caminhoneiros que já pararam nessa noite, estão com o rádio ligado no caminhão, já com aquele merecido descanso. Abraço para você, caminhoneiro, para você, caminhoneira. E para você que está no seu quarto ouvindo a Cultura Sul FM, fecha os olhos e imagina, né, o momento que você gostaria de voltar, porque a música, como eu sempre falo, tem esse poder de fazer você viajar, voltar no tempo. E hoje é década de 2000. Vamos continuar a nossa viagem na segunda parte do programa a partir de agora.
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Agora, Sua FM, as músicas que você gosta neste programa maravilhoso e sempre tocando aquele som gostoso pra você que tá ouvindo, pra você que tá curtindo, pra você que tá as emoções sentindo na flor da pele fluindo. Porque assim mesmo, hein? As músicas, elas fazem a gente recordar. E no rádio é diferente de ouvir, porque você não sabe o que vai tocar. Então cada música que toca é uma surpresa, cada música que toca é uma recordação, cada música que toca é uma emoção. Aqui no Décadas, hoje os anos 2000, e cada dia uma década diferente pra você. Na segunda-feira, os anos 60 e 70, na terça-feira, nos 80, quarta-feira, 90, hoje, quinta-feira, 2000, e amanhã, sexta-feira, é noite de curtir o melhor da década de 2010. Vamos curtir mais músicas? 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

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E não tá com uma música ruim aqui no programa Décadas. É sim, todas as músicas que você ouve, todas as músicas que tocam, você sabe cantar o refrão. E eu tenho certeza disso, que essa música também vai tocar lá no seu coração, porque marcou o seu passado e faz você recordar sempre com muita emoção, porque são os momentos que fizeram parte. E é isso, né? Tudo que você viveu e tudo que você tem pra viver ainda daqui 20 anos, você vai estar lembrando de agora, das músicas de agora. Mas será que tem comparação as músicas de agora com as músicas lá dos anos 2000? Não sei, tem que ver, né? Boa noite pra você que tá ouvindo a Cultura Sua FM, pra você que tá no carro, pra você que tá em casa, pra você que tá de boa, pra quem tá trabalhando, muita gente trabalhando nessa noite de quinta-feira e com o rádio ligado, sintonizado e fazendo aquela viagem no passado, porque a música aqui não para. 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

0: um programa Décadas terminando. Valeu pela sua audiência, valeu por você curtir, sempre com muita emoção, e valeu também pela sua atenção. Na sequência você vai curtir o Sofrência, a reprise com as histórias que o povo conta. E amanhã, sexta-feira, noite de curtir o melhor da década de 2010, pra gente relembrar e viajar sempre aqui na Cultura Sul FM. Que você continue tendo uma excelente noite e não sai daí, porque na sequência tem a reprise do Sofrência.
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1: Pesquisa Atlas Intel, divulgada nesta quinta-feira, dia 17, mostrou chances de definição ainda no primeiro turno da disputa ao governo do Paraná. No recorte dos votos válidos, o senador Sérgio Moro, PL, soma mais de 50% das intenções de voto, o que configura a eleição sem a necessidade de segundo turno. Moro soma 50,7% das intenções de voto, seguido pelo deputado estadual Requião Filho, PDT, com 29,1%, pelo deputado federal Sandro Alex, PSD, com 19,2%, e por Luiz França, do Missão, com 0,9%. Os outros candidatos somam 0,2%. No cenário estimulado, sem descontar os votos brancos e nulos, Moro apresentou leve crescimento na comparação com a pesquisa anterior da Atlas Intel, divulgada em 9 de setembro. A pesquisa Atlas Intel ainda avaliou três cenários de segundo turno, líderes dos levantamentos. Sérgio Moro, 50,4%, Sandro Alex, 35,5%. Sérgio Moro, 57%, Requião Filho, 31,1%. Entre Sandro Alex e Requião Filho, Sandro Alex, PSD, 49,1%, Requião Filho, PDT, 30,6%. A pesquisa Atlas Intel, feita com recursos próprios, ouviu 1.794 pessoas com 16 anos ou mais em todas as regiões do Paraná entre os dias 11 e 16 de setembro. O nível de confiança do levantamento é de 95% e a margem de erro é de 2 pontos percentuais para mais ou para menos. O levantamento foi registrado junto ao Tribunal Superior Eleitoral, TSE, sob número PR 2671/2026. 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

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Então a

0: pode participar do seu Frei, você que tá começando, que tem histórias de toda a nossa região. Anota aí o WhatsApp, 4299836-5173. Mas é bom ou não é? Toda a região vai participar, sim ou não? Então vamos lá, que o Sofrência tá no ar, meu povo. Programa mais polêmico começou, minha gente. Aqui é divertido demais, hein? São as histórias, tem histórias de empresas, tem histórias da região, tem história de casal que apronta, quem é casado, quem é solteiro, enfim, tem história pra contar aqui no Sofrência a partir de agora, meu povo. Vem pra cá, vem pra cá, vem pra cá. Quem é você? Do meu lado está ela. Ela já chegou. Selminha Furacão, boa tarde.
1: Boa tarde, Cleverson, Daniel, tudo bem com você?
0: Tudo ótimo, tudo ótimo,
1: que
0: tudo
1: bom,
0: ótimo.
1: Que bom, dia
0: ótimo.
1: Lindo, hein? Maravilhoso.
0: Dia maravilhoso.
1: Este sol divino, obrigada a Deus.
0: Informação boa é que o rio começou a dar uma baixada.
1: Nossa,
0: essa informação
1: que bom, hein?
0: Boa,
1: que
0: né?
1: Que bom.
0: Para os moradores,
1: Deus.
0: Principalmente aí da Vila Amaral, da Usina Velha, enfim, das áreas que tem o risco de alagamento, começou a dar uma baixada no rio. Isso é bom.
1: Isso aí.
0: É gostoso.
1: Com certeza.
0: Muito bom.
1: Gente.
0: Muito legal. Esperamos que continue assim.
1: Isso. Opa, aí, vamos junto.
0: Viu?
1: É sorte.
0: Alguém vai engravidar, hein?
1: Nada, eu
0: quando
1: que
0: falo
1: não.
0: Junto, alguém
1: sai
0: vai engravidar.
1: Você.
0: Não sei, tem que ver.
1: Vai pro teu lado.
0: Eu acho que vem bebê aí. Gente, história no Sofrência, gente. Ó, seguinte. O rapaz mandou aqui uma história pra gente de uma empresa. Uma empresa muito conhecida da nossa região.
1: Mais uma história.
0: Mais uma história. E diz que lá nessa empresa, quero ver, eu quero saber quem que vai mandar mensagem aqui falando qual que é a empresa. Será que eu falo a letra?
2: Sim.
0: Será que eu digo a letra que começa a empresa?
2: Sim.
0: Vai ser legal se eu falar?
2: Sim.
0: Será que não vai dar processo?
1: Ah, não sei,
0: não
1: tem
0: sei.
1: Que ver.
0: Tem que ver, hein?
1: É.
0: Complicado algumas coisas, viu?
1: É.
0: Algumas coisas são bem complicadinhas, é bem difícil. E assim, diz que esse casal trabalha junto já faz um ano.
1: Uhum.
0: E aí, diz que esse casal aí começou com uma troca de olhares, aí diz que essa pessoa passou por uma crise no casamento, aí esse cara foi se chegando, e quando viu, acabou acontecendo uma coisa.
1: Eita lasqueira.
0: Alô, Padilha, um abraço, boa tarde, obrigado pela audiência, pela sintonia, tudo de bom, Padilha. Alô, alô, os amigos caminhoneiros passando pela região, alô Jefferson, meu amigo Jefferson Gadunce, obrigado pela audiência, dona Joaquina mandou mensagem, o seu Vilmar também já estão ouvindo.
1: Legal, um abraço pra
0: ouvintes
1: vocês.
0: Ouvintes do Sofrência, que participaram do casal, foi muito
1: sim,
0: legal,
1: foi
0: né?
1: Foi muito legal, com
0: seu
1: certeza.
0: Seu Conascão, ele precisa fazer um leitão lá, um abraço, né? Dona Joaquina, e a história, quer saber o resto da história, quer saber?
3: Mas que barbaridade, de novo essa mala sem alço? Alô?
4: Olha aqui, tu não desliga, tu me escuta, cachorro. Eu vou te dizer
3: cachorro,
4: uma coisa.
3: Por quê?
4: Eu passei no banco, eu peguei o extrato e a pensão não tá lá outra vez.
3: Tá sim, tu tem que te tratar,
4: olha,
3: tu tá ficando louco.
4: O Júnior tá precisando de aparelho, a creche tá atrasada, o meu cirurgião plástico
3: mas...
4: não aceita o teu convênio bagaceiro e tem mais.
3: Mas...
4: tu te coça, o outro vai ganhar cafuné e vai ser na cadeia.
3: Mas que cafuné na cadeia? Te larguei olha pras cobras. Tchau, olha. Tchau.
0: Isso aqui sempre dá confusão, né? Sempre dá opiniões diferentes.
1: Sim.
0: Abraço pra Sueli de Fátima, tô ouvindo. Alô, Sueli, daqui a pouco eu vou continuar com a história.
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1: Meu Deus, como é gostoso estar aqui nessa rádio diferente, nessa rádio envolvente, nessa rádio atraente, nessa rádio que com certeza é especialmente pra você, meu amigo, minha amiga. Meu amigo, minha amiga, seu minha furacão, vamos lá, meu povo. Tem programa mais polêmico? Não tem programa mais polêmico que o Sofrência, né? Sofrência! Existe programa que dá mais medo? Na concorrência, tem programa mais legal nesse horário? Qual o programa que é mais legal na concorrência? Ai, ai, ai, o Sonoplast errou. Qual programa? Tem programa mais legal? Não tem, né? Não tem programa mais legal. Vamos lá, seu Minha Furacão, aqui no Sofrência, na Cultura Sul FM. Muitas histórias pro povo participar. Sofrência tá no ar, o povo tá mandando mensagem aqui e o povo tá falando aí da história, qual empresa será que é, hein, Selma?
2: Já um monte de gente, já gela polenta, já começam a perguntar aqui pra gente, a gente não vai falar, nós não vamos falar nomes em qual empresa, então.
1: Pois é.
2: Pode ficar tranquilo, tranquilo aí.
1: Tá bom? Aí, gente, pois é, pode ficar tranquilo, mas diz que é esse casal, né? Diz que tem um local determinado na empresa que eles fazem as besteiras na empresa mesmo.
2: Meu Deus do céu, gente.
1: Esse casal é diferente, segundo a informação que veio aqui da história. Diz que eles não vão em motel.
2: Ah, é?
1: É na empresa mesmo, num lugar que não tem câmera, que o negócio acontece.
2: Mas um dia alguém pega, hein?
1: Porque todas as câmeras, né, tem um ponto cego.
2: É.
1: Quem entende sabe, toda, não importa, pode ter 50 câmeras aqui no Estúdio da Cultura. Tem o ponto cego de
2: ai,
1: uma delas.
2: Ai, ai, ai, ai.
1: Não que as pessoas façam alguma coisa aqui na rádio.
2: Claro que não.
1: Aqui na rádio só tem pessoas sérias, né?
2: Sim.
1: Pessoas comprometidas e
2: até porque
1: e tal.
2: Da justa causa, hein?
1: Sim, exatamente. Mas tem o ponto cego das câmeras, viu, gente?
2: Sim.
1: Tem o ponto cego de câmeras e aí esse casal aí que tá... ouvindo, né? E quem mandou essa história desse casal, ó, já estão mandando aqui sugestões, hein?
2: Uhum.
1: Já estão mandando sugestões, né? O repórter Sérgio Sorano mandou aqui falando que tá estável o Rio Iguaçu, né? Nessa quinta-feira. Que
2: sim,
1: bom, que beleza.
2: Bom mesmo.
1: Eu tô achando que é num lugar aí, hein? Um abraço pra melhor dupla do rádio do mundo.
2: Nossa olha, senhora. Viu? Que legal, hein?
1: Se for praga, que pegue, né?
2: Me senti agora.
1: Se for praga, que pegue.
2: Só
1: né?
2: Quero que aumente meu salário depois
1: cê,
2: dessa.
1: Você sabe você sabe alguma história desse lugar que você mandou aí?
2: Se você sabe, conte aqui pra gente.
1: Eu sei algumas histórias desse lugar que você mandou aí.
2: Então, também sei.
1: No WhatsApp Cultura Sul FM, 429-9836-5173. Então, você manda sua mensagem pra cá e participa com a gente, 429.

0: 98 36 51 73. Esse é o nosso novo contato para você participar, para você mandar sua mensagem, enfim, para você interagir aqui no Sofrência, viu? Esse casal disse que já tá se envolvendo faz um tempo, porque rolou crise no casamento dela. E aí, sabe que quando tem crise, o cara chegou, vai com uma conversinha meio fiada ali, isso, leva.
1: Pois
0: dependendo
1: é.
0: Da situação. Dependendo da situação, não é todo mundo, hein?
1: Exatamente.
0: Porque toda a traição, ela não é, pra mim, não tem justificativa, hein? Não é justificável. Pode ser compreensível, mas não é justificável uma traição.
1: Também acho.
0: Como a gente sempre fala aqui no Sofrência, né? Exatamente. Compreensível que a gente vai explicar, tem todo um contexto e tal, mas é melhor não trair.
1: É muito melhor, gente.
0: Ó, se for a candidata de trabalho, não é novidade, a pessoa mandou um vídeo aqui de onde ela trabalha. Olha, onde você trabalha? Ah, qual que é a empresa que você trabalha, meu Deus do céu, e agora? Nessa história de Sofrência, eu acho que o cara saiu no lucro, viu? Sorriu mandioca no bombril. Nossa senhora, gente, descabeçou o palhaço, né?
1: Não, descabeçou. Descabelou.
0: Ah, não, descabelou.
1: Você falou que os palhaços são careca agora?
0: Ah, e daqui a pouco eu vou falar o nome da empresa, o nome não, a letra. Fica ligado aí, 12h26.

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2: Ai, como esse programa é divertido, minha gente. Esse programa é diferente. Esse programa é envolvente. Esse programa é atraente. O WhatsApp é o 42998365173. Quem é você? O que está fazendo aí, hein? Manda mensagem pra gente. Qual empresa você acha que é a história de hoje? Porque tem casal aprontando numa empresa muito, mas muito conhecida aqui na nossa cidade. Muito conhecida essa empresa. E é um casal, gente, que tá rolando. E o seguinte, os dois são casados. Você acredita nisso? Tem gente casada traindo, hein? Tem gente que trai. Você acredita nisso? Isso a Globo não mostra, mas a Cultura Sul FM conta. Então manda mensagem pra cá, 42998365173. Qual empresa você acha que é? E vou repetir, isso a Globo não mostra, mas a Cultura Sul FM conta. Vamos lá no Sofrência, minha gente. Participa! A minha tá aqui do meu lado. Ela está aqui do meu lado. Ela está com a jaquetinha do Zezé.
3: Essa jaquetinha é boa, porque ela não é nem pra calor, nem pra frio, né?
2: Aliás, um abraço pro Zezé, se ele estiver ouvindo a rádio, passando pela região.
3: Ele deve estar na fazenda dele, ouvindo.
2: Sabia que eu tenho a mesma altura que o Zezé?
3: Você tem a mesma altura que o Zezé?
2: Eu tenho a mesma altura que o Zezé. Às vezes eu vi a altura dele, eu tenho a mesma altura que o Zezé.
3: Eu conversei com ele já, sabia? No aeroporto uma vez,
2: né? Olha que chique você.
3: É, conversei com ele.
2: Então vamos falar aqui pro Célio chamar a gente de mexido. Com quem que você já conversou no aeroporto?
3: Nossa, gente, com tanta gente. Meu Deus, Miguel Falabella. Zezé de Camargo, Belo, no aeroporto, né? Fora no avião, né? Tô falando do aeroporto por enquanto. Quem mais, gente? Pericles, aquele que era que cantava junto na Exalta Samba, o Krigor.
2: Krigor, gente boa.
3: Eu conversei com ele, tenho foto com ele, inclusive.
2: Não, o Krigor nasceu no Lajeado, aqui perto do Porto Ribeiro.
3: É?
2: Depois que ele foi pra São Paulo.
3: Então. E ele continua cantando, viu? Fafá de Belém, Antônio Fagundes, Rogério Flauzino, o irmão do Rogério Flauzino, que é da banda Sideral.
2: Sideral, bom demais.
3: Ideia com ele.
2: Bom demais.
3: Eles são bem parecidos, assim, pelo menos na época, eles eram mais novinhos, né? Nossa, tanta gente, não vou lembrar, mas muitos artistas e cantores. Enfim.
2: Eu conversei bastante com o Rodrigo Santoro no aeroporto.
3: Rodrigo Santoro eu nunca encontrei, mas eu gosto dele.
2: Que eu conversei um monte com ele, mas eu não tirei foto com ele.
3: Não tirou?
2: Minha ex-namorada tirou foto com ele.
3: Olha.
2: Minha ex-namorada tirou foto com ele, eu não tirei.
3: Eu sou fã.
2: Eu não sou muito de ficar tirando foto e tal, né?
3: Ah, eu gosto. Eu gosto de tirar foto. Mas não é com todos, não foram com todos que eu tirei.
2: Até o Rodrigo Santoro falou: posso tirar uma foto com você? Eu falei: não, deixa que ela tire.
3: Não
2: tô afim de tirar. Sai pra lá. Alô, meu amigo André, um abraço, tudo de bom, pão seco, sempre ouvindo, sempre acompanhando. Gente, nessa história de sofrência, uma pessoa mandou aqui, já falou que acha que o cara saiu no lucro, né? O que eu estou fazendo.

0: ouvindo Sofrência. Alô, meu amigo, onde que você tá, Alan? O Alan, o baiano, qual cidade que você tá mesmo, Alan? Conta pra gente.
1: Ele tava em Salvador, tá aí ainda, Alan?
0: Puxando pedras aqui, ouvindo vocês. 429-9836-5173 é o novo WhatsApp da Cultura Sul FM. Ó, supermercado é um lugar que rola traição, viu, gente? Eu posso comprovar. Não dá pra generalizar, viu?
1: Claro.
0: Não dá pra generalizar. Ó, já mandou aqui, ó, cegava em mais. É. O Buiu já conversou com a Raul Seixas. Ué, como assim? Eu não entendi, na verdade.
1: Tá sacaneando, né?
0: Ai, meu Deus, gente. Abraço pro Polaco da Água Branca, que também tá na sintonia. Aqui no posto do trabalho, parece um Big Brother, né? Não dá pra fazer nada escondido, só no banheiro mesmo. Não tem porque não pode no banheiro. Eita. Câmera. O pessoal mandou aqui. Um abraço.
1: Ah, sim, verdade.
0: Nelsinho de Curitiba. Um abraço pra você, Nelsinho. Obrigado pela audiência, nosso amigão. Então, gente, esse casal diz que ele tem um ponto cego. Diz que tem um lugar lá na empresa que eles vão fazer besteirinha. Isso. Mas é rápido. Diz que é coisa ali rapidinho ali e tal. Diz que rola uns beijos, rola mão naquilo, aquilo na mão, aquilo naquilo. Mas tá rolando. E diz que assim, diz que o marido dela tá desconfiado e pode ser que o bicho pegue daqui uns dias aí, viu, gente?
2: Isso. Olha, vocês estragaram a tarde de alguém, hein? Algum cara tá de cabeça quente essa tarde aí, ó. Pensando, o que será que a mulher dele tá fazendo essas horas?
0: Com certeza, né?
1: Sim,
0: a gente, ó, chifre é igual consórcio, uma hora você vai ser contemplado, não adianta.
1: Quem nunca foi, ou é, ou ainda vai ser.
0: Não vai passar pela vida assim. O que acontece? Você tem que ser uma pessoa que tem que ter controle emocional, viu?
1: Sim.
0: Porque se você não tiver, é claro que você vai fazer cagada, entendeu?
1: Não, tem que ter.
0: Você tem que ter controle emocional, tem que ser uma pessoa que tenha inteligência emocional, entendeu? Porque as pessoas são cara de pau, ó, até rimou.
1: É verdade.
0: Tem inteligência emocional porque as pessoas são cara de pau. Eu acho que essa empresa é uma... não posso falar, não posso falar.
1: Será?
0: Jacobina, Bahia.
1: Jacobina, Bahia. Olha, um
0: abraço, Célio, obrigado pela audiência, tá ouvindo a gente, tudo de bom. Vou mandar um abraço pra Sandra também, tá ouvindo a minha tia Sandra lá na Água Branca. Alô, Sandra, tudo
1: abraço,
0: de bom?
1: Sandra.
0: É, ela convidou pra você ir lá, né? Pra gente ir lá a qualquer hora, sim, mas a Selma trabalha até às 5, né? É difícil, né?
1: Pois é.
0: Tipo, não, um dia depois às 5.
1: Vamos lá.
0: Um dia depois às 5. Mas você só fala também.
1: Ué?
0: Você não adianta.
1: Você não convida.
0: Não, agora eu tô te convidando.
1: Tá, então vamos só combinar que dia.
0: Tia Sandra,
1: tá.
0: Dá pra levar a Selma aí pra comer um bolo, tomar um café e tal?
1: Não precisa fazer muita coisa.
0: Não, mas conversar. Um cafezinho é bom, né?
1: Um cafezinho, um chá, um café. Eu gosto mais de chá do que café, né? Mas eu levo chá.
0: O chá que eu gosto não se serve em xícara. O chá que eu gosto em xícara não se serve.
1: Nossa senhora, com você, tá louco. Meu Deus do céu.
0: Ah, o chá que eu gosto ainda não foi.
1: Nossa senhora, viu, gente? Meu Deus.
0: Ai, gente, meu Deus do céu. Eu já vi uma famosa na Rodomate. Quem que se viu na Rodomate?
1: Quem? Ah, eu assim, não me perdoa, porque ano passado o Felipe Araújo, que eu sou muito fã, estava lá andando na Rua do Mar, estava malhando na academia e eu não encontrei com ele.
0: Conversei com o Felipe Araújo.
1: Não, eu gosto dele.
0: Conversei bastante com ele, né?
1: Gosto muito dele.
0: Muito gente boa ele, hein?
1: Eu acho que ele deve ser mesmo.
0: Muito gente fina.
1: Muito simpático.
0: Daqui a pouco fala a letra da empresa.
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2: Gente, como eu amo o que eu faço.
3: Ah, eu também, amigo. Eu não trabalho, eu me divirto.
2: Tô aqui na escuta em São João Triunfo. Um abraço pra você que tá ouvindo a Cultura Sul FM. Tudo de bom, viu? Obrigado pela audiência. Quero mandar um abraço pro meu amigo Cristiano Munhoz também, que é irmão do Pegada Seca. Uhum. É, sempre tá rodando a região aí, tá ouvindo e tá acompanhando. Alô, Cristiano Munhoz, um abraço pra você, né?
3: Pareça, Cris.
2: Pegada Seca, o irmão do Pegada Seca. Abraço pro Gerson, também tá ouvindo. Ó, WhatsApp novo da Cultura Sul FM é 998365173, viu? Manda mensagem. Temos história hoje de uma empresa, né? E a pergunta é, qual empresa será que é, gente? Porque o casal tá aprontando nessa empresa e muita gente quer saber, né? Que empresa será que é, né? Por que que as pessoas fazem isso? Por que que as pessoas aprontam, meu povo? Por que que as pessoas fazem isso? Será?
3: Não sei.
2: Não, viu? Essa pessoa aí, será que essa pessoa...
3: Ai, ai, ai.
2: Essa rádio dá vontade de comer, de tão boa que é. Mas olha só você, marotinho.
4: Ô, Selma, boa tarde.
3: Oi.
4: Tudo bem?
2: Minha amiga.
4: Buizinho, Clebinho, Buizinho. Vou falar umas coisas pra vocês, que é verdade. Ó, minha casa desanimada. Ué? Quer animar a minha casa? Olha que começa o programa com vocês dois.
3: Ó.
4: Teu sorriso, Selma, anima. Vocês são demais
2: tá bom,
4: mesmo.
2: Ainda bem que você não falou que é meu.
4: Da cultura. Jocelyn da Vila Verde, adoro
3: beijo.
4: Vocês.
3: Beijo. Ó, meus olhos encheram de lágrima, me emocionei.
2: Ai, nossa, que emocionado. Ainda bem que...
3: Ai, gente, como é bom ouvir elogios.
2: Ainda bem que você não falou que a gente é mil, viu? Daí
3: não,
2: tá
3: mas
2: legal.
3: Ela, coitadinha, ela, você ficou falando tantas vezes que você não queria falar que a gente é mil, que ela desistiu, né, Jocelyn?
2: Que bom.
3: Pode falar.
2: Não, eu não falo que eu sou mil. Eu não sou mil.
4: Tomando geladinha, Cleb, isso não é mil, não. Vocês dois são 3 mil.
2: Não. Pode parar, tem que escolher.
3: Não, deixa ela gostar dos dois.
2: Os dois, assim, gostei do Buiuzinho, pode me chamar de Buiu, tranquilo. Mas assim, um é 3 mil e o outro é outro número, não tem os dois 3 mil.
3: Nossa senhora.
2: Então, assim, não, na vida, a vida você não pode ficar.
3: Deu um número menor pra ele,
2: você
3: então,
2: não pode ficar em cima do muro da vida aí. Você tem que escolher o lado certo nessa questão aí.
3: Viu que ciumento então, que
2: aí, vamos
3: é,
2: lá, vamos ver o que ela mandou.
4: Que culpa eu tenho de adorar vocês todos e da rádio? Vou tentar até o fim da morte.
2: Nossa, também não precisa exagerar também, né? Do nada eu morro hoje.
3: Não, tá louco, não fale isso, não.
2: Sabe o que acontece se eu morrer, né?
3: O que acontece?
2: Ah, daqui uma semana tem outro meu lugar aqui, né? Não vai acontecer nada, não vai mudar nada no mundo. Né? Não vai mudar nada no mundo.
3: O pior é que assim.
2: Não vai mudar, não vai acontecer nada.
3: É, a gente não é insubstituível. Você não é insubstituível.
2: Eu morro hoje, amanhã tá o Pegada Seca, que o Folha Seca. É que estavam chamando ele de Folha Seca.
3: Coitado.
2: Lá no aniversário da Nani, Folha lá, o do nada uma pessoa viu, o Folha Seca não chegou ainda. É Folha Seca, Canela Seca, Pegada Seca.
3: Que dó. Não,
2: tem
3: é
2: vários.
3: Pegada Seca.
2: Folha Seca. Ô, Folha Seca, cadê você, Deus. Folha Seca?
3: Ai, gente.
2: Ai, gente do céu. Meu Deus do céu. O que ela vai falar?
4: Não esqueceu de passar o creminho no embiguinho, né?

0: meu creme tá lá, tá em dia meu creme, viu? Meu creme tá em dia, tá tudo em dia, mas você, né, falou aí, quem quer 3.000, 4.000, tem que escolher. A vida não, não dá pra ficar em cima do muro.
1: Não, ela gosta de todos igual.
0: Abraço pro Nelson que tá ouvindo a gente. Alô, Nelson, abraço pra você, tudo de bom. Obrigado pela audiência, pela sintonia. Participa sempre com a gente. É, gente, então, essa empresa aqui é bem conhecida, esse casal, e tá rolando entre esse casal, né? Já faz um tempinho que esse casal está fazendo besteira.
1: É, a hora que pegarem, vocês dois vão pra rua, daí eu quero ver explicar.
0: É, na verdade, aconteceu aí num lugar que foi mandado embora a sua moça, viu?
1: Ah, é verdade?
0: Exatamente.
1: Fiquei sabendo,
0: sim. Eu não vou falar o lugar, mas não foi aqui em São Mateus, viu?
1: Uhum.
0: Teve um lugar que foi mandado embora somente a moça.
1: Pois é.
0: Então foi mandado somente a moça.
1: Os dois, porque os dois.
2: Não esquecendo de passar o creminho no embiguinho,
0: Ah, não, repetir o áudio, né? Abraço pra Vilmari, tá ouvindo? Alô, Vilmari.
1: Beijo.
0: Abraço pra você, tudo de bom. Você que tá passando pela região, hein? Levando a cultura sua, filme de carona, que bom. Essa rádio é diferente. É que a pessoa, vocês são muito bons comunicadores.
1: Eita.
0: Uma pessoa mandou aqui falando que viu o casal.
1: Ah, viu? Né? Olha só.
0: Ele passou, ó, veja só, essa informação dá pra falar no ar porque não fala besteira, mas é só um detalhe.
1: Uhum.
0: Diz que o cara tava com a calça pelo joelho. Pelo joelho, só abaixado até o joelho a calça. Como diz no Paraná, tava com a calça pelo joelho, nem o tênis tirou. aí o resto vai da imaginação das pessoas aí, né?
1: Viu, mas hoje em dia, com a era do celular, que todo mundo filma tudo, é perigoso, hein? Vocês estão correndo risco.
0: É perigosinho, acho que aí com a calça pelo joelho.
1: Meu Deus.
2: Sarquei do jipe.
0: É, porque assim, o negócio é complicado, viu?
2: Se for bem macho, entrega agora o celular desbloqueado pra mulher. Duvido.
1: Pois é.
0: Será?
2: Eu tenho uns prints aqui. Que se eu soltar na massa, acabo com a metade dos casamentos de São Mateus.
0: Pois é. Tem muitos, né? Não só em São Mateus, mas tem Rio Azul.
1: Todos os lugares.
0: É, tem Rebouças, tem Palmeira, tem Irati, enfim, tem várias cidades aí que, enfim, não é a cidade, são as pessoas.
1: São as pessoas, exatamente.
0: São as pessoas que estão aí fazendo as coisas.
1: Uhum.
0: E a gente vai vendo aí, né?
1: É.
0: Por isso que tem sofrência. Amanhã eu vou criar essa história. Amanhã não, amanhã é sexta, né?
1: É sexta.
0: Então fica ligado que essa história não terminou ainda, meu povo. Tchau, Selma.
2: Amanhã tem mais sofrência. Valeu, meu povo. Tchau, obrigado.
3: Sofrência.

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1: Para todas as mulheres seguras.

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1: O Paraná vai receber testes de radares que calculam a velocidade média dos veículos. Ao contrário dos radares fixos usados no Brasil, que registram a velocidade em um ponto específico, esse novo sistema vai instalar dois radares em cada trecho, a alguns quilômetros de distância, para tornar inútil a prática de frear apenas na frente do equipamento. A operação será feita pelas concessionárias, que foram autorizadas pela Agência Nacional de Transportes Terrestres, ANTT. O período de teste vai durar pelo menos 6 meses e, nesse tempo, não serão aplicadas multas. O início depende de cada empresa. Algumas já começaram os trâmites para as instalações. A princípio, os testes serão feitos em 13 trechos de rodovias de diferentes regiões do estado. As informações dos dois radares instalados em cada trecho são cruzadas para saber em quanto tempo o motorista percorreu aquela distância e se essa velocidade média está dentro da permitida para a via. Por exemplo, num trecho de 5 km, onde o limite é de 80 km por hora, o motorista precisa levar pelo menos 3 minutos e 45 segundos para fazer o percurso. Se chegar antes disso, a velocidade média ficou acima do permitido. Segundo a ANTT, o período de 180 dias de teste poderá ser prorrogado. O objetivo é avaliar a tecnologia e, de acordo com o órgão, os

0: locais onde o sistema for utilizado deverão informar os usuários sobre a realização do experimento. 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
1: A gasolina brasileira mal passou a ter 32% de etanol e o governo já prepara o próximo passo: testar uma mistura com 35% do biocombustível. A chamada E35 ainda não está aprovada para chegar aos postos. Antes disso, será submetido a uma nova bateria de ensaios para saber, entre outras coisas, o que acontece com o consumo, emissões e, principalmente, com a durabilidade de motores e componentes depois de uso prolongado. O plano de testes deve ser formalizado pelo Ministério das Minas e Energia em 18 de setembro. A Lei do Combustível do Futuro permite elevar a participação de etanol anidro em até 35%, mas exige comprovação prévia de viabilidade técnica. Depois dos estudos, caberá ao Conselho Nacional de Política Energética decidir se aumenta novamente o percentual. Hoje, a gasolina comum e a aditivada vendidas no país têm 32% de etanol, que entrou em vigor em 1º de agosto em caráter excepcional e temporário, por 180 dias, prorrogáveis uma vez pelo mesmo período. A gasolina premium continua com 25%. 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
1: A Caixa Econômica Federal apresentou, na madrugada desta quinta-feira, dia 17, uma nova proposta para o plano de saúde dos bancários, para tentar acabar com a greve nacional da categoria. A paralisação continua, no entanto, até segunda-feira, dia 21, quando deverá haver assembleia de funcionários. Os bancários da Caixa estão em greve há uma semana, desde 10 de setembro. Quem busca atendimento em agências em várias localidades, como São Paulo, Paraná e outros estados, encontra portas fechadas com cartazes e faixas explicando sobre a paralisação. A instituição orienta clientes a usar os caixas eletrônicos e canais digitais para pagar conta, como

0: aplicativo da Caixa, o Internet Banking e o WhatsApp 0800 10 40 104. Além dos apps Caixa Tem, Cartões Caixa, Habitação Caixa, DPVAT e FGTS. O atendimento telefônico está disponível pelo Alô Caixa nos números 4004-0104, capitais e regiões metropolitanas, e 0800-104-0104, demais localidades. 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
1: O Paraná tem novos alertas para temporais emitidos pelo Instituto Nacional de Meteorologia, IMET. Os avisos são válidos para esta sexta-feira, dia 18, sábado, dia 19 e domingo, dia 20. A mudança no tempo é resultado da formação de um ciclone extratropical no oceano, que causa instabilidades. A chuva deve começar pela região central e oeste do Paraná. A previsão é de que se espalhem para todo o estado e se tornem mais fortes a partir deste sábado. No domingo, a expectativa é ainda de chuva, porém mais branda. Segundo o IMET, o alerta amarelo indica que as chuvas podem chegar até 30 milímetros por hora ou 50 milímetros por dia e os ventos cheguem até 60 km por hora. Para o sábado, cujo alerta é laranja, o aviso é sobre o dobro do acumulado de chuvas e ventos de até 100 km por hora. Para todos os dias, há possibilidade de quedas de granizo. 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
1: O Paraná vai receber testes de radares que calculam a velocidade média dos veículos. Ao contrário dos radares fixos usados no Brasil, que registram a velocidade em um ponto específico, esse novo sistema vai instalar dois radares em cada trecho, a alguns quilômetros de distância, para tornar inútil a prática de frear apenas na frente do equipamento. A operação será feita pelas concessionárias, que foram autorizadas pela Agência Nacional de Transportes Terrestres, ANTT. O período de teste vai durar pelo menos 6 meses e, nesse tempo, não serão aplicadas multas. O início depende de cada empresa. Algumas já começaram os trâmites para as instalações. A princípio, os testes serão feitos em 13 trechos de rodovias de diferentes regiões do estado. As informações dos dois radares instalados em cada trecho são cruzadas para saber em quanto tempo o motorista percorreu aquela distância e se essa velocidade média está dentro da permitida para a via. Por exemplo, num trecho de 5 km, onde o limite é de 80 km por hora, o motorista precisa levar pelo menos 3 minutos e 45 segundos para fazer o percurso. Se chegar antes disso, a velocidade média ficou acima do permitido. Segundo a ANTT, o período de 180 dias de teste poderá ser prorrogado. O objetivo é avaliar a tecnologia e, de acordo com o órgão, os locais onde o sistema for utilizado deverão informar os usuários sobre a realização do experimento. 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
1: Pesquisa Atlas Intel, divulgada nesta quinta-feira, dia 17, mostrou chances de definição ainda no primeiro turno da disputa ao governo do Paraná. No recorte dos votos válidos, o senador Sérgio Moro, PL, soma mais de 50% das intenções de voto, o que configura a eleição sem a necessidade de segundo turno. Moro soma 50,7% das intenções de voto, seguido pelo deputado estadual Requião Filho, PDT, com 29,1%, pelo deputado federal Sandro Alex, PSD, com 19,2%, e por Luiz França, do Missão, com 0,9%. Os outros candidatos somam 0,2%. No cenário estimulado, sem descontar os votos brancos e nulos, Moro apresentou leve crescimento na comparação com a pesquisa anterior da Atlas Intel, divulgada em 9 de setembro. A pesquisa Atlas Intel ainda avaliou três cenários de segundo turno, líderes dos levantamentos. Sérgio Moro, 50,4%, Sandro Alex, 35,5%. Sérgio Moro, 57%, Requião Filho, 31,1%. Entre Sandro Alex e Requião Filho, Sandro Alex, PSD, 49,1%, Requião Filho, PDT, 30,6%. A pesquisa Atlas Intel, feita com recursos próprios, ouviu 1.794 pessoas com 16 anos ou mais em todas as regiões do Paraná entre os dias 11 e 16 de setembro. O nível de confiança do levantamento é de 95% e a margem de erro é de 2 pontos percentuais para mais ou para menos. O levantamento foi registrado junto ao Tribunal Superior Eleitoral, TSE, sob número PR 2671/2026. 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
8: 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Bom dia, bom dia, bom dia, bom dia pra você. É 97,5. Cultura Sul. 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

Acorda aí, gente. Quero ver você participar, hein? Batiba, manda o seu alô, o seu bom dia. Manda o seu bom dia. Manda o seu bom dia pra gente. 42998365173. 42998365173. Eu vou falar mais uma vez, tá? Mas daqui a pouco eu falo, né? Você já anotou o número aí? Eu sei que você já anotou. Tá tudo certo, você é esperto, já tá com o número novo da rádio aí. Então, bom dia, gente. Excelente sexta-feira, sextou! Dia 18 hoje. 18 de setembro. É a sexta-feira.

E Renner, Casa de Caboclo, para você aqui, 5h17. Eu vou repetir mais uma vez o número para você mandar o seu bom dia. Faça você também como meu amigo Antônio Moro, de Rio Azul, que está sempre ligado com a gente, né? Antônio Moro, bom dia, Antônio Moro, gente boa. Também a Clarice Fernandes. Oi, Clarice, bom dia também, está sempre ouvindo a gente. Já salvou o número aí, né, Clarice? Né, Clarice? Salvou, não salvou? Salvou, salvou, salvou. Antônio Moro, bom dia, Antônio, gente boa aí, Rio Azul. Alô, Rio Azul, Rio Azul, tá com a gente. Você também pode estar, viu? Ó, o Serginho também, da Vila Verde, né? Tomando chimarrão com a esposa. Serginho na Vila Verde com a esposa, já bom dia. É, sexta-feira abençoada pra vocês, viu? Abençoada. A ele toda honra e toda glória para mais um final de semana que está chegando. Que chegou? Chegou. Ó, o nosso número, é... É 429-9836-5173. 99836-5173. Tá? Salva aí no teu celular, salva aí!

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3: 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Acorda, meu povo.
1: Acorda aí, gente. Como é que tá aí São João do Triunfo? Tão acordado ou tão dormindo? Acordar, São João do Triunfo! E essa mulherada, tão dormindo ou tão acordada? Tão dormindo? Que mulherada dorminhoca! 5h22.

beleza, que beleza. Olha a cobra. É mentira. Tonico e Tinoco, moreninha linda. 5h32, 5h32. Você quer saber como é que vai ficar o tempo hoje? Já vou te falar, já vou te falar, já vou te falar. Bom dia, a Sheila. Oi, Sheila, tá em Londrina, tá na sintonia. Bom dia, sextou, né, Sheila? Graças a Deus, a semana passou rápido. Mais uma semana que passou assim, ó, voando, voando. Tá 15 graus em Londrina, 15 graus na cidade de Londrina. Olha aqui a Marlene, a mulherada apareceu. A mulherada apareceu, a mulherada estão dormindo, sim ou não? Já acordaram, é? Já acordaram? Acordaram cedo hoje essas mulheres? Que tal vocês, meninas? Meninas, vocês, hein? São demais. Olá, Luciano, já tô de pé e vamos que vamos para mais um dia de trabalho. Deus abençoe a todos. Obrigado, quem mandou aqui? Ah, Raquel. Oi, Raquel. Bom dia, Raquel. Bom dia, bom dia. Que legal. A Clarice, da Água Amarela de Cima. Oferecendo o programa para os filhos. João Marcos, Jailson, Claudinara e para o esposo Antônio. Para todos que estão na escuta também. A Clarice da Água Amarela. Água Amarela de Cima. Tá bom, obrigado, Clarice. Um abraço para você, para a família. Bom dia aí, viu? Uma sexta-feira abençoada. A Eleni Maciel, da Vargem Grande também. Oi, Eleni! Bom dia, minha amiga! Eleni, aí na Vargem Grande. Já naquela correria, né, da manhã. Esquentando a água, fazendo café, fazendo fogo. Enfim, preparando aí tudo pra essa sexta-feira correr bem, né? Isso aí. 5h34.

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Bom dia, amiga dona de casa, amiga trabalhadora, amigo trabalhador, motoristas, bom dia. Bom dia pra você que é motorista, que é padeiro também. Alô, padeiro, bom dia, meu amigo padeiro, minha amiga padeira, confeiteira. Ó, temperatura agora 13 graus, 13 graus hoje, tempo nublado, viu? Sexta-feira com tempo nublado. Pode chover? Pode chover sim, mas é pouco.

A Cultura Sua FM, a gente ouviu aí juntinho Sérgio Reis, Escolta de Vagalumes. Escolta, ó, você que tá acordando agora aí, levantou agora, né? Já tá tomando chimarrão, tomando aquele chimarrão gostoso, gostoso nessa manhã de sexta-feira. A temperatura tá 13 graus, hein, gente? 13 graus pra... e não vai esquentar muito, não. Então você pode levar uma blusa aí hoje, vai sair, vai trabalhar, já leva a blusinha. O tempo hoje deve ser de uma sexta-feira nublada, aqui na região de São Mateus do Sul, viu? Sexta-feira com bastante nuvens. A possibilidade de pancada de chuva ainda é pequena. É pequena para hoje. Vou dar uma olhada melhor aqui, vou dar uma vasculhada, porque existia uma previsão de chuva para hoje. Agora eu já não sei se o tempo já mudou, né? Ele já mudou ou realmente... tá mostrando realmente sol com muitas nuvens durante o dia. É isso.

É isto, é isto, é isto. Muito bem. Olha, você participa comigo aqui, manda sua mensagem. Não salvou ainda o número novo, o WhatsApp novo da Cultura Sul FM? Então salva aí no seu celular para você mandar mensagem por este WhatsApp aqui, ó. Por este aqui. É este aqui que tá valendo agora. 42 99836 5173 99836 5173. É nesse que você manda o seu bom dia, o seu alô. Conta pra mim onde você tá. Já levantou aí ou não? Tá com aquela preguicinha danada?

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Abre a gaita, gaiteiro. Abre a gaita, gaiteiro, porque hoje é sexta-feira, hoje é aquele dia. Hoje é o dia, hoje é o dia. Hoje é o dia que eu só volto amanhã. É o Porca Véia chegando pra você, ó. Daquele jeitão, ó. Um e-mail pra cá, um e-mail pra lá. Um e-mail pra cá.

Léo e Júnior cantaram por aqui, passaram por aqui às 5h58 nessa manhã, 5h58. Bom dia, tudo bem com você? Tudo certinho? Sextou, sextou, sextou. E tem gente acordando agora, tem gente que acordou agora. Tem gente que já tá levantando, despertando, despertando. Vamos despertar, vamos despertar. Despertando com a Cultura Sua FM é bom demais, é bom demais. Meus amigos caminhoneiros, carreteiros e carreteiras, você que tá cortando o tapetão negro da estrada na viagem, na rodagem. Vamos devagar aí, gente. 80 no velocímetro e 97,5 no rádio.

0: Bom dia, meu amigo Ulisses Marques, de Porto Feliz. Alô, Ulisses, bom dia. Bom dia também, Luciano, mande um alô. Estamos acordados aqui já, viu? Estamos acordados aqui na Lagoa da Cruz. É a minha amiga Mariana, Mariana Inês Furlac. Furtac. Furlac. Não estou enxergando direito, é Furtac. Aí, Marianinha, Marianinha. Um abraço para vocês aí na Lagoa da Cruz. Bom dia, ótima sexta-feira. Olá, Luciano, tudo bem? Tudo. Estamos na escuta aqui com a esposa Cidinha. Marcelo. É o Marcelo Cuca, de Araucária. Grande Marcelão, alô, Araucária. Alô, alô, alô, Araucária, junto com a gente. Araucária, que coisa boa. Araucária tá dormindo, sim ou não? Sim ou não? Ah, bom, é. Araucária já tá acordando aí. Já temos o representante de Araucária, né? 6 horas agora, 6 em ponto. É hora do giro.
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2: A gasolina brasileira mal passou a ter 32% de etanol e o governo já prepara o próximo passo: testar uma mistura com 35% do biocombustível. A chamada E35 ainda não está aprovada para chegar aos postos. Antes disso, será submetido a uma nova bateria de ensaios para saber, entre outras coisas, o que acontece com o consumo, emissões e, principalmente, com a durabilidade de motores e componentes depois de uso prolongado. O plano de testes deve ser formalizado pelo Ministério das Minas e Energia em 18 de setembro. A Lei do Combustível do Futuro permite elevar a participação de etanol anidro em até 35%, mas exige comprovação prévia de viabilidade técnica. Depois dos estudos, caberá ao Conselho Nacional de Política Energética decidir se aumenta novamente o percentual. Hoje, a gasolina comum e a de

0: ativada vendidas no país tem 32% de etanol, que entrou em vigor em 1º de agosto em caráter excepcional e temporário, por 180 dias, prorrogáveis uma vez pelo mesmo período. A gasolina premium continua com 25%. 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

0: Sexta-feira chegou.
1: Hoje é sexta-feira.
0: Olha aí, ó, sexta-feira, olha a sexta-feira.
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0: Sexta-feira, sua linda. Olha, você sabia que um bom dia bem dado, mas um bom dia bem dado espanta até um mal olhado? É, um bom dia bem dado espanta.

0: Bom dia, minha, meu povo, minha pova, como diz Cleverson Daniel, né? Sexta-feira, dia 18 de setembro, já 18 de setembro, é hoje. Ai, que coisa boa.
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0: Segura essa, vai.
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0: Vamos cantar essa aqui junto, vamos. Quem canta os males espanta, né? Quem sabe? Eu canto daqui, você canta daí. Feito? Feito?

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Zezé de Camargo e Luciano, Nosso Amor é Ouro. Abraço pra minha prima Cléo, Cléo de Irati. Alô, Irati, a Cléo e o Gilson. Abraço, Gilson. Cuida bem da minha prima aí, Gilson, cuida bem da minha prima, que senão eu vou ter que ir aí pra Irati, meu amigo. Não tô brincando, Gilson, um abraço pra vocês aí, tá? É brincadeirinha. Imaginou chegar lá, o cara tem 2 metros de altura, tem que sair correndo? Não dá, né? Um abraço pra vocês, hein, Irati? Um abraço, abraço, abraço. Olá, Luciano, aqui é o Bartô da Silva, Faxinal dos Quartins, em Palmeira. Tamo na escuta, né? Alô, Faxinal dos Quartins, aí, Palmeira, bom dia. Bom dia, Luciano, manda um abraço pra galera da Guimarães e o Brich. Guimarães e o Brich. Nego, Moisés, Dória, Tonhão, Irineu, mais conhecido como Chumbreque. Ai, lá, Irineu, velho. Tinha que ter um Chumbreque aí no meio da turma, né? É, assinado Wellington. Wellington, Wellington, Wellington. Que tal você, hein, Wellington? Que tal você, Wellington? Não esqueceu do Chumbreque? O Marcelo tá na sintonia. Bom dia, Marcelo. Bom dia, Marcelo. Bom dia. Também aqui, outro que mandou bom dia, eu já falei, gente. Coloca o nome, senão não... Ô, Alexandre, meu amigo Alexandre, quando você mandar bom dia, eu por enquanto tô ouvindo, dá pra ver o teu nome ali, viu? Então você já coloca. Bom dia, aqui é o Alexandre. Luciano, aqui é o Alexandre. Não vai colocar Xandão, que Xandão, Xandão não dá não. Falar em Xandão, ó o Pancão aqui. Ô Pancão, desculpa, cara, ontem eu não... Olha, acabei esquecendo de te ajudar, mas que bom, eu sabia que você ia conseguir, viu? Eu sabia que você ia conseguir aí adicionar certinho. Ô Luciano, manda um feliz aniversário pra...

para minha filha Bruna, que o pai sempre vai estar junto. Ô Bruna, ó, teu pai sempre vai estar junto com você, viu Bruna? Parabéns, parabéns Bruninha, filha do nosso amigo Pancão, aí tá de aniversário. Parabéns, menina. Felicidades para ela, né? Tudo de bom. Geralda, sextou por aí, Geralda? Minha amiga Geralda, a G da Vila Palmeirinha, tá ligadinha, tá na sintonia.

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0: Trânsito FM, João Luiz Correia, um bagual corcoviador. Que boa boinacha por demais, né? Olha, 6h33. Que eu ia te falar que não era mentira, mas também não era verdade. Eu vou lembrar daqui a pouquinho. Ó, eu lembrei de uma coisa, que 7h30 da manhã, 7h35, tem o Cultura Sul Notícias, primeira edição. E ele já tá chegando por aqui trazendo destaque.
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0: Temos destaques desta manhã, desta sexta-feira, o que vai ao ar um pouquinho para você. Bom dia, Sérgio.
2: Bom dia, Luciano. Bom dia, ouvintes. Estamos chegando. Olha, ontem tivemos aí dois acidentes na 476, um na Vargem Grande ali, grave acidente. Um dos motoristas aí acabou morrendo no local. Foi uma colisão entre dois caminhões, né? E, lamentavelmente, um dos condutores aí perdeu a vida. Aqui também em Fluviópolis tivemos outro acidente, né, envolvendo aí um caminhão e mais um carro forte e um veículo, e daqui a pouco vou trazer detalhes, fato que ocorreu ontem. E daqui a pouquinho também vamos trazer a chefe do cartório eleitoral, que vai falar a respeito das eleições 2026, tudo, né, as urnas, lacres, enfim, passar aí todas as informações, porque estamos próximo às eleições 2026, então fiquem ligados conosco.
0: Tá certo, então. Olha, o tempo fechado em São Mateus do Sul, nublado, como já prometi, é a previsão do tempo, de tempo nublado. Hoje, o sol, se aparecer, é entre nuvens. E há, sim, gente, já um alerta. A Defesa Civil já emitiu, então, um alerta para o Paraná de que fortes chuvas novamente estão a caminho aqui de muitas regiões do Paraná, começando pelo oeste. Começando pelo oeste, as chuvas ainda hoje, né? E elas vão se expandir aí para todo o estado, para outras regiões nos próximos dias. Portanto, amanhã, né? Principalmente amanhã, ela já se espalha e há possibilidade de chuva forte em algumas regiões do Paraná. 6h35.

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doutor, bom dia, doutora. Bom dia para você, enfermeiro, enfermeira, professor, professora. Bom dia. 6:40, Leandro

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Christian e Ralph, onde você for, eu vou. 6h46 agora. Ó, nosso novo número tá aí pra você. Pra você, é pra você. Esse novo número é pra você, tá? 42998365173 é o nosso novo WhatsApp. 42998365173. Manda sua

Mensagem. Paulinha, minha mana, minha maninha, é minha mana mais linda. Que tá ouvindo também, né? Criançadinha, bom dia pra vocês aí. A maninha tá ouvindo em Campo Largo. Bom final de semana, abençoado pra vocês aí também, né? Pai, mãe, beijo também, né? Tão na sintonia por aí. 6h47.

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Olha, mas eu volto daqui a pouco, 12:30, no Zap do Povão. Vou deixar o Jean Giovanni cantando e daqui a pouquinho tem o horário eleitoral gratuito. 12:30 a gente se fala, hein? Até lá.

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0: segundos. 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
1: Bom dia, agora 7:37, o nosso Cultura Sul Notícias a partir de agora, então, para você de São Mateus e toda a nossa região, nessa manhã de sexta-feira, dia 18 de setembro. Bom dia, São Mateus, bom dia a todas as cidades vizinhas, as mais de 50 cidades que acompanham aqui a programação da Cultura Sul. Bom dia para você que está pelo rádio, bom dia para você que está pela internet, enfim, não importa se você está sintonizado ou conectado, você está na maior rádio de toda a nossa região.
0: Sérgio Soriani, o repórter da cidade.
2: Um abraço, bom dia a todos. Estamos chegando nesta manhã de 18 de setembro.
1: Dia 18 de setembro, hoje é dia do perdão. E você é uma pessoa que perdoa fácil? É, tem alguém que se não perdoa ainda? Você perdoa fácil? É uma pessoa que consegue superar algumas coisas? Sim ou não? Conta pra gente aí. Lembrando que agora tem um novo WhatsApp da Cultura Sul FM, que é o 4299836-5173. 4299836-5173. Esse é o nosso novo contato. E aí? Você perdoa fácil? Você, Sérgio Soriani, quando o assunto é perdão?
2: Cara, é difícil, né? Mas tem que perdoar.
1: Tem que perdoar, né? Quando você perdoa, você está se libertando, porque você guardar mágoa faz mal para você mesmo.
2: Sem sombra de dúvidas.
1: É tipo um copo de veneno que você toma.
2: Mágoa e falta de perdão tem grandes possibilidades de gerar aí um problema emocional e também doenças afetando a sua saúde.
1: Com certeza. Agora 7:39, dia 18 de setembro, então, dia do perdão. E conta pra gente, você tem alguém que você não perdoa? Manda mensagem aqui, né? Ou você perdoa fácil ou não, conta pra nós. Hoje também é dia da televisão. Exatamente, meu povo, o Dia Nacional da Televisão é celebrado hoje, de 18 de setembro, para lembrar o início das transmissões da TV no Brasil, que ocorreu em 18 de setembro de 1950. O ano da criação da data foi oficializada no país no ano de 2001. O objetivo, claro, é celebrar a chegada e a importância da televisão na cultura nacional. A primeira emissora de televisão no Brasil foi a TV Tupi, em São Paulo, e foi o primeiro canal de televisão do Brasil e também de toda a América do Sul. A atriz mirim Sônia Maria Dorce, com apenas 6 anos de idade, disse a primeira frase na televisão brasileira. Ela falou: boa noite, está no ar a televisão do Brasil. Nós sabemos que muita coisa mudou, né? Hoje a televisão, ela perdeu bastante espaço para a internet, né? Mas continua ainda sendo o veículo de massas, viu? Continua sendo aí o veículo mais forte das massas ainda, né? Junto com o rádio e a televisão. Porque todo mundo tem acesso, tem lugares que a internet ainda não funciona direito, não é todo mundo que tem condições também de pagar Netflix, pagar todos esses streams que tem por aí. Então a televisão continua aí firme e forte, principalmente na questão do jornalismo, Sérgio Soriani.
2: Exatamente, eu assisto a TV, o jornalismo, o esporte, quando tem futebol bom, né? E às vezes a Fórmula 1.
1: Pois é, boas novelas que marcaram época também.
2: É, mas foi antigamente, né?
1: Antigamente,
2: hoje,
1: né?
2: A qualidade das novelas de hoje não é a mesma da década de 80, de 90 aí, né?
1: É, e o tempo vai mudando também, né? Vai se atualizando e as coisas, né? As manias, enfim, tanta coisa hoje que não pode mais que antes podia, então a gente tem que ir se adaptando, mas a televisão realmente é um veículo ainda muito difícil de fazer, né? Para você que está aí ouvindo a Cultura Sul FM, você vê ali às vezes uma reportagem de 2-3 minutos na televisão, que eles levaram o dia inteiro para fazer, então envolve muita coisa. Então
2: aqui,
1: tá aí.
2: Aqui para nós também, né, nos portais aí, que a gente trabalha com imagens, áudio, vídeo, né, você vai produzir uma reportagem aí, né, é um pouco, às vezes vai rapidinho, às vezes Sim. É um pouco demorado, né, porque você tem que fazer vários levantamentos, enfim, então é assim que funciona, né? No rádio, tudo é mais fácil, por isso que o rádio, ele é a forma de informação mais rápida que existe no Brasil e no mundo.
1: Exatamente, aí tem uma coisa, né? O rádio, né? O rádio é uma escola para a televisão, porque a maioria dos comunicadores que você conhece, né? Os melhores que são na televisão, vieram do rádio, por quê? Porque o rádio tem uma coisa que a televisão não tem, que é a improvisação, né? O rádio, você liga o microfone e tem que falar. A televisão você grava, você volta, você, enfim, tem várias possibilidades, tem muita produção também na televisão. Agora o rádio não, o rádio você liga o microfone, você fala, você tem que improvisar. Por isso que você vê muitos apresentadores aí que vieram do rádio, né? As pessoas que trabalham no rádio podem trabalhar na televisão. Agora muita gente que é da televisão não consegue trabalhar no rádio.
2: Não consegue se adaptar, né?

0: Porque são veículos aí com dinâmicas diferentes. Pois é, então para encerrar o assunto, já falando que hoje é dia da televisão, a evolução da TV de preto a branco ao digital, as primeiras transmissões não tinham cores e os programas eram feitos ao vivo e com muito improviso naquela época. A tecnologia evoluiu para as cores, o sinal digital e também a alta definição. Segundo dados do IBGE, 96% dos domicílios brasileiros possuem pelo menos um aparelho de televisão. Agora 7 horas 42 minutos, bom dia.
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0: São Mateus do Sul, nesse momento, temperatura marcando 13 graus, previsão hoje, tempo nublado, né? E temos previsão de chuva para o final de semana, pancadas de chuva no sábado, no domingo e também na segunda-feira. Então teremos aí hoje o dia passando nublado e os próximos 3 dias, sábado, domingo e segunda, com chuva, segundo o CIMEPAR. E claro que a gente fica na expectativa que o CIMEPAR erre essa previsão, já devido às cheias que o Rio deu uma estabilizada. Mas com essas chuvinhas aí, começa já a ficar o alerta ligado, Sérgio Soriani.
2: É verdade. Olha, amanhecer de hoje ainda tem frio em vários setores do Paraná, com temperaturas ligeiramente abaixo dos 10 graus no centro-sul e no leste do estado. À tarde, o aquecimento ganha força, especialmente nas faixas oeste e norte, onde as temperaturas devem superar os 25 graus centígrados. Nesta sexta-feira, ocorrem chuviscos no litoral e parte da Grande Curitiba. Agora, pouquinho, caiu uns pinguinhos aqui em São Mateus do Sul, viu? Não tá chovendo, mas caiu uns pinguinhos aí, né? Há pouco. No resto do estado, o céu fica encoberto, mas sem previsão de chuvas. Já no sábado, a instabilidade atinge todas as regiões do Paraná e assim deve ficar pelos próximos 4 dias. Há risco de forte chuva, a exemplo da semana passada. Na capital, previsão do tempo ficar encoberto hoje, com temperaturas baixas ao amanhecer e à tarde, uma variação mínima entre 11 e 17 graus e chuvisco esporádico e localizado no máximo. O fim de semana na capital, assim como o resto do estado, fica encoberto e com chuva a qualquer hora do dia. No sábado, amanhã, o clima segue mais frio, mas no domingo, mesmo com chuva, as temperaturas devem se elevar e ficar entre 16 e 25 graus. Segunda-feira o sol aparece entre muitas nuvens, mas também deve ser chuvoso e com um calorzinho de 27 graus. Eu tenho aqui uma... Deixa eu só vir aqui, Cleberson. Você falava aí do Rio Iguaçu, né? E ontem o Thiago aí, que é coordenador da Defesa Civil, secretário municipal do Meio Ambiente, ele mandou pra gente aqui, ó, assim, ó, 4.97 ontem, antes do almoço, né? Ontem antes do almoço. As pessoas desalojadas, 12, pessoas desabrigadas, 18. E ontem, os pontos de alagamento ainda, aqui na cidade, no bairro Usina Velha, né? E Vila Amaral. E na área rural, localidade de Barra do Putinga. Daqui a pouquinho ele vai atualizar a gente aí para ver como ficou. Isso aqui é de ontem. Vamos ver hoje, daqui a pouco aí a gente vai trazer mais informações.
0: 7h46.
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0: E tem gente que vai passar o final de semana faceiro da vida, viu? Sabe por quê? Porque a Mega Sena saiu e tem ganhador que levou para casa o prêmio de mais de 100 milhões de reais da Mega Sena. Daqui a pouco eu falo para você.
2: Radares que calculam velocidade média entre dois pontos serão testados em 13 trechos de rodovias do Paraná. Veja onde e entenda como funciona. Daqui a pouquinho vamos trazer a informação.
0: Daqui a pouco as vagas também da Agência do Trabalhador de São Mateus do Sul.
2: Chefe do Cartório Eleitoral de São Mateus do Sul vai trazer todas as informações da preparação para as eleições 2026.
0: Sistema de candidaturas fecha o Paraná, terá 1.042 nomes nas urnas em outubro e ainda os Amigos da Estrada, já que a Cultura Sul é uma rádio que vai muito longe, temos uma audiência muito grande em todo o sul do Paraná e Planalto Norte de Santa Catarina e os caminhoneiros viajantes estão sempre ligados e sintonizados aqui na Cultura Sul. Vai ter um bloqueio na BR-280, tá? Nessa sexta-feira, daqui a pouco eu vou trazer mais detalhes para você também. Agora 7h48.
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0: Em Três Barras, um homem foi esfaqueado em abrigo. Sabe por quê? Porque ele irritou a esposa dele.
2: É?
0: E aí foi esfaqueado, daqui a pouco eu trago esses detalhes para você.
2: Ontem, BR-476, 2 acidentes. Um deles com vítima fatal aqui na Vargem Grande, o outro em Fluviópolis.
0: E também o giro da região das informações e da cidade de União da Vitória, General Carneiro, Cruz Machado, Rebouças, Ivaí, Rio Azul, já já, para você as informações completas aqui no nosso giro regional de informações.
2: Polícia Militar registra prisões por tráfico, violência doméstica e cumprimento de mandado na região. Ainda na região de Irati, ocorrências policiais, várias ocorrências foram registradas aí nas últimas horas.
0: A partir de agora no nosso Cultura Sul Notícias para você.
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0: 7h48, tem gente faceiro da vida porque saiu para São Paulo, gente. Um bolão no interior de São Paulo ganhou 101,9 milhões de reais na Mega Sena. O sorteio do concurso 3.059 da Mega Sena saiu, gente. Saiu para São Paulo, Sérgio Soriani.
2: Pois é, rapaz.
0: Imagina só, né? Aí 101 milhões de reais.
2: Muita grana.
0: Muita grana. A Caixa Econômica realizou então esse sorteio com 6 acertos. O bolão de Presidente Venceslau no interior do estado levou o prêmio de 101,9 milhões de reais. Na cada sortudo vai faturar 11 milhões, o que é uma boa grana e muda a vida de qualquer pessoa. 11 milhões de reais na sua conta.
2: Ah, não tenho dúvida disso, né? Meu Deus do céu. Só para você fazer investimento aí, quanto que você não vai ganhar de rendimento no mês, né? Você aplicar esse dinheiro.
0: Com certeza. Pois é, o Sérgio falou ontem então com a chefe do cartório eleitoral, né, a Ana Cláudia, e você vai conferir agora a reportagem completa que traz os detalhes. 7h49.
3: Estamos aqui no Fórum Eleitoral com a chefe do cartório eleitoral, a Ana Cláudia Neumann Cabral, que vai trazer informações porque temos aí editais, né, da Justiça Eleitoral que serão realizados aí lacres das urnas. Como é essa situação, Ana? Seja bem-vinda.
4: Olá, bom dia a todos. Nós estamos aqui já se organizando, né, a reta final das eleições 2026. E aqui em São Mateus do Sul, nós iremos realizar, né, o procedimento importante, que é a geração das mídias que serão utilizadas nas urnas eletrônicas nesse ano. E também a preparação dessas urnas, né? Nós chamamos um processo de carga, com inserção dos dados dos eleitores, dos candidatos, né, em cada sessão eleitoral. E ao final nós fazemos também a lacração, né, de cada compartimento da urna eletrônica. Existe também, nesse momento da preparação das urnas eletrônicas, antes da lacração, os testes, né? Então nós convidamos algumas pessoas que se farão presentes, pessoas da imprensa, representantes da OAB, do Ministério Público, advogados, né? Ou mesmo cidadãos, né, da cidade que eventualmente, né, tem interesse em participar. Então convidamos alguma pessoa que escolha, né, aleatoriamente alguma urna, e nós fazemos um teste, né, um teste de integridade ali da urna, simulando, né, uma votação real, e anotamos paralelamente, né, num papel, os votos que essa pessoa, né, computou ali na urna eletrônica, atribuiu para os candidatos. E ao final nós emitimos o boletim de urna, e os votos têm que, né, ser equivalentes, né, aqueles que foram colocados na urna e os que foram anotados também no papel. Então é um momento aí importante, né, para as pessoas entenderem, também tirar as dúvidas que elas possam ter, né, em relação aí ao processo eleitoral. Então a gente também convoca, né, convida todos aí, que todos os cidadãos eleitores, né, que irão votar nessas eleições, a participar desse processo, acompanhar esse importante momento aí de preparação das nossas urnas eletrônicas.
3: Qual a data que será realizado?
4: Isso, no dia 24 de setembro, desculpa, que é na quinta-feira, nós vamos iniciar a geração das mídias às 5 horas da tarde. E por que, né, nesse horário, 5 horas da tarde? É porque nós teremos treinamento dos mesários na semana que vem. Então, para a gente poder seguir ali o cronograma, tivemos que, né, iniciar aí o processo às 17 horas. Então, a geração será na quinta-feira. Na sexta-feira, a partir das 8 horas da manhã, já vamos iniciar a preparação das urnas, né, inserindo as mídias, os dados, fazer os testes também de teclado, né, todos os testes que são necessários para o bom funcionamento das urnas. E na sequência, assim que tiverem sido preparadas, faremos então os testes necessários.
3: Será que mesmo no Fórum Eleitoral?
4: Aqui no Fórum Eleitoral. Então são todas as 140 sessões, né?

0: 140 urnas efetivas e mais algumas urnas de contingência.
1: Sim.
0: 12 urnas de contingência preparadas também.
1: Caso dê algum problema, né, já tem a urna ali de contingência.
0: Exatamente. Né? Da mesma forma, se der algum problema no dia da eleição em relação a alguma urna que apresente um travamento, que não é, é incomum de acontecer, nós também, né, levamos uma urna...

0: recebe todas as informações que até então haviam já sido computadas naquele equipamento.
1: Lembrando a população que as cidades de São Mateus do Sul e Antônio Lindo, né?
0: Exatamente. Então nós temos aqui em São Mateus do Sul são 115 sessões eleitorais, e em Antônio Lindo são 25 sessões eleitorais. Então todas as urnas daqui e de Antônio Lindo serão preparadas nesses dias que a gente citou.
1: A partir de hoje, vamos colocar assim, né? Quais serão os trâmites futuros aí até o dia das eleições? Qual a programação aí do cartório eleitoral?
0: Então, nessa semana nós estamos realizando alguns testes de transmissão em locais de votação, onde nós faremos a transmissão dos resultados diretamente dos locais de votação. Então, o tribunal ele utiliza uma tecnologia que ele nominou de JE Connect, né? Então, tem toda a segurança, os equipamentos são gerados, né, pelo tribunal, e nós temos que fazer testes, né, porque são utilizados os computadores das escolas. Então nós fizemos esses testes aí nessa semana para verificar se está tudo correto, né, e então essa semana está dedicada a isso. Também já estamos organizando, separando materiais para serem encaminhados, né, para as urnas eletrônicas. E a partir de semana que vem, na terça-feira, iniciam-se as atividades de treinamento dos mesários. Então, nós aqui em São Mateus do Sul, nós treinamos todos os colaboradores, tanto os mesários, quanto os coordenadores de acessibilidade, coordenadores de fila, coletores de justificativa, todo mundo presencialmente, diferente do que o tribunal exige, que ele exige só que a gente treine os presidentes e os primeiros mesários de forma presencial. Sim. Mas nós, para garantir, né, um trabalho mais efetivo, um trabalho que seja realizado com mais tranquilidade e segurança pelos mesários, nós faremos de forma presencial na terça, quarta e quinta-feira da semana que vem.
1: Tá. Para finalizar, a transmissão de dados do local, né, de votação, ele agiliza mais ainda, né, a questão, sim, da totalização em Brasília.
0: Exatamente,
1: né?
0: Porque, por exemplo, assim, nós temos locais de transmissão no município de Antônio Lindo, o Butiá, Água Amarela de Cima, o Posto Traim, que é Água Amarela de Baixo, e o Duque de Caxias. Então, esses locais são bastante distantes aqui do cartório. Então, o tempo que levaria para trazer para São Mateus do Sul as mídias de resultado é muito maior o tempo que a gente economiza transmitindo diretamente, né, desses locais de votação. Da mesma forma, aqui em São Mateus do Sul, Faxinal dos Elias, Turvo de Baixo, Divisa, Lajeado. Então, são locais também onde a gente faz a transmissão. E isso, para nós, é realmente bem importante por conta da agilidade. Isso garante que as pessoas tenham aí os resultados, né, em tempo recorde, né, que a gente fala, porque hoje em dia, com a urna eletrônica, tá cada vez mais rápida, né, a totalização.
1: Tá, só lembrando agora, né, para finalizar novamente.
0: Sim.
1: A ordem dos candidatos na, certo, urna eletrônica, por gentileza. Sim.
0: Então, o deputado federal é o primeiro cargo, né, a ser votado, aí deputado estadual, primeira vaga para senador, segunda vaga para senador, governador e, por fim, presidente. Lembrando que para senador você não pode registrar voto para o mesmo candidato nas duas vagas, senão um dos votos será anulado e apenas um deles será computado.
1: Muito obrigado mais uma vez, estamos sempre à disposição.
0: Muito obrigada a vocês.
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3: Agora 3 minutos faltando para as 8. Bom dia para você. O sistema de candidaturas, já aproveitando, falando sobre a questão eleitoral, fecha e o Paraná terá 1.042 nomes nas urnas agora no mês de outubro. A Justiça Eleitoral fechou ontem o sistema de candidaturas para as eleições. Com isso, o Paraná agora já sabe quantos nomes estarão nas urnas em outubro. São 1.042 candidatos, sendo que 62 ainda dependem de uma decisão judicial para confirmar se estarão elegíveis ou não. Então, mas no máximo aí 1.042 candidatos nas urnas no estado do Paraná. Agora 3 faltando para as 8.
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4: Eu falei há pouco aqui da atualização com relação ao Rio Iguaçu, né? Como está nessa manhã. E o coordenador da Defesa Civil, Thiago Huck, vai trazer informações nesse momento aqui.

0: E pra gente. Bom dia, Thiago.
1: Muito bom dia a todos os ouvintes. Algumas atualizações da Defesa Civil para esta sexta-feira, dia 18 de setembro. O Rio Guaçu, ele encontra-se neste momento baixando, né? Registrou a marca da 4 metros e 95 centímetros na última hora, 7 horas da manhã. E lembrando que o rio chegou a 4 metros e 98, né? De acordo com o site oficial de monitoramento da Copel. Nós estamos com 16 famílias desalojadas e 18 famílias desabrigadas aqui no município. A previsão do tempo para o final de semana é de instabilidade, né? A partir de hoje, com chuva a partir de amanhã, então, até a próxima quarta-feira, de acordo com o site do CIMEPAR. Existe uma previsão de chuva de até 50 milímetros durante esses 5 dias. Um ótimo final de semana a todos. Lembrando que a Defesa Civil estará de plantão no final de semana e no feriadão, né? Dia 21, segunda-feira. E para acionar a Defesa Civil e o Corpo de Bombeiros, então, nos telefones 98837-1655 e o Corpo de Bombeiros, telefone de emergência, 193, e no WhatsApp 3532-5774.
0: Tá, então, o coordenador da Defesa Civil trazendo informações: 4,95. Ontem, um comparativo, estava em 4,97. Então ele está baixando, gradativamente está baixando. Ontem nós tínhamos 12 pessoas desalojadas, hoje temos 16, como o Thiago colocou ali, e 18 pessoas desabrigadas. As desalojadas, elas estão em casas de parentes, né? E familiares, enfim. E as desabrigadas estão aí por conta da assistência social no local reservado aí, né, para acolhê-las, né? Esperamos que tudo volte à normalidade e que essas águas aí, né, essa chuva que vem no final de semana não afete mais o Rio Iguaçu, né? Vamos aguardar.
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3: Já já tem as informações policiais e agora, para fechar esse bloco, as vagas da Agência do Trabalhador. Atenção, você que está buscando, procurando emprego, tem vagas para analista comercial para metalúrgica, auxiliar de cozinha para hamburgueria, auxiliar de cozinha para restaurante japonês, auxiliar de mecânica para oficina de linha pesada, auxiliar de produção para ervateira, auxiliar de produção para panificadora, auxiliar de produção para madeireira, auxiliar de saúde bucal para clínica odontológica, atendente comercial para loja, balconista para panificadora, vaga para chacareiro, né? Eletricista profissional, fiscal de caixa para supermercado, são 2 vagas. Frentista. Alô, você, frentista para posto de combustível, monitor externo para empresa de segurança, montador de móveis para loja, motorista carreteiro para empresa de transportes rodoviários, operador de caixa para supermercado, são 2 vagas, operador de empilhadeira para supermercado, repositor para supermercado, repositor de hortifruti para supermercado, técnico em segurança do trabalho, vendedora para loja de aviamentos e confecções, vendedor externo para empresa de telecomunicações, vendedora para loja de calçados e vendedor para loja de departamentos. Interessados nessas vagas, comparecer na Agência do Trabalhador das 9 da manhã às 11 e das 13 às 16 horas. Marcou aí? Das 9 às 11 e das 13 às 16 horas no centro da cidade, na rua Dom Pedro II, 437. Boa sorte. Na sequência, o giro das informações policiais passando pela nossa região e também aqui da nossa cidade.

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1: Agora são 8 horas e 12 minutos. Olha, ontem nós tivemos um grave acidente registrado aí na BR-476, região de Vargem Grande, entre São Mateus do Sul e Lapa. E a colisão envolveu dois caminhões e acabou mobilizando equipes de atendimento de emergência. Informações do Corpo de Bombeiros, quando a equipe chegou ao local, o SAMU já realizava o atendimento. Uma das vítimas foi encontrada já em óbito, fora da pista, nas proximidades de um dos caminhões, que ficou completamente destruído. O caminhão que ele conduzia era somente o cavalinho, como já informamos ontem aí no P97. Segundo

0: segundo caminhão também saiu da pista e parou no lado oposto da rodovia. O condutor estava preso no interior do veículo, consciente, orientado, relatando dores nos membros inferiores. Conforme o corpo de bombeiros, o caminhão transportava uma carga de peixe congelado e apresentava vazamento de óleo diesel pelo tanque de combustível. A rodovia já estava sinalizada por terceiros. Diante do vazamento, órgãos ambientais competentes foram acionados para avaliação e adoção das medidas necessárias. Como havia risco de incêndio, os bombeiros montaram uma linha de mangueiras para a proteção durante o atendimento. Para retirar o motorista, foi necessário utilizar as ferramentas de desencarceramento. Durante o procedimento, foi constatada uma fratura fechada de fêmur. Na sequência, outra equipe do SAMU chegou ao local e realizou acesso venoso e administrou medicamentos. O membro lesionado foi imobilizado e, após a liberação da vítima, o homem foi retirado em prancha rígida com auxílio de uma escada, permanecendo sob os cuidados do SAMU. As equipes, Polícia Militar, Polícia Civil, também estiveram no local e ficaram responsáveis pelos procedimentos de suas respectivas instituições. Ainda, conforme o Corpo de Bombeiros, durante o recolhimento dos equipamentos utilizados na ocorrência, a equipe foi acionada para atender outro acidente, também com vítimas presas, sendo necessário deslocamento imediato para a nova ocorrência. Daqui a pouquinho, né, eu vou trazer informações dessa outra ocorrência que se deu ali na região de Fluviópolis. Olha, ainda não temos a confirmação, né, da identificação da vítima fatal de ontem aqui da Vargem Grande.
1: Agora 8 horas e 15 minutos, 8 e 15, União da Vitória, no bairro Limeira, por volta das 16 horas, quinta-feira, uma equipe da Rotan abordou um veículo durante o patrulhamento na Avenida Marechal Deodoro da Fonseca, nas proximidades da Pedreira Kerber. Com o condutor, foram encontradas duas porções de cocaína, totalizando 25,2 gramas, e uma porção de crack, com 38,9 gramas.
0: Segundo a Polícia Militar, o abordado informou onde teria adquirido os entorpecentes. As equipes então deslocaram até o bairro Bela Vista, onde um segundo suspeito foi preso. E com ele foi localizada uma porção de crack de 88 gramas.
1: Os envolvidos foram as drogas apreendidas e encaminhadas à 4ª Subdivisão Policial.
0: Ainda em União da Vitória, bairro Cristo Rei, a Polícia Militar atendeu uma ocorrência de violência doméstica e familiar. Durante o atendimento, foi constatada a situação de violência e também que o suspeito estaria dirigindo embriagado. Os envolvidos foram encaminhados à delegacia para as providências cabíveis.
1: Ainda em General Carneiro, por volta das 17 horas, uma equipe da Rocan abordou três homens que apresentavam atitude suspeita. Em uma via do centro, durante a abordagem, foram encontradas substâncias ilícitas.
0: Na sequência, os policiais foram até uma residência indicada pelos suspeitos, onde localizaram uma quantidade significativa de entorpecentes. Envolvidos, materiais apreendidos foram encaminhados aí à Polícia Civil.
1: Em Cruz Machado, durante a Operação Sentença, uma equipe da Patrulha Rural cumpriu um mandado de prisão civil na linha Iguaçu Norte.
0: O indivíduo foi localizado nos fundos de uma empresa onde estava residindo. Durante busca pessoal, nada de ilícito foi encontrado. Ele foi informado sobre seus direitos constitucionais, conduzido à cadeia pública de União da Vitória para as providências determinadas pela Justiça.
1: 8 horas 16 minutos em Irati, uma das ocorrências envolveu um acidente de trânsito entre uma moto e também um automóvel. O motociclista deixou o local do acidente, mas foi localizado pela equipe policial. Segundo a PM, ele apresentava sinais visíveis de embriaguez e recusou o teste do bafômetro. Foi confeccionado o termo de constatação de embriaguez e o homem foi encaminhado à delegacia de Polícia Civil. Ele sofreu ferimentos na região do rosto e foi levado para a unidade de pronto atendimento e a moto foi recolhida.
0: Ainda em Irati, a Polícia Militar atendeu uma ocorrência de ameaça contra a mulher em contexto de violência doméstica. A vítima relatou que está separada do marido há cerca de 6 meses e que durante a noite ele teria passado em frente à residência, proferido ameaças e retornado, posteriormente portando um machado. O homem fugiu antes da chegada da equipe e não foi localizado durante as buscas. A vítima recebeu orientações sobre a rede de proteção e sobre a possibilidade de solicitar medida protetiva de urgência. Ela foi acompanhada pelos policiais até outro endereço, onde informou que passaria a noite.
1: 8 horas 18 minutos, também em Irati, a Patrulha Maria da Penha realizou visitas preventivas e de fiscalização relacionadas a medidas protetivas de urgência. Ao todo, foram realizadas 12 fiscalizações de medidas protetivas e 2 visitas de acompanhamento a vítimas de violência doméstica.

0: Em Rebouças, a Polícia Militar registrou uma ocorrência de furto qualificado. A vítima informou que encontrou a porta dos fundos da residência danificada e percebeu o furto de um aparelho celular. Buscas foram realizadas, mas nenhum suspeito foi encontrado.
1: No mesmo município, duas mulheres relataram ter sido agredidas por outra mulher em via pública, na Vila Santo Antônio. As vítimas foram encaminhadas pela Defesa Civil ao Hospital de Rio Azul para atendimento. A Polícia Militar registrou o boletim de ocorrência e realizou buscas pela suspeita, que não foi localizada.
0: Ivaí, a polícia atendeu uma ocorrência de violência doméstica. Uma mulher relatou ter sido agredida pelo próprio irmão durante a madrugada, com socos e chutes, sofrendo lesões nas costas, mãos e pernas. Segundo a vítima, ela decidiu procurar a polícia posteriormente e manifestou interesse em solicitar medida protetiva. O suspeito fugiu por uma área de mata ao perceber a chegada da equipe e não foi localizado.
1: Ainda em Ivaí, foi registrado um furto de um patinete elétrico. O objeto de cor preta havia sido deixado em frente a um estabelecimento comercial enquanto o proprietário participava de uma aula e realizava outra atividade. Ao retornar, percebeu que o patinete havia sido levado. A PM realizou buscas e patrulhamentos, mas não localizou o objeto ou possíveis suspeitos.
0: Teixeira Soares, houve um policiamento preventivo nas proximidades do Fórum Eleitoral, além de apoio à Secretaria de Obras, durante uma explosão realizada em uma cascalheira na localidade de Guabiroba. A Polícia Militar também realizou duas visitas de fiscalização e acompanhamento de medidas protetivas de urgência.
1: Nos demais municípios atendidos pela 8ª Companhia, Inácio Martins, Rio Azul, Fernandes Pinheiro, Imbituva, Guamiranga e Ipiranga, não foram registradas ocorrências consideradas relevantes neste período. Agora 8 horas 19 minutos, 8:19. Em Três Barras, um homem foi esfaqueado em abrigo porque teria irritado a esposa ao gastar dinheiro em drogas. Ele nega. Então, um homem de 25 anos que ficou ferido após ser atingido por golpes de faca na manhã de ontem, quinta-feira, no centro de convivência localizado na rua Pacheco da Miranda, distrito de São Cristóvão, em Três Barras, já recebeu alta médica. O espaço onde o crime aconteceu está sendo utilizado como abrigo para pessoas atingidas pela enchente. O Corpo de Bombeiros Militar foi acionado pelo Centro de Operações do Corpo de Bombeiros para atender a ocorrência de ferimento de arma branca. No local, a vítima foi encontrada consciente e orientada. Aos bombeiros, o homem teria relatado que havia consumido aproximadamente R$200 pertencentes à esposa, segundo o seu próprio relato, em drogas. Após isso, teria ocorrido uma discussão entre o casal, né, e ele negou essa informação de ter gasto dinheiro com drogas.
0: Na tarde de ontem, outro grave acidente aconteceu aqui na 476, que envolveu 3 veículos e mobilizou um grande aparato de resgate no quilômetro 305 da rodovia BR-476, região do distrito de Fluviópolis, aqui em São Mateus do Sul. O incidente registrado por volta das 16h15, acionou viaturas do Corpo de Bombeiros, do Serviço de Atendimento Móvel de Urgência, SAMU, do SIAT e da Polícia Rodoviária Federal. Conforme os relatos das equipes de emergência, a colisão atingiu um automóvel de passeio, um caminhão e um veículo de transporte de valores. Os 3 passageiros que estavam no automóvel conseguiram sair ilesos do impacto. Já o motorista do caminhão foi encontrado consciente, sentado às margens da pista, aguardando suporte médico. A situação mais delicada ocorreu com os 3 ocupantes do carro forte, resultando em 2 vítimas em estado grave. O local já havia sido totalmente isolado pela Polícia Rodoviária Federal quando as equipes de resgate chegaram. O atendimento inicial aos feridos contou com ajuda providencial de um bombeiro militar de Santa Catarina, que estava na região, seguido pelo suporte avançado das equipes Alfa e Bravo do SAMU. Um dos trabalhadores feridos exigiu um cuidado ainda maior durante o resgate, sendo retirado com apoio de uma prancha de mobilização. Essa prancha resistente, né, conhecida como tábua mamute. Após a extração das ferragens, ele foi levado com urgência ao pronto atendimento pelo SIAT. Segundo o segundo ocupante, em estado crítico, também recebeu os primeiros socorros e foi encaminhado ao hospital pelas equipes do SAMU. Os demais motoristas e passageiros envolvidos na batida passaram por uma avaliação clínica no próprio local e decidiram não ir ao hospital, assinando o termo de recusa de atendimento médico. A Polícia Rodoviária Federal assumiu a custódia imediata de todo o montante financeiro e dos armamentos que estavam no interior do carro forte, mantendo a total segurança da carga durante a operação. Então, esse fato ocorreu ontem, na 476, Fluviópolis, por volta das 16h15.
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0: E para fechar aqui o nosso Cultura Sua Notícias de hoje, nós temos uma audiência muito grande, já que a Cultura Sua FM é a rádio que vai mais longe, então temos muitos amigos caminhoneiros, viajantes que acompanham a nossa programação, seja no sul do Paraná ou Planalto Norte de Santa Catarina, toda essa região de Canoinhas, enfim, pessoal que vai para São Bento do Sul, pessoal que vai para essa região, sempre estão ouvindo a Cultura Sua FM. E nós teremos um bloqueio na BR-280, nessa sexta-feira, bloqueios totais nessa sexta-feira para a retirada de rochas na Serra de Corupá. A BR-280 terá períodos de bloqueio total nessa sexta-feira. Então, para quem vai, né, em direção aí a São Bento do Sul, enfim, passa ali por Canoinhas, a 280 terá períodos de bloqueio total nessa sexta-feira, no quilômetro 79, em Corupá. Segundo o Departamento Nacional de Infraestrutura de Transportes, o DENIT, a intervenção será necessária para a retirada de rochas do trecho. Então, a partir das 8h30 já, o trânsito será organizado pelo sistema Pare-Siga, intercalado com períodos de bloqueio total. A medida é necessária para permitir a retirada das rochas e também a execução dos trabalhos com segurança. Então você, amigo caminhoneiro, que está indo sentido Jaraguá do Sul, está indo, enfim, para essa região aí do litoral, teremos o bloqueio, então, na 280 para a manutenção aí na Serra de Corupá. Né? Temos também ali a Serra Dona Francisca, mas o trânsito vai ficar parado por um bom tempo. Encerramos por aqui o nosso Cultura Sua Notícias, que retorna na segunda-feira, feriado 21, aniversário de São Mateus. Mas estaremos aqui, trazendo as informações para você.
1: Grande abraço a todos, um ótimo dia e até amanhã, até segunda, né? Se Deus quiser, ou a qualquer momento, se o fato ocorrer.
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4: Olá, muito bom dia, ouvintes da Cultura Sul FM 97.5. Estamos chegando para mais um Show do Esporte nessa sexta-feira, para fechar a semana com as notícias do esporte e o que vai acontecer no final de semana no esporte da nossa região. Também rodada do Brasileirão nesse final de semana. Ontem tivemos a definição da Libertadores da América. Flamengo e Estudiantes agora fazem a outra semifinal. O Del Valle até saiu na frente, né? Fez 1-0 para cima do Flamengo, mas o Flamengo conseguiu um empate e só que acabou perdendo um jogador importante pro primeiro jogo, né? Jorginho aí foi expulso. Mas o Flamengo está na semifinal e agora encara a equipe do Estudiantes. Na outra tem Palmeiras e Fluminense. Pena que o Corinthians, né, perdeu a chance de ser a semifinal brasileira, né? E a bola do Mendes de Pai. Chegou por aí? Já achou ela? É, o pessoal na resenha, na brincadeira aí, que será que chegou esse Matheus aí, a bola do cobrada aí do pênalti? Poderia ser, né, Flamengo e Corinthians, mas futebol é assim mesmo. Agora temos aí um clube argentino na semifinal também da Libertadores. O Brasileirão desse final de semana, jogos importantes também, que já a gente traz aí pra vocês, e a classificação atualizada do Brasileirão, que cada dia, cada rodada, ponto a ponto, cada vez mais disputado. Na parte de cima, Flamengo e Palmeiras brigando aí, né, pelo título. Seguidos outros clubes ali com 10, 12 pontos. É difícil, é, mas pode chegar, né? São 3 rodadas que podem mudar bastante também. Mas acredito aí que na pontuação lá em cima, como eu venho falando, em Palmeiras e Flamengo vai ser decidido aí no confronto direto. 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

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Tá, então, meu amigo Milton, todo o pessoal aí da Lagoa da Cruz, Antônio Linto, pai do Milton e o Sadi, que sempre tá ligadinho, sempre tá acompanhando também. E falando em Antônio Linto, ela tá ligadinha, né? A rede também já tá acompanhando aqui. É, chegou aqui Antônio Linto, é. Então tá lá pro Antônio Linto a bola aí do pênalti do Corinthians, né, Regi? Temos aí um abençoado dia, né? Um abençoado final de semana também, né, Regi? Pra todos nós, hein? Que seja de muito esporte, que essa chuva que tá prevista aí não aconteça, né? O pessoal já começou a ficar mais tranquilo, as águas começaram a baixar, né? Tanto em São Mateus do Sul quanto União da Vitória. Então ficamos na expectativa que essa promessa de muita chuva aí, que não venha tanta água aí nesse final de semana, os eventos aconteçam e aconteçam tudo na maior regularidade aí para todo mundo aí que está sofrendo, né, com essas fortes chuvas. Obrigado, Rede, pela audiência, acompanhando o pessoal de Antônio Linto, o pessoal de São João Triunfo, a Helena em Boa Vista também, sempre ligadinha, sempre acompanhando. Pessoal do Triunfo, aí que no próximo final de semana tem campeonato MCG categoria veterano. É, no próximo sabadão, dia 26. Serão 3 jogos aí no estádio Jonival Pacheco, na parte da tarde. Na semana que vem a gente traz todos os detalhes para vocês. Mas é o campeonato veterano de futebol suíço da MCG, que terá jogos em São João do Triunfo no próximo sabadão. Sabadão, dia 26. Neste sábado tem Copa Paraná. A equipe do Independente aqui de São Mateus do Sul vai até a cidade de Irati, cidade pertinha, enfrentar a equipe do Azulão na categoria Sub-16. E também o Azulão enfrenta a equipe do Azures na categoria Sub-14. Irati e Azures Sub-14 às 8h40 da manhã e Irati Independente no 16 às 10h40 da manhã. Então é amanhã na cidade de Irati, lá no Coronel Emílio Gomes. E aqui em São Mateus do Sul, no estádio municipal de São Carlos Xerã, o Samas recebe o PG Soccer pela categoria Sub-16. São jogos pelo Campeonato da Copa Paraná, categorias de base. Campeonato Paranaense, terceira divisão, vai acontecer o jogo, né? A água não chegou a atingir o Antioco Pereira. O Antioco não tá lá toda aquela condição de jogo, mas se não chover mais no final de semana, terá um pouco melhor, né, do que foi o jogo contra o Irati. Prejudica a equipe do Iguaçu? Com certeza sim, né? Vai prejudicar a equipe do Iguaçu, vai prejudicar a equipe do PSTC por não ter boas condições do gramado. Mas, como eu falei, se não chover, vai estar melhor do que o jogo passado contra o Irati. A equipe comandada por Luiz Tosta recebe a equipe do PSTC no primeiro jogo, valendo pela semifinal do Campeonato Paranaense da terceira divisão. Como o Iguaçu, a gente falou durante a semana, está a 2 jogos de voltar à segunda divisão do Campeonato Paranaense. Precisa fazer um bom jogo em casa, com o apoio da sua torcida, que eu tenho certeza que vai lotar o Antioco Pereira. E depois, lá no estádio Alvorada, o segundo jogo contra o PSTC. Quem sobe? PSTC ou Iguaçu? Nossa torcida que seja aí pro Iguaçuzão, né? Que volte aí à segunda divisão. E quem sabe, né, no próximo ano, e buscar a elite do futebol paranaense. No outro jogo da semifinal, entre a equipe do City London e a equipe do Cambé, são as 4 equipes aí que estão na semifinal do Campeonato Paranaense da terceira divisão. E ano que vem aí, vamos esperar, né, novamente, temos o Irati que ficou pelo caminho aí nesse jogo contra o Iguaçu, que foi um jogo muito emocionante. O Samas, que precisa se reestruturar também pro próximo ano aí, buscar, quem sabe, a ascensão. Temos da volta do Batel, que foi rebaixado, o Prude, que subiu e já foi rebaixado. Então temos o Hope também, que não conseguiu acesso. Ano que vem pode ter certeza que vai ser mais difícil ainda a terceirona do Campeonato Paranaense de Futebol.

rodada nesse final de semana do nono campeonato Copa Jaú, né, nona edição já agora em parceria com o pessoal da Nova Era Arbitragem aí da cidade de Canoinhas. E o campeonato está sendo um sucesso, jogo a jogo sendo disputado, grandes jogos e com muita torcida, muito público comparecendo à sede aí do Jaú da Terra Vermelha. E para esse final de semana os jogos são os seguintes: às 13h30, pela chave B, a Água Azul enfrenta a equipe do Bravos, meu amigo Zé Adolfo, obrigado Zé Adolfo pela audiência na Água Azul. 14h30, pela chave A, a União Amigos enfrenta o Ajax. Às 15h30, pela chave C, o Real Lajeadinho enfrenta a equipe do Colorado Fazenda Água Branca. E pela chave D, às 16h30, o Ligeirinhos enfrenta a equipe do UTF Lajeado. São os jogos que vão acontecer, então, lá na Terra Vermelha, nesse final de semana, dia 20/9. Será no sabadão, véspera de feriado em São Mateus do Sul, segunda-feira, feriado, né, aqui em São Mateus do Sul. Copa São Mateus, logo logo teremos o pontapé inicial de um grande campeonato com mais de 40 equipes inscritas, sendo nas categorias prata, bronze e ouro. Vem aí grandes jogos no Futebol Society. E o pessoal pergunta, aí estamos no aguardo, né, da final da Liga Empresarial CT Ouro Verde. Teremos aí, foi marcado duas vezes, devido ao mau tempo foi cancelado, claro, é uma final, então tem que estar aí com o tempo bom, né, pra ter grandes jogos, o espetáculo de ser ainda maior. Então estamos no aguardo do pessoal do CT Ouro Verde passar pra gente as datas da final da Liga Empresarial, categoria Ouro, Prata e Bronze. Meu amigo Tinho também, Tinho, atualiza pra gente como é que tá o andamento aí do campeonato que vem pela frente, Interbairros, que foi passado pra gente, né. Tem data prevista aí para início do Interbairros, campeonato que será organizado nosso amigo Tinho. Pela Copa Araucária, Liga Dois Estados, o pessoal passou uma nota que não terá jogo nesse final de semana, devido aí às previsões de muita chuva para a região também de Irineópolis. Aí, então, o pessoal achou melhor prevenir também a integridade dos atletas, né? Campo molhado fica mais difícil, então se considerar as chuvas que vem pela frente aí, então o pessoal achou melhor cancelar a rodada nesse final de semana, ficando aí para outra data. Assim que tiver data marcada, o pessoal passa pra gente da Copa Araucária, Liga Dois Estados, que está sendo realizado aí na cidade de Irineópolis, organização do Iguaçu da cidade de Irineópolis. Futsal aqui de São Mateus do Sul, logo logo teremos aí jogos pela categoria bronze, prata e ouro, categoria livre, e também logo mais 35 mais, 45 mais, sub-20 e também categoria de base. Ontem, o São Mateus Futsal e venceu, né? Venceu bem, goleada fora de casa pelas categorias de base, campeonato paranaense. Valeu, São Mateus, aí grande jogo fora de casa. Parabéns à molecada, ao pessoal que tá no comando, meu amigo Leomar sempre acompanhando também a molecada. Parabéns, São Mateus Futsal, pela grande vitória ontem fora de casa aqui, né, vence, jogando fora e vencendo de goleada. É o futsal de São Mateus Sul mostrando aí que tem muita força e vem muita coisa boa pela frente aí no futsal. Logo, logo teremos novidades também da bocha. Pessoal que joga bocha aqui em São Mateus do Sul, vem torneios pela frente, vem campeonato. É o esporte de São Mateus do Sul neste final de ano. Vamos falar então da Libertadores da América. Já está definido a semifinal. Teremos então Palmeiras e Fluminense. Teremos Flamengo e Estudiantes. Depois do empate ontem do Flamengo, o Flamengo classificou-se então para semifinal para encarar a equipe do Estudiantes. E esperamos agora aí que tenha pelo menos a final, né, brasileira. Vamos ficar nessa torcida que seja a final brasileira, que o título, já sendo da semifinal, saindo os dois finalistas, que a final seja brasileira. Vamos torcer que o Flamengo passe pela equipe do Estudiantes e aí na outra, né, quem passar encararia o Flamengo ou o Palmeiras, o Fluminense. Primeiro jogo está lindo a confirmar, mas pro dia 13/10, né? Fluminense e Palmeiras, o Palmeiras jogando fora. E também 13/10, os Estudiantes recebendo a equipe do Flamengo. Então Flamengo e Palmeiras jogam o segundo jogo em casa. São aí a Libertadores da América. Sul-Americana também, que temos times brasileiros aí, e tinha um jogo, né, a se definir também, a semifinal da Sul-Americana, e deu

0: agora acabou tirando, sendo derrotado pelo Torque. O Torque fez 3-0 e está classificado para encarar a equipe do Atlético Mineiro, hein? Atlético Mineiro e Torque na outra semifinal. Boca Juniors e Vasco da Gama. Vamos ficar na torcida também pelos clubes brasileiros aí para fazer a final da Sul-Americana deste ano de 2026. E a rodada do Brasileirão, hein? Brasileirão 2026 deste final de semana. Jogos importantes. Amanhã, Atlético Mineiro e Chapecoense. Também amanhã, Mirassol e Botafogo. Remo e Santos. Vasco da Gama e Coritiba. São Paulo e Internacional são os jogos de amanhã do sabadão. Domingo, 11 horas da manhã, Grêmio e Palmeiras, Vitória e Cruzeiro, Corinthians e Fluminense, Flamengo e Bragantino, Atlético Paranaense e Bahia são os jogos dessa rodada do Brasileirão, rodada 21 já, né? Então estamos rodada 28 de 38, então temos a partir dessa rodada do Saldão, mais 21 de 38. Então teremos aí, já se afunilando o campeonato, 17 rodadas aí pro final, 10 rodadas pro final do Campeonato Brasileiro. É 30 pontos a partir, então, o pessoal aí que tá na disputa, os clubes brigando, então, ponto a ponto aí, restando apenas 30 pontos em disputa para ver quem será o campeão e também quem será o rebaixado, os rebaixados desse ano de 2026 na elite do futebol brasileiro. Agradeço a vocês, sintonizado na Cultura Sul FM 97.5, acompanhando o Show do Esporte. Que tenhamos um abençoado final de semana. Final de semana em São Mateus do Sul prolongado, né? Com feriadão na segunda-feira. Se divirta. Muito esporte, mas também com coerência, porque a gente se encontra na terça-feira para mais um Show do Esporte aqui na Cultura Sul FM 97.5, para mais de 1 milhão de ouvintes, trazendo, né, o que vai rolar nesse final de semana. Abençoado final de semana, um forte abraço a todos e até mais um Show do Esporte.
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0: Oi, minha gente, bom dia, bom dia, bom dia. Tudo bem com vocês? Tudo certo? Tudo tranquilo? Estamos aqui nesta sexta-feira,
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0: pra fazer aquela companhia gostosa, né? Aproveitar bem a nossa manhã, daquele jeitinho que a gente gosta demais. Música boa, melhor companhia do seu rádio é aqui.

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0: E é isso aí, minha gente. 99, bom dia, ótima manhã pra você, uma ótima sexta-feira. Bom dia, meu povo, sextou. Chegamos a esta sexta-feira, dia 18 de setembro, com o coração cheio de gratidão e aquela vontade de fazer o dia valer a pena, não é mesmo? Eu sou a Nelly e está começando mais um Manhã Show aqui na Cultura Sul FM. E já quero deixar aí pra você uma frase bem legal pra que você... aí entre na sua cuca. Nem todo dia precisa ser perfeito, sabia? Não, às vezes basta a gente continuar, agradecer pelo que tem e acreditar aí que coisas boas ainda estão a caminho e aguardar, claro, mas fazer a sua parte, dar sempre aquele primeiro passo para conquistar os seus sonhos e também os seus objetivos. Então, se a semana foi pesada, respira, viu? Você chegou até aqui. Se a semana foi maravilhosa, agradeça, sempre, né? E se ainda falta alguma coisa acontecer, não desanime não, viu? A história ainda não está ao fim, viu? Não chegou ao fim, ela está sendo escrita. Ou seja, tem muita coisa para acontecer ainda. Agora aumenta o som do rádio, manda um bom dia aqui pra gente no WhatsApp do 99836-5173. 99836-5173. Sim, fala comigo, bebê, manda sua mensagem, quero saber como é que você está. Por que que tem música boa, tem informação, alegria, participação e, claro, aquele cafezinho gostoso, malandrinho, delicioso de todas as manhãs. E hoje, minha gente, sim, o cafezinho aqui é com leite. O meu, pelo menos, é com leite. Leite em pó. Ai, como ela tá chique. Que delícia, né? Bom dia, então vamos de música, vamos com ele, bebê, com o embaixador cantando pra gente, que está de novo visual? Sim, Gustavo Lima mudou o visual e, gente, irreconhecível ele não está, só está bem diferente. Tirou a barba e coisa e tal, tal e coisa, tá diferente. Embaixador tá diferente, bebê. Nove e onze.
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Gustavo Lima cantando pra gente, Retrovisor, pra começar bem a nossa programação aqui do Manhã Show. Eu sou a Nelly, Nelinha, Nelite, Nelosa, hashtag o docinho da cultura CFM, que te faz companhia até o meio-dia, aqui na 97.5. É muito bom ter você aqui comigo, viu, gente? Sim, é muito bom. Bom dia, Elis, também... Letícia, que estão curtindo aqui a nossa programação, já, né, acordamos juntinhas aqui. Bom dia, Claumir Ribas da Água Amarela de Cima também, quem mandou sua mensagem é aqui, ó, mandando que linda, hein, isso, mandando abraço pra esposa, pra Cris Lane e também pro filho Arthur, é o Jackson Luiz que está trabalhando as entregas aí, né, do Comercial Casa Grande. Jackson, tudo de bom pra você, um bom dia, um abraço super especial pra esposa, pro filho também, um bom final de semana pra vocês. Quem está ligadinho com a gente também é o Wilson Chimainda, né, de São João do Triunfo. Está sintonizado aqui na melhor, na maior, na gigante. E isso aí, gente, continue mandando sua mensagem. Daqui a pouquinho temos mais beijos, mais abraços. Conta aí pra mim como é que está hoje. Não amanheceu chovendo, pelo menos por enquanto, né, gente? Até assim, tinha mais ameno, não precisou de uma blusa mais pesada que nem ontem, né? Mas olha, quero te falar não, viu? Mas aqui eu... aos arredores da cidade, onde a gente consegue enxergar aqui de cima, né, do alto da Vila Pinheirinho, na nossa cidade, o tempinho já começou a dar aquela mudança, gente, isso mesmo, já começou a dar aquela mudança no clima, né, já deu agora no tempo, as nuvens já fecharam o céu, isso a gente já sabe o que acontece, né. Um abraço também pro meu amigo Gilberto. Bom dia, Gilberto, atento, Tubaroa na escuta.

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0: 9:20, notas de falecimento. O plano de famílias Univida da funerária Bom Jesus comunica o falecimento da senhora Regina Zerdikoski Zadsky, ocorrido na tarde de ontem, aos 82 anos de idade, em União da Vitória. A cerimônia de despedida está acontecendo na capela da funerária Bom Jesus, na rua Luiz Damaso Santos Lima, 477, próximo ao Colégio São Mateus. Sepultamento hoje às 15 horas no cemitério de São Miguel da Roseira. Familiares enlutados antecipadamente agradecem a parentes e amigos que lá comparecerem. Plano de Famílias Univida da funerária Bom Jesus comunicou o falecimento da senhora Regina Zerdikoski Zadsky, ocorrido ontem aos 82 anos de idade. O Plano de Famílias Univida da funerária Bom Jesus comunica o falecimento do senhor João Carlos Barbosa, ocorrido na tarde de ontem aos 62 anos de idade, em União da Vitória. A cerimônia de despedida está acontecendo na Capela Municipal de nossa cidade e sepultamento hoje, às 17 horas, no cemitério de Fluviópolis. Familiares enlutados antecipadamente agradecem a parentes e amigos que lá comparecerem. O Plano de Famílias Univida da funerária Bom Jesus comunicou o falecimento do senhor João Carlos Barbosa, ocorrido ontem, aos 62 anos de idade. O mesmo era conhecido como Barbosa.

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rádio. Cultura FM, quem tem cultura tem tudo. 9h22, uma ótima manhã pra você. Marília Mendonça chegando. Daqui a pouquinho as primeiras previsões astrais também chegando. Chega chegando.

E as primeiras previsões astrais chegando aqui na nossa manhã de sexta-feira. Bom dia. Uma conversa com o par ou com o sócio vai apontar diferenças nas expectativas. Então analise melhor uma proposta e esclareça o que cada um poderá assumir. O dia vai pedir ajustes entre os planos de expansão e as tarefas cotidianas também. Um curso ou um projeto de longo prazo vai ganhar força, tá? Com mais organização. Negocie também os próximos passos, viagem ou participe aí de um evento bem relevante, Ariano. Touro. Tudo bem com você? Ó, um acordo de trabalho vai pedir revisão. Confira também prazos e evite assumir tarefas além da conta. A rotina vai cobrar equilíbrio entre produção e descanso. Dinheiro compartilhado ou despesas com os filhos vão pedir ajustes no orçamento. Converse também sobre o que será possível manter e de andamento aos combinados. Organizar os compromissos vai trazer mais segurança para você também, Tô.

Uma diferença de opinião poderá mexer com os planos de um grupo ou com as expectativas no amor. Escute também antes de responder e dê mais clareza aos combinados. As parcerias vão ganhar força. Concilie os desejos com as demandas da casa ou da família. Converse sobre os próximos passos e também respeite o tempo de cada um. Acordos pedirão mais maturidade, geminiano. Vida pessoal e correria também aí no dia a dia vai pedir mais atenção para sua carreira, tá certo? Uma conversa em família poderá ser difícil, então determine prioridades e divida as responsabilidades. O trabalho e cuidados de saúde vão ganhar impulso no dia de hoje. Reorganize horários para dar conta de novas demandas e incluir atividades de bem-estar. Evite levar problemas do trabalho para casa, câncer. Daqui a pouco temos previsões chegando para Leão, Virgem, Libra e também Escorpião aqui no Manhã Show. E claro, sua participação no 9 98365173 para falar com a Tianelli outra vez. Ó, os loiros que me desculpe, viu? Me desculpa aí os loiros, tá? Mas a Alcione já cantava sobre o ébano. Canta, bombom!

0: é tudo de bom.
1: É você, meu ébano, é tudo de bom. Ah, meu Deus, que é isso? A Alcione já cantava, porque ela já sabia. Bom dia, 9h33. Giovanni, bom dia pra você. Regiane, tudo de bom. Acho essa aí uma das melhores músicas da Marrom. E é mesmo, né? Na verdade, assim, são muitas músicas, né, legais dela. Mas essa aí, eu acho que é, né... Pegou na minha jugular. Não, brincadeira, eu gosto, gosto mesmo. Cris, bom dia pra você também. A Cristiane da Colônia Lagoa, que está na escuta, está aqui sintonizada com a gente. Ah, deixa eu lembrar aqui. Ah, Regiane, deixa eu

0: Lembrar que negócio que eu tava tentando lembrar o nome, que enquanto eu estava falando, eu estava tentando fazendo duas coisas ao mesmo tempo, tentando lembrar o nome do programa. É um programa no canal fechado do Globoplay, que diz assim, Admiráveis Conselheiras, que é com a Astrid Fontenelle, e ela entrevista a Alcione, ela vai até a casa da Alcione, e a Alcione, né, fala sobre a carreira, sobre a vida dela, e no final do programa ela escreve um conselho num caderninho aí de conselhos, né? Por isso o nome Admiráveis Conselheiras. E é muito, muito legal mesmo, viu? É um dos episódios que eu mais gostei de assistir, foi com a Alcione. Teve também ali com outras personalidades, vou falar assim, né? Personalidades, enfim, que foi muito legal. Mas a Alcione pegou meu coraçãozinho de vez. Eu acho que sim. Regina Casé também foi muito legal. Porque às vezes a gente olha ali, né? Só lembra dos programas de TV da Regina Casé, ou, né, algumas participações em novela, algumas não, muitas participações em novela, porque a Regina Casé é uma ótima atriz, gente, né, vamos falar o que é verdade, mas naquele programa ali me pegou assim num aspecto que eu não tinha pensado e não sabia sobre a vida dela, e foi muito legal. Então, Admiráveis Conselheiras, no canal no GNT, mas você também pode assistir pelo Globoplay. Muito, muito, muito legal. Somente mulheres. 9h34, bom dia, uma ótima manhã. E aí, Walter, tudo bem com você? Tudo certo? Tudo tranquilo, hein? Eita! Ontem fui pra Canoinhas, Canoas Pequenas, passei ali pelo Sarmo, já dei uma olhada, falei, será que o Walter tá aí? Será que não tá? Acho que não tava não, viu? Já dei uma bizuiada, né? Falei, vou ficar cuidando aqui, eita! Hoje vamos pra Curitiba, então? Hoje, então, o trechinho um pouquinho mais longo.
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Tá aí, ó, Simone Mendes. Gente, a mulher fez um procedimento no nariz, ficou diferentíssima. Sabia? Na foto ali parecia que ela tinha 15 anos, mais ou menos. Eita! Não, mas ela continuou bonita, viu, gente? Se preocupa não, coleguinha tá linda. Sempre foi, já falei isso pra vocês.

0: de previsões astrais aqui na nossa manhã de sexta? Vamos? Então bora que te bora. Então vamos de previsões astrais, bom dia. Tudo bem com você, Leão? Como é que você está? Aquela manhã super especial de sexta-feira pra você? Um atraso, documento ou diferença de opinião poderá exigir paciência. Então reveja informações antes de concluir uma negociação e deixe a agenda flexível. Criatividade também não vai faltar para desenvolver um projeto autoral. Planos para com os filhos aí, com o amor, precisa caber no orçamento. Organize os recursos com um bom planejamento, porque tudo vai dar certo também. E aí, como é que você está? Virgem. Uma conta ou negociação vai pedir atenção aos detalhes. Reveja valores ou converse também sobre a divisão de despesas antes de assumir novos compromissos. A casa e a família vão ganhar um foco maior com ajustes nos planos de mudança ou de uma reforma. Equilibre também seus interesses com as necessidades de quem mora com você. Conforto e segurança estarão em alta, Virgem. Libra. Mercúrio em seu signo, intenção com Saturno, vai pedir cuidado com as palavras. Uma parceria poderá cobrar definições que ainda precisam amadurecer. Por isso, ouça, esclareça as condições e evite decidir sob pressão, tá certo? Escute aí também, mas paciência vai ajudar nos acordos sempre, Libriano. Escorpião. O trabalho vai pedir organização e tempo para resolver o que ficou pendente. Uma conversa reservada ajudará a entender uma cobrança e ajustar os próximos passos. O foco se voltará para o dinheiro, então reveja preços e custos de um projeto. Evite também comprometer recursos por pressão de um grupo. Valorize o seu esforço e cuide também do seu descanso. Viagem está à vista, Escorpião. É isso aí, aquela manhã super especial para você. Daqui a pouquinho nós temos mais previsões astrais, porque agora nós vamos rapidinho pro intervalo comercial. A sua participação também no 998365173, porque você vai concorrer aí a um combo com duas pizzas, mais um refrigerante, um oferecimento da Pizzaria Pizza pra você. Lembrando que o sorteio vai ser lá no programa Terra Nativa hoje, hein? Isso. Mas continue mandando. Vai mandando desde já aí. Garanta a sua participação. Garanta, né? Madalena Pagés, que está curtindo o programa. Madalena, que é da Estiva. Tudo de bom pra você. Também quem está participando aqui é a Helena de Boa Vista. Beijo, Helena. A Cecília também. Eita, só gente bonita hoje, gente. Que é isso? Então vamos fazer o seguinte. Só os bonitos mandam mensagem hoje, tá certo? Só os bonitos. Os feios também. Claro que pode. 9h47. 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
0: É aqui na Rádio Cultura Sul FM. E aí, já pegou seu cafezinho? Já tomou seu café? Já passou do horário do café? Não, café é toda hora, todo momento, gente. É quando a gente acorda, é quando a gente, né, toma pra acordar, daí acorda pra tomar, e assim a gente vai indo, né? Henrique e Diego MC Guimê chegando aqui com Suíte 14, né? Vai lá e cutuca aquele teu amigo ali que é o Pelé, né? Que não sai da copa, gente, só quer copo, só quer café. Eu sou desses.

aqui todas as manhãs, gente. É isso aí, não se fala mais nisso. Eu fiz uma reunião comigo mesmo e decidi que aqui é o lugar que você tem que ficar. Ficar aqui comigo. E as últimas previsões astrais chegando aqui na nossa manhã. Bom dia, Sagitário, Capricórnio, Aquário e Peixes. Sagitário. Tudo certo com você, tudo bom? Sagitariano, então é o seguinte, ó, impulsione os planos pessoais, uma cobrança de amigos ou diferença de expectativa no amor poderá exigir uma conversa séria. Esclareça a sua disponibilidade, escolha também o que você deseja levar adiante. A carreira também vai pedir ajustes para acompanhar as novas iniciativas. Apresente suas ideias com calma e se prepare para um passo maior. Sucesso também pela frente, Sagitariano. Capricorniano, carreira e família vão pedir novos acordos. Uma conversa difícil mostrará também o que precisa mudar para abrir espaço na agenda. Inovações no trabalho pedirão e também vão poder aumentar os ganhos e vão

exigir flexibilidade. Na vida íntima, coloque as confidências aí e colocando planos a dois, mas criando aí, né? Já sabe como é, né? Somente você sabe como fazer isso, capricorniano. Cria o ambiente. É isso que eu tô falando. Aquário. Estudos, viagens ou documentos poderão exigir uma revisão dos planos também. Uma resposta vai demorar mais do que você precisa ou gostaria. Confirme informações antes de seguir adiante. O dia pedirá atenção às amizades e atividades de grupo. Combine responsabilidades e avalie também os recursos disponíveis para realizar uma ideia. Novo projeto de trabalho vai firmar sua reputação aquariana. Negociação de trabalho ou de din-din, dinheiro compartilhado, vai pedir calma e contas claras também. Defina o que você poderá assumir e reveja as condições de uma proposta. A semana também vai terminar com um grande impulso na carreira. Combine responsabilidades com terceiros. Se precisar, peça prazo maior também. Com organização, a estrutura poderá crescer. Nova fase no amor também, pisciano. Bom dia pra você, como é que você está? Então é o seguinte, ó. Eita, ó, fazendo do volante pagodinho, ó, isso, pandeirinho, a mesa também,

0: Naraí Catinguele cantando pra gente. Sua participação também no 998365173. Bora, Kit, bora, minha gente. Rapidinho, intervalo comercial, já já eu volto.
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3: A gasolina brasileira mal passou a ter 32% de etanol e o governo já prepara o próximo passo: testar uma mistura com 35% do biocombustível. A chamada E35 ainda não está aprovada para chegar aos postos. Antes disso, será submetido a uma nova bateria de ensaios para saber, entre outras coisas, o que acontece com o consumo, emissões e, principalmente, com a durabilidade de motores e componentes depois de uso prolongado. O plano de testes deve ser formalizado pelo Ministério das Minas e Energia em 18 de setembro. A Lei do Combustível do Futuro permite elevar a participação de etanol anidro em até 35%, mas exige comprovação prévia de viabilidade técnica. Depois dos estudos, caberá ao Conselho Nacional de Política Energética decidir se aumenta novamente o percentual. Hoje, a gasolina comum e a aditivada vendidas no país têm 32% de etanol.

0: que entrou em vigor em 1º de agosto em caráter excepcional e temporário, por 180 dias, prorrogáveis uma vez pelo mesmo período. A gasolina premium continua com 25%. 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
2: Gente, que delícia, que beleza, que maravilha estar aqui com vocês e hoje com a participação dos nossos queridos ouvintes, mandando aquela mensagem legal, bacanérrima. A única mensagem que eu não quero é aquela mensagem misteriosa, viu, Walter? Ele perguntou se eu vou trabalhar amanhã. Eu falei, até a segunda ordem, não tô sabendo. Ele falou que vai chegar uma mensagem misteriosa pra mim. Sei não. Daí me fui, né? Bora que te bora, sem problema nenhum. Importante estar aqui com vocês, gente. Um abraço aí pro Igor da Colônia Lagoa, em São João do Triunfo. Também o Antônio, Regiane, as pessoas bonitas e as feias também. Todo mundo tem que mandar mensagem pra mim. É verdade. Aqui, ó, aqui nós igualamos todo mundo. É, todo mundo bonito. Só que tem alguns que têm beleza diferente, claro.

Que delícia, né, gente? Cada segundo, Maurício Manieri, para lembrar que quando a gente gosta de alguém de verdade, cada momento ao lado dessa pessoa ganha um significado diferente, não é mesmo? E já que estamos falando de amor, fica aquela pergunta aí no ar, hein? Quem é a pessoa que faz cada segundo da sua vida valer a pena, hein? Manda uma mensagem aqui, eu quero saber, porque agora o clima ficou propício para isso. Muito amor, muita paixão. Eita, coraçõezinhos no ar pra todo quanto é lado. O telefone aqui do estúdio da rádio é o 9-98-365-173. 10h20.

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Michel Teló chegando aqui pra gente. É aí, gente, é aí que a roça vence. Na sequência tem Danilo e Davi. E a sua participação também, viu, no 998365173. E aí, Mauro, tudo bem com você? Como é que você está? O Carlos também mandando sua mensagem de texto. Maria do Caetá, cadê você, minha amiga? Linda, tudo de bom.

0: Ondas e Danos, Sorriso Maroto cantando aqui pra gente. Garanto que você também já deu um sorrisinho maroto aí, né? Sorriso Maroto com o Ferrugem e Grupo Bens a Deus. Gente, é o seguinte. E aí, como é que você está nessa sexta-feira? O tempo está nublado, segundo a previsão do tempo aqui, tá, gente? Vou dar uma bizu aqui pra você. Segundo a previsão do tempo, que está hoje nubladíssimo tempo, né? Tá bem fechadinho. A previsão é que permaneça assim ao longo do dia, tá? Mas amanhã, tá? Já tem previsão de chuva a partir aí das 9 horas da manhã, né? Segundo a previsão do tempo, estou falando, 95% de probabilidade de chuva amanhã, aí domingo também tem chuva, segunda vai ser igual domingo com chuva também. Na terça-feira e quarta vai ser que nem sábado e domingo, ou seja, da manhã até quarta-feira a gente chuva. É verdade. Então, né, de acordo aqui com a previsão do tempo, torcemos para que venha vento e que levem essas nuvens, né, de chuva, levem para longe, que elas não permaneçam aqui na nossa região, tá certo? Isso mesmo, vamos fazer aqui, né, pensamentos positivos, pedir ao Papai do Céu para que isso não aconteça, né, que a chuva permaneça por aqui, que ela vai. Até porque já mudou um pouco a previsão, viu, gente? Porque a previsão era que a chuva tivesse já antecipado nesta quinta-feira, ontem, né? A previsão aí de uns dias atrás, ela já deu uma mudadinha, então que vem, se for pra vir, que venha pouca chuva, ou melhor ainda, que o vento leve aí as nuvens pra longe, né? 10h35, aquela manhã super especial pra você, e pra mim também, né? Que sexta-feira seja uma sexta bem, bem legal, e um final de semana bem produtivo. Segunda-feira é feriado aqui em São Mateus do Sul, aniversário da nossa querida Samas.
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0: 10h38, notas de falecimento. O plano de famílias Univida da Funerária Bom Jesus comunica o falecimento da senhora Regina Serzikoski Zarzik, ocorrido na tarde de ontem, aos 82 anos de idade. A cerimônia de despedida está acontecendo na Capela da Funerária Bom Jesus, na rua Luiz Damaso Santos Lima, 477, próximo ao Colégio São Mateus. Sepultamento hoje às 15 horas no cemitério de São Miguel da Roseira. O plano de famílias Univida da funerária Bom Jesus comunicou o falecimento da senhora Regina Zierzikowski Zazik, ocorrido ontem aos 82 anos de idade. O plano de famílias Univida da funerária Bom Jesus comunicou o falecimento do senhor João Carlos Barbosa, ocorrido na tarde de ontem aos 62 anos de idade, em União da Vitória. A cerimônia de despedida está acontecendo na Capela Municipal de nossa cidade e sepultamento às 17 horas no cemitério de Fluviópolis. Familiares enlutados anteciparam

0: Certamente agradecem a parentes e amigos que lá comparecerem. O Plano de Famílias Univida da Funerária Bom Jesus comunicou o falecimento do senhor João Carlos Barbosa, ocorrido ontem, aos 62 anos de idade.
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0: 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Rita Mônica, beijo pra você, todo o pessoal da Colônia Lagoa, sempre sintonizado com a gente nessa manhã gostosa de sexta-feira. 10h42.
1: Existe uma teoria que se chama 90-10, onde uma pessoa tem 90% daquilo que você procura em alguém, só que você foca naqueles 10% que falta. Aí você sai pra rua, se aventura, e realmente você encontra aqueles 10%, mas não se deu conta que perdeu os 90%.

0: aí, Lucas Luco, entre nós, ó. Entre nós, vamos fazer o seguinte, vamos fazer o combinado? Isso, você vai mandar sua mensagem pra mim aqui no 998-365173. Que nem minha amiga Josefa, a Elisângela também da Vargem Grande. Também aqui minha amiga Vanessa Novakowski, tudo bem com você? Quero saber também, por falar em minha amiga, quero saber aí, cadê a Fran, cadê a Maria, cadê o pessoal aí, hein? É verdade, estão sumidinhas.
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3: 10h54, notas de falecimento. O plano de famílias Univida da funerária Bom Jesus comunica o falecimento da senhora Regina Zierzikowski Zawadzki, ocorrido na tarde de ontem, aos 82 anos de idade.

0: De São Miguel da Roseira. Familiares enlutados antecipadamente agradecem a parentes e amigos que lá comparecerem. O Plano de Famílias Univida da Funerária Bom Jesus comunicou o falecimento da senhora Regina Zerzikowski Zavades, que é ocorrido ontem aos 82 anos de idade. O Plano de Famílias Univida da Funerária Bom Jesus comunica o falecimento do senhor João Carlos Barbosa, ocorrido na tarde de ontem aos 62 anos de idade, em União da Vitória. A cerimônia de despedida está acontecendo na Capela Municipal de nossa cidade e sepultamento hoje às 17 horas no cemitério de Fluviópolis. Familiares enlutados antecipadamente agradecem a parentes e amigos que lá comparecerem. O Plano de Famílias Univida da Funerária Bom Jesus comunicou o falecimento do senhor João Carlos Barbosa, ocorrido ontem aos 62 anos de idade.
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3: A melhor companhia. É aqui na Rádio Cultura Sul FM 97.5. Que delícia, que beleza estar aqui com vocês, hein? Chegando por aqui na Castela, na sequência tem Gustavo Lima cantando pra gente.

cantando aqui pra gente. Ai, que delícia, gente. Olha aí o pessoal do Cantagalo de Palmeira. Pessoal do Palmeira, aquele abraço especial pra vocês, pra Maricleia, pro Luiz, né? Hoje tá de aniversário o genro, o Adelson Novak, né? Latônia, Lagoa, São João do Triunfo. Um forte abraço, um feliz aniversário também. Um abraço pra filha Laís Fernanda, que está fazendo bolo aí pro Anderson. Viu, gente? É o seguinte, é isso aí. Tem que cobrar bolo, o churrasco também, né, Maricleia? Sim, tem que ter um churrasquinho, carninho, franguinho na brasa, peixinho também na brasa. O que tiver na brasa, vai que vai, né? 11 e 3, bom dia, gente!

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1: Nova sondagem Paraná Pesquisas ao governo do Paraná, divulgada nesta sexta-feira, dia 18, mostra como andam as intenções de votos para as eleições 2026. Foram testados cenários de primeiro turno, a rejeição dos candidatos e ainda a percepção do eleitor de quem vai ganhar as eleições 2026. No cenário estimulado, Sérgio Moro, do PL, lidera com 44,7% da preferência. Na sequência, Requião Filho, PDT, aparece em segundo com 23%, enquanto Sandro Alex, PSD, tem 19,7%. Depois, Luiz França, Missão, fica com 0,7%, seguido por Alexandre Salomão, Mobiliza e Tainá Miessa, UP, com 0,4%. Em seguida, Adriano Funileiro, PCO, e Samuel de Matos, PSTU, tem 0,3%. A sondagem também perguntou aos eleitores do Paraná sobre a preferência para o governo do estado sem apresentar os nomes dos candidatos. Neste cenário espontâneo, a opção não sabe, não opinou, representa 48,3%. Entre os nomes citados espontaneamente, Sérgio Moro fica com 25,4% da preferência. Em seguida, Requião Filho aparece com 9,8% e Sandro Alex, 9,2%. Luiz França tem 0,2% das citações e Alexandre Salomão, 0,1%. Outros candidatos representam

0: 0,9%. A Paraná Pesquisas também perguntou aos eleitores: independentemente de quem você vai votar, em sua opinião, quem irá ganhar as eleições para governador do Paraná? Conforme as respostas, Sérgio Moro foi citado por 50,6%, depois Sandro Alex, 17,6%, e em seguida Requião Filho por 15,2%. Luiz França aparece com 0,5%, seguido por Adriano Funileiro e Tainá Miessa com 0,2% cada e Alexandre Salomão com 0,1%. Pesquisa também avaliou a rejeição dos candidatos ao governo do Paraná. Nesse cenário, Requião Filho lidera o recorte com 37,8%. Sérgio Moro aparece com 26,6%, enquanto Sandro Alex registra 12,2% de rejeição. Tainá Miessa tem 6,8%, seguida por Adriano Funileiro e Samuel de Matos, com 5,9% de rejeição cada. Alexandre Salomão tem 5,7% das menções e Luiz França, 4,8%. A Paraná Pesquisas ouviu 1.280 eleitores em 57 municípios entre os dias 15 e 17 de setembro. A margem de erro é de 2,8 pontos percentuais para mais ou para menos e o índice de confiança é de 95%. A sondagem está registrada junto à Justiça Eleitoral sob o número PR-1022-2026. 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
2: Bom dia, gente. 11h13. Essa sexta-feira está sensacional. Eu sou participação também aqui no 998365173. Quem sabe você fatura aí no final da tarde no programa Terra Nativa, sabe o quê? Sim, um combo com 2 pizzas, mais um refrigerante, um oferecimento da pizzaria pizza pra você.

0: Vem comigo, mande sua mensagem que eu estou aguardando. Não me faça me sentir sozinha aqui, pelo amor de Deus.
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1: A força inquebrantável do Espírito. A caminhada terrena é, por excelência, uma sublime jornada de aprendizado, pontuada por desafios que muitas vezes nos parecem intransponíveis. No entanto, quando as sombras das dificuldades materiais tentam obscurecer o caminho, somos convidados a despertar uma força que não pertence à carne, mas à alma. É quando compreendemos com profunda sensibilidade que quem verdadeiramente comanda o corpo é o espírito imortal. A história humana é rica em almas que exemplificam a soberania do ser espiritual sobre as limitações físicas. Contemplamos a trajetória de um homem que conheceu o topo do mundo através da fama e do reconhecimento em Hollywood. Ele possuía uma voz marcante, uma presença vigorosa que encantava multidões. Contudo, a vida em seus desígnios misteriosos chamou-o a testemunhar a sua maior atuação no palco da própria existência, quando um grave acidente vascular cerebral, aos 79 anos, silenciou sua voz e comprometeu seus movimentos. Para o olhar puramente material, o veredito parecia definitivo: o fim de uma era, o sepultamento da comunicação. Mas, para o espírito, o diagnóstico dos homens é apenas um convite ao recomeço. O corpo físico, esse instrumento provisório, pode sofrer os abalos do tempo e da enfermidade, mas a vontade que emana da alma permanece intacta, vibrante e indomável. E Kirk Douglas buscou dentro de si as energias extraordinárias que todos trazemos guardadas. Afinal, somos filhos do Senhor do Universo, criados à imagem e semelhança de um Criador onipotente. Podemos realizar feitos considerados inimagináveis, acionando a alavanca da vontade soberana. O ator se submeteu a um rigoroso processo de fonoaudiologia. Cada palavra reaprendida, cada músculo facial que voltava a obedecer ao comando da mente, era um poema de superação escrito na matéria. O ápice dessa espetacular vitória deu-se apenas 2 meses após o revés.

Ele subiu ao palco do Oscar para receber uma homenagem pelo conjunto de sua obra. Ovacionado pelo público, ele discursou demonstrando uma coragem comovente, que arrancou lágrimas do filho, da esposa e de muitos amigos. Diante da numerosa plateia e de todo o planeta, ele não era apenas um ator recebendo uma estatueta. Era o espírito imortal proclamando seu triunfo sobre a fragilidade da carne. Ele viveu até os 103 anos, provando que o tempo e as rugas não reduzem a luz de quem escolhe continuar caminhando com otimismo e coragem. Essa extraordinária jornada nos recorda que trazemos em nós uma centelha divina capaz de transcender qualquer barreira. Quando o corpo fraquejar e o horizonte parecer cinzento, lembremos-nos de que somos os condutores do nosso próprio destino biológico. O espírito renova-se e vence, porque a nossa essência foi feita para a luz. E para a alma que confia e luta, não existe o impossível. Podemos perder a juventude e a força física, mas o espírito imortal surpreende, e sob o seu comando, não existem barreiras que não possam ser superadas.

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7: 11:24 notas de palito.

0: falecimento. Plano de Famílias Univida da Funerária Bom Jesus comunica o falecimento da senhora Regina Zierczykowska Zawadzki, ocorrido ontem, aos 82 anos de idade. A cerimônia de despedida está acontecendo na Capela da Funerária Bom Jesus, na Rua Luiz Damaso Santos Lima, próximo ao Colégio São Mateus. Sepultamento hoje, às 15 horas, no cemitério de São Miguel da Roseira. Familiares enlutados antecipadamente agradecem a parentes e amigos que lá compareceram. O Plano de Famílias Univida da Funerária Bom Jesus comunicou o falecimento da senhora Regina Zierczykowska Zawadzki, ocorrido ontem, aos 82 anos de idade. O Plano de Famílias Univida da Funerária Bom Jesus comunica o falecimento do senhor João Carlos Barbosa, ocorrido na tarde de ontem, aos 62 anos de idade. A cerimônia de despedida está acontecendo na Capela Municipal de nossa cidade e sepultamento hoje, às 17 horas, no cemitério de Fluviópolis. O Plano de Famílias Univida da Funerária Bom Jesus comunicou o falecimento do senhor João Carlos Barbosa, ocorrido ontem, aos 62 anos de idade.
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Chegando agora, Fred e Fabrício, pra cantar pra gente aqui também. Claro, sua participação, que eu não esqueci, não. Quero saber qual o seu menu do almoço hoje, hein? Qual é o menu de hoje? Quero saber, aquele arroz bem delicioso. Delicioso demais. Olha ele. Olha ele de chapéu. Marcelo, tudo de bom pra você.

ó, esse ano vai dar certo ainda, viu? Se preocupa não, já estamos no mês de setembro, mas ainda temos alguns dias pela frente até o ano se findar. Não desanime não, bola pra frente, vamos nessa. 11h33, já já volto com mais músicas e

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Bom dia, tudo bem com você aí? Como é que você está? Meu amigo Gilmar mandando sua mensagem, participando. Patrícia também do Papuã. Quem mais que está aqui comigo? Eliane Tinfel. Bom dia também pra Amanda, tudo de bom. Amanda Burginski, da Fatura do Putinha, uma ótima sexta-feira. Pra Nani também, da Vila Americana, quero mandar um super abraço pra ela, pro Ed.

corpo e alma contra a véia, três vícios, 11h46. E o meu vício aqui é você. Sim, é você que está mandando sua mensagem. Pra você que não mandou ainda. Olha que só sexta-feira pode não ser tão boa assim. Então vamos melhorar, dá tempo. Lembrando que dentro de alguns minutos aí, tá, gente? A gente já vai encerrando a nossa programação. Vale lembrar também que você pode mandar sua mensagem pro 998365173, porque no finalzinho da tarde, lá no programa Terra Nativa, tem o sorteio, né, do combo com pizzas pra você. 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Então bora participar que dá tempo ainda, hein?

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0: Quero desejar pra você uma ótima tarde de sexta-feira, um bom final de semana. Nos encontramos na próxima semana aqui na 97.5, que é a sua melhor companhia todas as manhãs, Manhã Show. Um beijo da Nelly, Nelitia, Nelosa, hashtag o docinho da cultura, sua FM que se despede agora, mas se preocupa não, hein? Semana que vem estaremos juntinhos novamente. E eu esperando por você e você por mim. Pode ser?

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7: 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Bom fim de semana e fiquem em paz.

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0: ótima tarde pra você. É sexta-feira, minha gente, sextou. Sexta-feira, sexta-feira, dia 18 de setembro. Boa tarde pra você, amiga dona de casa. Boa tarde pra você, trabalhadora, trabalhador. Ótima tarde pra todo mundo, pra criançada também, pro titio, pra titia, pro vovô, pra vovó. Boa tarde, hein? Bom almoço, tá almoçando agora? Que delícia, bom almoço aí, bom almoço aí. Que bom que você tá aqui juntinho com a gente. Para participar, para pedir a sua música através do seu áudio. Através do seu áudio, você pede a sua música aqui na Cultura Sul FM a partir de agora. Agora! Começou!
1: Boa tarde, eu quero escutar a música Dentro da Hilux.
0: Eu não sei se ele tá dentro da Hilux ou ele pediu a música Dentro da Hilux, que também tem essa música, ó. Vai tocar agora no Luan Pereira e o MC Rainha. Vai escutar a música Dentro da Hilux, Dentro da Hilux. Olha aí, ó, que coisa.

você participar, manda o seu áudio aqui no nosso novo WhatsApp, hein? Novo. Tem que mandar nesse aqui agora, ó. Mudou o nosso WhatsApp, você sabe, né? Se não tem ainda o novo, então anote aí. 429-9836-5173. Manda áudio, pede a sua.

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0: Tamo junto e misturado nessa sexta-feira. Ô, sexta-feira chegou ela, hein? Acabou a semana. Olha, quem fez, fez. Quem não fez, ainda pode fazer. Tem um restinho pra fazer, né? Nessa tarde aí que tá começando. Tá descansando agora? Tá dando aquela descansada. Bem de boa, bem tranquilo. Pra recomeçar. Daqui a pouco à tarde já nos afazeres, né? Nos afazeres. Já tem gente aí já organizando a casa, lavando a louça, enxugando a louça, enfim, dando aquela geral aí na cozinha. Uma ótima tarde pra você também, obrigado pela companhia. A gente vai fazendo companhia um pro outro aqui, né? Agora quem pede música é a Janete. Oi!
1: Boa tarde, Luciano, tudo bem?
0: Tudo.
1: Luciano, hoje gostaria de ouvir a música com Rick Renner, Filha. Ofereço especialmente para minha filha Franciele, que amanhã está de aniversário.
0: Opa!
1: E falo pra ela que a amo muito e ela é uma filha muito especial pra mim. Desejo pra ela muitos e muitos anos de vida e muita saúde. Desejo a todos vocês da cultura um ótimo final de semana. Sou Janete Fernandes, docente.
0: Parabéns para sua filha, tudo de bom para ela.

0: dia.
1: 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Rick Renner, filha. Vamos dar uma esticada agora, vamos ali, dar um pulinho no São João do Triunfo, ali na Colônia Brumado. A Cecília Brunosso que vai participar agora. Oi, Cecília.
2: Boa tarde, aqui é a Cecília Brunosso do Brumado, São João do Triunfo, que é o Barquinho de Ouro. Para minha família que mora aqui no Brumado mesmo, Iguaiaca, Faxinal e Rio Baio. E amigos e amigos.
1: Tá certo. Um abraço para vocês aí do Brumado. E...

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Não esquece, tá? O número mudou, mas o nosso carinho é o mesmo, tá bom? A nossa amizade é a mesma. Você pode mandar aqui o seu recado 429-9836-5173. 998-365173 é o novo WhatsApp da Cultura Sul FM, aquele WhatsApp que te dá uma sorte danada.

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2: Cultura Sul FM, a hora certa, faltando 13 minutos para uma. 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

0: Ah, esse tempinho nublado, dando uma preguiça, dá uma preguicinha, né? Dá uma preguicinha, sexta-feira, o tempo nublado. 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

0: Seguindo em frente com o nosso Zap do Povão, o programa que é sucesso em toda a região. Muito obrigado pela sua participação. Muita gente participando agora aqui da promoção da pizza, do combo, né? Combo de pizza hoje, que nós vamos te dar de presente. Queremos que você coma pizza. Queremos que você se lambuze de pizza. Queremos que você se encha de pizza aí com a família. Mas, ó, é bom dividir, viu? Porque duas pizzas é um combo com duas. Duas pizzas, não é uma, é duas. Porque aqui, meu, aqui é o Cultura Sul FM. Aqui a gente tem essa mania de sempre dar uma melhorada, né? Tem rádio aí que dá uma pizza, não tem? Nós aqui damos duas, tá? Duas. Tem rádio que dá uma. Nós damos duas. O combo nosso aqui é mais caprichado. Duas pizzas pra você e mais um refrigerante. Hoje à tarde no Terra Nativa tem o sorteio, ok? O nosso WhatsApp é novo. Nosso WhatsApp você participa, também pede música aqui no Zap do Povão, manda o seu alô, seu boa tarde, participa da promoção. E é o 42998-3651-73. Ah, Luciano, você fala muito rápido. Então tá bom, vou falar mais devagar. 42998-3651-73. Pegou aí? É facinho, né? A Cleuzi agora vai pedir música. Oi, Cleuzi.
1: Boa tarde, quero ouvir a música Sempre Com Você, com Lua Santana.
0: Com Luan Santana, tá bom. Tá rolando pra você, Cleuzi. Meio-dia e 53, essa é a Cultura Sul. Quem tem cultura tem tudo. Aê!

0: 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Viajando no tempo com Baltimora, Tarzan Boy. Uma hora.
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3: O ministro André Mendonça, do Tribunal Superior Eleitoral, TSE, será relator de uma ação contra o presidente Luiz Inácio Lula da Silva, PT, pelo aumento nos valores pagos aos benefícios do Bolsa Família. Essa ação no TSE foi ingressada pelo

0: também candidato a presidente, Renan Santos, do Missão. Anteriormente, Mendonça já havia rejeitado uma outra representação contra Lula, protocolada pelo deputado federal Zé Trovão, do PL por Santa Catarina. Mendonça justificou que o deputado não tem legitimidade ativa para propor esse tipo de processo nessa instância, já que concorre na instância estadual. Na ação protocolada, Renan chamou a medida de Lula de ilegal, inconstitucional e eleitoreira e que não pode brincar com o processo eleitoral. O candidato ainda aponta que o governo federal já sabia da perda de poder aquisitivo dos beneficiários do Bolsa Família no início de 2025, mas decidiu implementar o aumento apenas na reta final da campanha eleitoral. Por fim, Renan questiona de onde sairão os 5,8 bilhões de reais necessários para implementar o programa. Na última quinta-feira, dia 17, o governo federal anunciou um reajuste de 15% nos valores pagos aos beneficiários do Bolsa Família. Assim, o piso saiu de R$ 600 para R$ 691,00 e o auxílio médio vai de R$ 675 para R$ 777,00. O governo federal apontou depois que o reajuste vai custar 5,8 bilhões de reais aos cofres públicos ainda em 2026 e 22,7 bilhões em 2027. 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
1: O termômetro marcando 21 graus aqui no alto da Vila Pinheirinho. 21? Parece que tá menos, né? Tá abafado. Isso quer dizer que vem chuva. Tempo nublado hoje, predominantemente nublado, e vai se carregando ainda mais, porque a chuva realmente ela está chegando. 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

0: E hoje é sexta-feira. Ô, DJ, cadê aquela, DJ? Cadê aquela? Aquela, porque hoje é sexta. Hoje é sexta.
1: Hoje é sexta-feira. É. Chega de canseira. Nada de tristeza, pega uma.
0: Nada de tristeza, não quero ver ninguém. Ô, o que você tá com esse rostinho triste aí? Pode se animar, hein?
1: Hoje é sexta-feira.
0: Pode se animar aí. Aumenta um pouquinho o volume do rádio e vamos se animar. Vamos nos animar. Sexta-feira. Olha, não dá nada. Se você tá igual eu, com trintão na carteira pra passar o final de semana, não esquente a cabeça. Não esquente. O importante é não mexer no botijão de gás. Deixa ele quietinho lá, que senão você vai mexer, já sabe, né? Vai mexer, dá aquela chacoalhada, já vê que tá acabando ainda no final de semana, daí estraga o dia da gente. Não faça isso, não faça isso.
1: Cerveja.
0: É, gente, se ligando com a gente aqui no 42 998 36 5173, 998 36 5173, pra você pedir a sua música, mandar o seu áudio. Cabe mais participações. Alô, Gerson. Alô, Josefa. Tem um montão de gente. Cris, oi, Cris. Tá aí ligadinha
1: hoje
0: comigo também. Nessa sexta-feira. O Luiz Tatu, cadê o Luiz Tatu? Um abraço, Luiz. Um abraço, Tiguera. Tiguera, gente boa. Ô, Juarez, que música vamos ouvir agora, Juarez?
2: Boa tarde, meu amigo.
0: Boa tarde.
2: Sou Juarez Pajeski Reinos.
0: Tudo bem?
2: Da Colônia Iguaçu.
0: Aham. Uhum.
2: Estou na escuta do seu programa. Eu ofereço todas as músicas do seu programa para minha esposa Luísa. E também para minha mãe Terezinha e meu pai João, do Rio das Pedras. Valeu,
0: valeu,
2: amigo velho.
0: Obrigado, amigo velho. Vamos chacoalhar então essa sexta-feira, porque aqui não, pico-pico. Aqui não, pico-pico.

0: curtimos aí o Natanzinho Lima. Até quando? 1h16 agora. Obrigado pela participação, Edilson. Alô, Edilson, junto com a gente. Quem mais? A Josefa, o Celso. A Janete. O Meiras. Também aqui, ó. Junto comigo está o Ulisses. Grande abraço, gente. Continue participando aqui, mandando o seu áudio no 429-9836-5173. Qual é a sua, hein? Qual que você gosta? Qual é a música que marcou? Pode pedir aqui pra gente, aqui no Zap do Povão, até as duas.
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1: Bora que bora, meu povão, bora que bora, dando um pontapé na tristeza, enganando a solidão, é sexta-feira. A melhor

0: você participando aqui no 42998-365173. Segunda-feira é feriado, né? Aqui na cidade. Segunda-feira é feriado na cidade. Bom, sexta-feira, tempo nublado mais uma vez. Mais uma sexta-feira com aquele, com aquela cara carrancuda, né? Aquele tempinho chato, mas não é chato. É só você sabendo da melhor maneira como aproveitar, né? Vamos ali na Vila Americana. Na Vila Americana, minha amiga Anne. Oi, Anne. Como é que você tá? Tudo bem, Anne? Pede aí, qual que a gente vai ouvir agora?
1: Oi, Luciana. Anne Mendes da Vila Americana. Ouvindo você, eu queria pedir a música do Romeu com a Tati Pink antes de ir, só pra curtir. Obrigada.
0: De nada. Vamos curtir, então. Romeu e Tati Pink.

É o Bruno e Barreto que cantaram Texana 37. Ótima tarde. Alô, Anderson Sass. O Anderson tem que mandar áudio, Anderson. Anderson, manda um áudio aí. Grava sua voz pedindo essa música, tá bom? Tem que mandar áudio pra pedir música. Tem que mandar áudio, tem que mandar áudio. Manda áudio aí e pede a sua. Já já vou atender a Isa, que tá junto com a gente. Alô, Celso, boa tarde. Também tá ligadão aqui na programação da Cultura Sul FM, o Celso. Os amigos aí no Mico Magro. Alô, povo do Mico Magro, boa tarde pra todo mundo aí. Excelente sexta-feira, gente.

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1: Cultura Sul FM 1:31. 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
1: Seguimos em frente no Zap até as 2. Daqui a pouquinho, hoje, né, sexta-feira, tem o Sofrência. E hoje é com histórias de horror, terror, essas histórias macabras, histórias que o povo conta. Alô, Isa! A Isa vai pedir música, ela pediu ontem, não deu tempo, mas hoje tem que dar tempo, senão eu vou apanhar da Isa. Oi!
2: Não esqueça de tocar minha música,
1: olha aí,
2: viu, Luciano?
1: Olha aí! Não deu... Já levei um pito dela aqui, ó. Já levei um pito dela.

0: Ela aqui,
1: não
0: ó.
1: Esqueça de tocar minha música, viu, Luciano? Não deu tempo de tocar ontem, então toca hoje, tá?
0: Vou tocar.
1: Ofereça a música Universo, Manu Batidão, para todos os ouvintes da Cultura Soul FM e todos os clientes da loja Top Modas de São João do Triunfo.
0: Tá bom então, Isa. Tá rolando para vocês aí de São João do Triunfo, aí da loja. Um abraço, bom trabalho. Excelente sexta-feira.

0: Estava eu aqui tentando decifrar a música que o amigo aqui pediu, né? Deixa eu colocar aqui. Aí você me confunde a cabeça, meu amigo. Confunde a minha cabecinha. Ó, vamos lá. Vamos por parte. Deixa eu atender aqui o Anderson. Diga aí, Anderson. Aí vamos tentar se ajudar aqui. Fala aí.
1: Boa tarde. Aqui é o Anderson Sass.
0: Fala, meu amigo.
1: Estamos trabalhando aqui na obra, na Americana. Eu e o Alisson. Queria mandar um alô para a turma da outra obra, na Vila Verde.
0: Aham.
1: Pro Gué, pro Tchof, pro Biguá. E pro Zetinho, e manda uma música pra nós, Mil Corações e Uma História.
0: Pois é, aí tem o seguinte: Mil Corações é uma, né? Mil Corações de Anjo Giovanni. Aí tem também a Dois Corações e Uma História. Agora eu não sei qual que você pediu, Dois Corações e Uma História. É com o Zezé de Camargo e Luciano. E eu não sei agora o que é que eu faço. Você pediu a Dois Corações e Uma História ou Mil Corações? Porque você misturou as duas ali. O que é que eu faço? Vamos tocar Mil Corações? Acho que a Jean Giovanni é bonita também, né? As duas são lindíssimas. Lindíssimas essas canções aqui. Mas vai pra vocês aí da obra da Vila Americana. Vocês me embaralham a cabeça, rapaziada. Bom trabalho aí. E ó, boa sexta-feira, viu? Pula 5 horas, né? Pula 5 horas.
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0: Essa é mais uma daquela de...
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0: Ai, nem vou falar, viu?

Corações, o melhor é mil corações. Jean Giovanni, na programação Cultura Sul FM. 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
1: Cultura Sua FM, hora certa, 1h47. 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

0: vamos lá, sem perder tempo, atendendo aqui o meu amigo Wellington. Vamos dar um pulinho ali na cidade de Ponta Grossa, falar com o Wellington. Alô, Wellington, seja bem-vindo aqui na programação Cultura Sul, meu amigo.
1: Boa tarde, aqui é o Wellington, aqui de Ponta Grossa, Paraná, Brasil. Passando para mandar um abraço aí pra todos os São Mateuenses aí. Cheguei a morar um ano aí. O povo me recebeu com carinho aí. Agradecer a todos aí. Beleza? Um abraço. Vim pedir uma música aí. Paulinho Mussolini, Caminhonete Branca.
0: Um abraço pra você, Wellington. Quando vier a São Mateus, passe aqui na rádio tomar um café com a gente. Caminhonete branca.

0: Mas segunda-feira, só segunda-feira agora o zap, só segunda-feira. Bom, não sei, ainda tem que ver, né? Segunda-feira é feriado. Segunda-feira é feriado. Eu vou perguntar pra chefe agora se eu posso folgar segunda-feira. Vou perguntar se eu posso folgar segunda-feira. Também mereço, né? Bom, vamos ver. Gente querida, eu quero desejar um excelente final de semana para todo mundo, para você que participou, para você que tá participando, para você que vai participar, tá concorrendo ao combo de pizza, pizza para você. Hoje à tarde tem duas pizzas, é duas. Tem rádio por aí que sorteia uma. A Cultura Sul manda duas para você de uma vez só, para você se empanturrar de pizza. Para você não sair falando mal. Tem combo de pizza para você, duas pizzas e um refrigerante. É hoje o sorteio no Terra Nativa. Então vai participando, vai deixando o seu nome. Vamos finalizar aqui o programa. Vamos finalizar o programa com a participação dele. Boa Alô, tarde. É dela.
1: Eu queria ouvir qualquer música do Eduardo Costa e oferecer para minha mãe Neuza. Aqui é Andriele da Vila Amaral.
0: Tá certo então, Andriele. Um abraço para você, para a família toda aí na Vila Amaral. Tá chegando Sofrência, Cleverson, Daniel e a Selma. Vão te fazer companhia. Tchau, bom final de semana.

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1: O Banco Central alterou o regulamento do Pix para ampliar funcionalidades, aumentar a segurança e melhorar a participação de instituições. A partir de junho de 2027, o Pix automático poderá ser usado em conta salário. O Banco Central também

0: também regulamentou a chamada cobrança híbrida, que reúne boleto e QR Code do Pix no mesmo documento. A finalidade é evitar pagamentos indevidos ou em duplicidade. As regras passam a valer em fevereiro do ano que vem. A regulamentação prevê também a possibilidade de dispensar a participação obrigatória de instituições com mais de 500 mil contas ativas, quando o perfil de cliente ou modelo de negócios não justificar o acesso à infraestrutura do Pix. 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
4: Gente, é sexta-feira, você sabe que é um dia muito gostoso e o Sofrência vai começar, Selminha.
5: Já estamos começando e tem histórias, hein? Histórias de assombração.
4: As mais de 50 cidades que se ligam aqui, ó. Tem rádio melhor na região? Tem ou não tem? Tem rádio melhor na região? Tem ou não tem?
5: Não.
4: Não. Só essa. A gigante. A gostosa, a deliciosa.
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4: E você sabe que na sexta-feira, meu povo, é diferente o Sofrência, Selminha.
5: Sexta-feira, aquele dia que a gente passa medo aqui, hein?
4: Quem é você? Aonde você está? E o que você está fazendo neste momento? As histórias que vão assombrar você.
6: Sarquei do jipe.
4: Se você tem história de terror a partir de agora, história de visagem.
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4: Mande sua mensagem pra Cultura Sul FM no 8804-2851. Sexta-feira é diferente, Selminha.
5: Quem vai mandar uma história de assombração pra gente?
4: Mande sua história.
6: Pode ser mentira. Pode ser verdade, pode ser apenas fruto da sua imaginação, mas são as histórias que o Sofrência conta.
4: Ei, você! Qualquer dia é sexta-feira e qualquer hora é meia-noite. Repete, Selminha.
5: Qualquer dia é sexta-feira. Qualquer hora é meia-noite.
4: Qualquer dia é sexta-feira e qualquer hora é meia-noite.
6: Meu Deus, que medo. Deu até um arrepal no pio.
4: Você. Ei, você que está do outro lado. As histórias vão chegando aqui na Cultura Sul FM. Vou contar para vocês uma história, Selminha.
5: Conte.
4: Essa história aconteceu comigo. Eu tinha mais ou menos entre 6 e 7 anos na época. Thelma!
5: Ai, que susto!
4: Eu estava de férias no interior, na casa dos meus avós paternos. Uma tia tinha saído para fazer as unhas em uma casa próxima. Perto da casa dos meus avós, Selminha. Mais uma história. Mais uma história que o Sofrência conta. Quando ela deixou a minha priminha de 4 anos junto com a minha avó, a minha prima simplesmente começou a chorar, Selminha. Ela chorava porque ela queria muito a minha mãe.
7: Mamãe, mamãe.
4: Minha avó pediu para eu levar ela para onde a minha tia estava. Simplesmente no caminho, vocês

0: não tem noção do que aconteceu no caminho, no trajeto, quando eu estava levando ela.
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0: Já quase chegando, simplesmente do nada no meio da estrada, lembrando que era uma estrada de terra, gente. Simplesmente nessa estrada, você que está ouvindo a Cultura Sul FM, esta rádio diferente, essa rádio que vai mais longe, é uma rádio, Selminha, é uma rádio diferente, meu povo, vai mais longe, nós falamos para mais de 50 cidades, Selminha. Existe alguma rádio que fala para mais de 50 cidades?
2: Não!
0: Na nossa região. Eu tenho certeza que não existe. Não existe rádio mais potente que a Cultura Sul FM. Foi quando, de repente, no meio do caminho, simplesmente surgiu um bode preto, gente. Vocês não têm noção.
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0: Simplesmente surgiu um bode preto no meio do caminho. E esse bode começou a correr atrás da gente. Esse bode corria, minha gente. Ele corria, ele tentava dar aquela chifrada certeira. Nesse exato momento, eu fechei os olhos. E o cachorro que morava lá perto simplesmente começou a latir. Este cachorro, o cachorro latia. Este cachorro latia de um jeito simplesmente desesperado. O cachorro latia. O cachorro continuava latindo. O cachorro começou a ficar latindo mais ainda. Quando de repente, simplesmente, esse cachorro, o cachorro voou no pescoço do bode, minha gente. Eu não sei da onde que esse cachorro tirou tanta força. Ele simplesmente voou no pescoço desse bode naquele momento. E vocês não sabem o que aconteceu no exato momento em que o cachorro voou no pescoço do bode, Selminha.
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0: É mais uma história. Mais uma história de sexta-feira. Você que está ouvindo a Cultura Sul FM, muda a trilha. Você que está do outro lado, você que está sintonizado, você que está conectado, você que está aí deitado, simplesmente, quando o cachorro voou no pescoço do bode, vocês não imaginam o que aconteceu com aquele bode, Selminha.
2: O que aconteceu?
0: Você que está ouvindo a Cultura Sul FM, você sabe que na sexta-feira o programa é diferente, Selminha. Selminha, Selminha, Selminha.
2: Me assustar.
0: Vem aqui, Selminha.
2: Sai,
0: chegou a sua hora.
2: Sai, sai, sai.
0: Selma Santana, eu vou te pegar, Selminha.
2: Sai, sai.
0: Hoje à noite eu virei te buscar, vem, Selminha.
2: Sai, sai.
0: Selminha.
2: Pare.
0: Selma.
2: Eu tenho medo. Pare.
0: Selminha Furacão.
2: Gente.
0: É hoje, Selma.
2: Não, tem medo.
0: Sexta-feira,
2: pare.
0: 18. Sexta-feira, 18, Selminha.
2: Pare.
0: Selma Santana. Selminha, Furacão.
2: Vou embora.
0: Selma. Corta, sonoplasta.
2: Ai, gente, sai, sai. Tenho medo dessas coisas. Pare.
0: Simplesmente, quando o cachorro voou no pescoço do bode, já eram quase mais ou menos 8 horas da noite. Aquele bode desapareceu como mágica.
2: Nossa.
0: Você acredita nessa história?
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0: Simplesmente O bode.
1: Sai azar essas histórias.
0: O bode.
2: Sai azar.

0: César.
1: O bode desapareceu.
2: Meu senhor amado.
1: A pergunta que fica é: será que era uma panela de dinheiro? Porque dizem que quando aparecem coisas diferentes, a tendência é que seja uma panela de dinheiro. É no interior de São Mateus do Sul, interior muito conhecido, que aconteceu a história desse bode, Selminha.
2: Ui, gente, que horror.
1: E é mais uma história que você ouve aqui, na Cultura Sul FM, a regional de verdade.
2: Bu!
1: Bu! Não saia daí.
0: Sai, Azar!
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1: Ai, meu Deus, que divertido estar aqui nesta rádio junto com você. Ouvindo Sofrência. Quem é você? Onde você está? O que você está fazendo? Ó, lembrando que mudou o WhatsApp da Cultura Sul FM, viu? Agora você manda mensagem aqui pro 429-9836-5173. Anotou o nosso novo número? Esse número é divertido, esse número é legal, esse número é desembaraçado, e você vai anotar e você vai mandar mensagem e vai participar e vai interagir com a gente. 429-9836-5173. E as histórias continuam chegando no Sofrência, continuam chegando. Vamos lá, Selminha Furacão. Vem pra cá, Selma tá filmando, agora vai mudar de lugar. Vem pra cá, Selma, vem pra cá. Vem pra cá, olha, a Selma tá rodando. A Selma tá nesse momento rodando. Olha só, a Selma está com o cabo, está com o celular e está filmando. Essa é a Selminha Furacão, aqui no Sofrência, chegou perto agora. Um abraço pra todo mundo. Vira pra você, Selma. Consegue virar pras pessoas te verem? Olha a Selma, meu povo! Olha, vem pra cá, sentou no seu lugar, Selma?
2: Sentei, estou sentada.
1: Você tá bem?
2: Tô bem, você?
1: Eu tô ótimo. Você está animada, Selma?
2: Sempre, claro.
1: A Selma tá com uma jaqueta bonita hoje, gente.
2: Inspirado no Zezé.
1: É, e tem um abraço pra todo mundo que tá ouvindo a gente pela internet, ouvindo e acompanhando pelo rádio também. Valeu, Selminha.
2: Valeu.
1: Dá tchau pro vídeo aí que a gente vai agora só pro rádio.
2: Tá, tchau.
1: Valeu. Valeu, meu povo. Agora, minha gente, mais uma história. Mais uma história que chega no Sofrência. Quero falar para vocês que acompanham a Cultura Sul FM que eu tive uma experiência. Mas se você tem história, manda aqui no 99836-5173. Olha a experiência que a pessoa teve, gente. Eu tive uma experiência diferente. As histórias que acontecem geralmente em sítio. Quando eu era adolescente, no sítio da minha avó, eu e meus primos jogávamos pedra em uma casa abandonada, senhor. As pessoas diziam que nesta casa tinha um espírito, mas a gente não acreditava e jogávamos pedras nessa casa, nós falávamos palavrões também, pedindo que se tivesse alguém naquela casa de verdade, que saísse pra gente ver.
2: Nossa senhora.

0: senhora.
1: Mas seja um adolescente revoltado e fale isso.
2: Quem tá aí nessa casa? Quem que tá aí nessa casa? Sai aqui que nós queremos te ver.
1: Não, mas uma voz mais adolescente.
2: Quem que tá aí nessa casa? Quem que tá aí? Tem alguém aí? Sai aqui que nós queremos te ver. Saia, saia agora.
1: Simplesmente à noite, quando nós fomos dormir, nós gostávamos de dormir na rede. Do nada, à noite, começou um barulho terrível. Os bichos começaram a ficar nervosos. A vaca da chácara não parava de falar. O cabrito da chácara também não dava sossego. Os porquinhos da minha avó também não paravam, minha gente. Os gansos ficavam pulando na água e gritando. Os cachorros latindo. Também um cachorro desse pra cuidar da chácara, que adianta, né? Se for, não, pra, se for pra ter uma chácara.
2: É um cachorrinho.
1: Não, se for pra ter uma chácara e ter um cachorro desse.
2: Mas tem mais. Tem então,
1: tá
2: mais
1: bom.
2: Cachorro.
1: O cachorro que cuidava da chácara. Não, esse é o cachorro de chácara. Esse é o... Simplesmente a rede que eu estava dormindo. A rede começou a balançar, minha gente. Eu chamei meus primos, ninguém respondeu. No outro dia eles disseram que a rede deles também estava balançando do nada e todo mundo estava com medo. Isso começou a acontecer daquele dia em diante. Não parava. Não conseguimos mais dormir naquela chácara, gente. De tanto que as redes balançavam à noite.
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1: A minha avó sempre falava, vocês foram mexer com o que não deviam.
2: Verdade.
1: Vocês foram lá mexer com a casa, que segundo as histórias, já tinha assombração. Alô, Nelsinho, abraço, obrigado. Falou que o Sofrência é líder de audiência, valeu.
2: Abraço, Nelson.
1: Gente, vocês não têm noção do quantas histórias aconteceu nessa chácara da minha avó. E desde então, todos os finais de semana isso acontecia. Até que a minha tia resolveu chamar um pastor amigo dela para o pastor fazer uma oração nesta casa e pedir para que aquelas coisas parassem. Porque quando chegava o final de semana, ninguém mais tinha paz naquelas redes. Qualquer pessoa que deitasse na rede, a rede começava a balançar sozinha, Selma.
2: O pastor
1: chegou lá e fez uma oração naquela casa, junto com a minha avó, junto com todos nós, o pastor fez a oração.
2: Faça aí, pastor, faça. Faça, pastor.
1: Foi uma pastora que fez, olha lá, a pastora fez a oração.
2: Não foi nada.
1: Pastora.
2: Você faz muito bem, pastor.
1: A pastora não sei fazer.
2: Não, não, você faz muito bem.
1: Não sei fazer, não sei fazer, não sei fazer.
2: Mas, Edir Morcego, vai.
1: Cadê o morceguinho, vai? Pelo amor de Deus.
2: Vai, vai, vai.
1: Gente, o pastor chegou na casa e fez a oração dele. Pegou na mão de todo mundo. Vamos pegar as mãos aqui, todo mundo.
2: Na mão aqui, vai.
1: Vamos lá, vem aqui, pegue na minha. Pegue na minha mão, você que está desse lado. Vamos tirar o espírito dessa casa. Porque essas crianças foram mexer com a rede que não devia. Foram mexer com o que não podia mexer. Porque esta casa estava quieta, minha gente. Vamos todo mundo junto nesse momento para tirar esse espírito dessa casa, irmã Selma. Reze junto comigo, irmã Selma. Pai nosso que estás no céu. Santificado seja o vosso nome. Ave Maria, cheia de graça. Santo anjo do Senhor. Creio em Deus, Pai Todo-Poderoso. Esse espírito vai sair desta casa nesse momento. Vai, espírito, vai embora. Vai pra lá, vai buscar a luz. Vai pro seu lugar, espírito. A rede nunca mais vai balançar.
2: Amém.
1: Vou passar o meu pix agora, se faz o trismo, que o espírito não vai voltar mais.
2: Amém. Glória, aleluia.
1: Desde então, minha gente, as coisas mudaram. Graças ao pastor, nunca mais aconteceu aquelas histórias na rede. E meus primos nunca mais brincaram, como diz a minha avó, com o que não se pode brincar.
2: Uma avó sempre tem razão.
1: Irmão Nelsinho de Curitiba, que Deus te abençoe, meu irmão. Você e todo mundo do posto de combustível aí. Não fumem perto da bomba, viu? 2h31 agora. Mais uma história que o Sofrência conta, minha gente.
3: Meu Deus, que medo que apareça uma alma pelada.
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1: Ai, aqui minha gente. Beijão pra elas, abração pra eles.
2: Ai, ai.
1: Eu sou o Cleverson Daniel, minha gente. Eu sou o Cleverson Daniel. Para os íntimos, Buiú. Aquele que...
2: Nem termine, né?
1: Aquele que fez parte da Famusa, né?
2: Ah, da Famu.
1: Aquele que era o cacheiro da Famusa, né?
2: O que você tocava mesmo?
1: Tocava caixa, na caixa, né?
2: Aquele
1: que faz... não, esse não é esse, é outro. É? Caixa é um...
2: É que tem o bumbo.
1: O cara da caixa.
2: Ah, aquele
1: que faz... O cara, esse que faz...
2: Ah, aquele é difícil?
1: Sim, os caras... Assim, o sonho da rapaziada era ir pra caixa. Só tinha três.
2: Difícil.
1: Três só. Entendeu? Então, a expectativa das pessoas era que no próximo ano saísse um cacheiro pra tentar a vaga na caixa, entendeu?
2: Olha,
1: exatamente.
2: Porque caixa é legal, né?
1: Sim, porque o cacheiro era o cara da. Eram os caras da banda, entendeu?
2: Ah,
1: as meninas na lira, aquele negocinho que faz pim, pim, pim.
2: Quando eu participava da banda
1: exatamente.
2: Lá da Titina.
1: Eu melhor o melhor cacheiro da história da Famusa foi o Paulo Lipinski, o Paulinho. Que é professor hoje da Famutri de São João do Triunfo.
2: Que legal.
1: O melhor cacheiro da história da Famusa é o Paulinho.
2: Que bacana.
1: Paulo Lipinski.
2: Bacana.
1: O Teópolis. Um abraço, Paulinho. Agora 2h38, gente, 2h38. Aliás, um abraço pro pessoal da Famutri aí em Triunfo, né? Fanfarra muito bacana, né? Que o Paulo é professor, os alunos podem perguntar pra ele lá. Ele foi o melhor cacheiro da Famusa.
2: Que legal.
1: E eu era um dos cacheiros.
2: Os cacheiros.
1: Oh, buiú. Ah, e se a caixa falasse? Manda mensagem! As histórias de sexta-feira. Professor Sérgio Santana, que é o professor da Famusa, né? Aliás, o Sérgio Sorani vai fazer uma reportagem com ele, né? Porque existe a história das bandas em São Mateus antes e depois do Sérgio Santana, né? Então
2: que
1: a gente
2: legal.
1: Tem que valorizar sempre o...
2: Sim.
1: Quem começou, né?
2: Com certeza.
1: Então vai ter uma matéria bem, bem legal em breve com ele.
2: Que legal.
1: 2h39, sofrência de sexta-feira, minha gente. As histórias de sexta-feira na Cultura Sua FM. Gente, eu tive duas experiências. Numa delas, um hotel que eu trabalhei à noite. Uma vez eu estava na sala de descanso. Deitei no sofá com a cabeça. Ah, que bom que você deita com a cabeça, né? Você ia deitar com o quê?
2: Tirar a cabeça pra deitar?
1: Deitei com a cabeça no sofá, né? Deitei com a cabeça num sofá, com a cabeça virada pra porta. Agora entendi o que ele quis dizer.
2: Entendi.
1: Desculpa, viu? Descobriu como eu sou engraçado.
2: Você é muito gozado.
1: E, ó, o que perguntaram ali?
2: Soube que você já trabalhou na rádio que tem no Triunfo.
1: Ah, sim. Eu comecei lá no Triunfo, viu? Eu era apenas um pequeno rapaz de 12 anos e eu comecei na Vale do Iguaçu FM em São João Triunfo, sim.
2: Olha só.
1: Sim, verdade. Verdade, isso aí. Tinha 12 aninhos ali, na sexta, sábado e domingo, faziam os programinhas lá. Era o Buiú na Vale do Iguaçu.
2: Viu?
1: Zé, era pra rimar.
2: Ah, entendi.
1: Era o Buiú na Vale. Eu tenho gravação até hoje, hein?
2: Ah, eu quero ouvir. Eu
1: com
2: você
1: 12 aninhos,
2: mostrar,
1: esse menino prodígio aí. Pois é, a verdade sim, Nelson, sexta. Eu fazia sexta das 8 à meia-noite.
2: Nossa!
1: Sexta das 8 à meia-noite. Fazia no sábado, da 1 da tarde às 5.
2: Nossa.
1: Depois das 8 à meia-noite de novo.
2: Nossa!
1: Daí eu fazia no domingo, da 1 da tarde às 6 da tarde.
2: Nossa!

0: Nossa senhora, um lugar que ninguém queria, né?
1: Exatamente. Mas aquela época era Soul Heart, tinha 12 anos,
0: então,
1: né?
0: Então, exato.
1: O meu querido pai, Santinor, ia me buscar no domingo à noite
0: muito
1: lá.
0: Muito legal. Em vez de ficar na rua aí,
1: eu dormia,
0: né,
1: no estúdio da rádio.
0: Olha só, gente.
1: Exato, dormia no estúdio, embaixo, assim, no estúdio.
0: Olha,
1: assim.
0: Que legal.
1: Acordava todo dia, 5 horas da manhã, com o Juca Chipansky chutando a minha nuca na hora que ele abriu o programa dele. Eu levantava.
0: Ai, ai,
1: pois
0: ai.
1: É, gente, então. Voltando pra história do rapaz aqui. Gente, eu estava deitado, né, com a cabeça virada para a porta. Essa sala tinha um refeitório e uma segunda sala também. Uma segunda sala em sequência com esse sofá. Você entendeu?
0: Não.
1: Essa sala tinha um refeitório e uma segunda sala em sequência com esse sofá ali. Sofá sem vergonha.
0: Tô tentando imaginar.
1: Eu ia fazer uma piada, mas não vou fazer.
0: Melhor
1: deixar quieto, que as pessoas hoje estão maldosas.
0: É verdade.
1: Eu ficava no estacionamento do prédio. Me perdi nessa história também já. Ficava no estacionamento do prédio. E eu fechava essa porta por causa da brisa fria que entrava por todo o ambiente. Ai, com a brisa. Acontece que numa noite, após fazer o meu lanche da madrugada, eu me deitei e peguei no sono. Então eu acordei. Eu estava simplesmente com um peso enorme sobre o meu corpo. Você já acordou com um peso enorme no corpo?
0: Eu?
1: Corpo pesado.
0: Ai, já acordei.
1: Como se tivesse alguém, né?
0: Não, assim não.
1: O meu pai, ele conta que ele estava voltando uma vez da área da Petrobras ali, de bicicleta. Ele falou que ele sentiu o peso na garupa da bicicleta chegar ali em frente ao CEP.
0: Que horror, né?
1: O espírito desceu ali, eu acho que
0: ele
1: queria entrar no CEP, o espírito.
0: Queria nadar na piscina.
1: Pesou, mas como é o Santinor, não tem medo de nada, né?
0: Aham.
1: Ele só pesou, ele falou que só pedalou um pouquinho mais forte.
0: Tá certo.
1: Exatamente, fosse eu, largava a bicicleta na hora. Gente, é mais uma história. Eu acordei com o corpo pesado. O meu corpo estava pesadinho. E eu vou terminar essa história na sequência, não saia daí.
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1: Estamos aqui nesse programa divertido, nesse programa engraçado, nesse programa que tem muitas histórias. Selminha.
2: E já tá no final, hein? Passa rapidão.
1: Passa rápido. O programa termina rápido.
2: É.
1: Você que tá ouvindo a Cultura Sul FM, você tem história para contar? Manda pra gente se você tiver história para contar aqui na Cultura Sul FM. Qual que era o amigo, Nelsinho? Abraço pro Padilha, tá ouvindo a gente, né, Selma? Alô, Padilha.
2: Abraço, Padilha, tudo de bom?
1: Jefferson também tá ouvindo. Jefferson. O Célio também tá ouvindo a Cultura Sul FM.
2: Célio, pare de mandar essas mensagens aí, mande bolo.
1: O que o Célio escreveu lá?
2: Parem de contar mentira.
1: O que ele escreveu?
2: Parem de contar mentira.
1: Responda o Célio, Piazinho.
3: Teu fiote, homem.
2: Essas histórias todas são reais, tá bom? Gente. Teu conhecimento.
1: Alô, Rosalvo.
4: Você imagina o cannabis que esse caboclo fumou. Bode preto, cachorro voando, neném gritando, neném gatinhando fio de luz.
1: Você imagina isso lá, né? As histórias de sexta-feira. Você que está ouvindo, abraço para a Sueli, que está acompanhando o programa também. Alô, Sueli.
2: Beijo, Sueli.
1: Vamos terminar a história do rapaz.

0: Ele que trabalhava no hotel.
1: Tá.
0: Diz que teve duas experiências. O hotel que eu trabalhei, uma vez à noite, na sala de descanso, eu deitei num sofá, com a cabeça virada para a porta. Essa sala tinha um refeitório e também uma segunda sala em sequência, juntamente com esse sofá. Ficava no estacionamento do prédio. Eu fechava essa porta por causa da brisa fria. A brisa fria que entrava em todo o ambiente. Acontece que à noite, após fazer um lanche de madrugada, eu me deitei e peguei no sono. Ai, que delícia! Então acordei com um peso enorme sobre o meu corpo. Partiu da minha cabeça até os meus pés. Parecia que alguém muito pesado engatinhando em cima de mim. Alguém muito pesado. Isso era o que eu sentia. Alguém muito pesado engatinhando em cima de mim.
2: Sai, azar!
0: Era alguém pesado. Eu senti, tipo, as mãos. As mãos pegando no meu joelho. A mão pegando na minha coxa. E essa mão foi subindo, minha gente. Eu senti uma mão, mas eu não vi essa mão. Mas eu senti a mão. Ela foi passando pelo meu corpo, foi passando pelo meu joelho e foi pegando na minha coxa e foi chegando próximo à minha virilha. Ai, que delícia. Continua, espírito. Espírito, não pare que tá bom. Espírito, não pare porque tá ficando gostoso. Ai, que delícia de espírito. Mas olha que coisa. Mas espírito bom, tá arrepiando. Olha, arrepiou. Gente do céu, vocês não têm noção.
3: Nossa, que fantasminha mais tarado.
0: Pois é. Eu simplesmente acordei num pulo, gente. E simplesmente quando eu acordei, não tinha nada.
1: Nossa senhora.
0: Somente a porta estava aberta.
2: Sai azar essas histórias.
0: Somente a porta estava aberta. Depois daquele dia fiquei ressabiado. Ai, com ressabiado. E passei a descansar em outra sala da governança. E de porta trancada, numa poltrona menor. Mas de novo, aconteceu na outra sala. Alguma coisa simplesmente puxou a minha perna muito forte enquanto eu estava na poltrona, gente. A metade do meu corpo caiu para fora da poltrona com o puxão invisível que deu na minha perna. Nesse hotel que eu trabalhava.
3: Esse espírito estava na seca fazia algum tempo, né?
0: Imagina você estar dormindo. Você está ali tranquilinho, dando a sua cochilada. Aí, de repente, algo puxa a sua perna ali. O que você faria, Selminha, furacão, nessa
1: sai
0: questão aí?
1: Assar. Eu saía
0: sai
1: do
0: assar. Sai assar. Você ia sair assar o quê? Sai assar. Você vai assar um frango. Você vai assar um leitão. Você vai assar uma vaca. O que você vai assar?
1: Vou sair de lá, eu, hein? Que horror, eu, hein?
0: Gente, simplesmente aconteceu com esse rapaz.
1: Credo.
0: E tá, e depois foi dormir aonde depois desse dia?
1: Pois é.
0: Não dormiu mais?
1: Não dorme. Acordado, gente.
0: Ai, gente, são as histórias que o povo conta, as histórias que o povo manda sempre aqui na Cultura Sul FM. E se você tem história pra contar, abraço, Antônio. Tudo de bom, meu amigo. Obrigado pela audiência. Alô, Jorge, também tá ouvindo. Abraço, Jorge. Obrigado pela audiência. Obrigado pela sintonia, gente. Tudo de bom. Abraço pro meu amigo Ednei Cruz. Encontrei ele no mercado ontem. Ednei Cruz. Abraço, meu amigo. Tudo de bom, viu? Tem umas ideias ontem lá.
1: Legal.
0: O Ednei viu o sabonete que eu compro.
1: Ah, ele viu?
0: Ele viu o sabonete que
1: ele
0: eu compro.
1: Ele sabe agora qual que você
0: agora
1: compra.
0: Agora ele sabe o sabonete que eu uso.
1: Ah,
0: sabonete
1: tá.
0: De baunilha eu uso. Eu só uso sabonete de baunilha, gente.
1: Entendi.
4: Abraço, Jorge.
5: Hoje é o caboclo que viu o bode preto com cachorro voador, fumou maconha. E o outro é o fantasma taradão.
0: Mas o sabonete de baunilha dá uma essência diferente pra pele, muito gostoso.
1: É mesmo?
0: Sim.
1: Olha, vou ter que experimentar o sabonete de baunilha.
0: Vou te mandar uma foto do sabonete.
1: Mande.
0: De baunilha, não esqueça.
1: Tá bom, não vou esquecer.
0: Agora.

0: São 4 minutos, faltando para as 3, são 2h56. Para quem está na reprise, já deve ser quase meia-noite. Para quem está no caminhão, para quem está viajando, para quem está passando pela nossa região, abraço para todo mundo que está ouvindo, curtindo a Cultura Sul FM.
1: Fazia dias que não escutava, sofrer, tinha esquecido das viadagens do Clever. Começou de novo, agora sabonete de baunilha. É, você gosta que passe a vela mesmo.
0: Cara, primeiro, eu sou metrosexual. Você sabe o que é um metrosexual?

0: Umedecido. Lencinho umedecido.
1: Uso só sabonete de baunilha.
2: É um homossexual que mede um metro.
0: E o creme também, né?
3: Creme no umbigo, creme, depilação no, a laser.
0: Creme na pele também, a laser também. Ah, inclusive, sim. Tem uma sessão marcada hoje depois das 5.
3: Ai, ai.
0: Sim, uma sessão marcada depois das 5 hoje, ai, né? Ai. Depois das 5 tem uma sessão marcada.
3: Entendi.
0: Seja metrosexual também, Rosalvo. Você vai ver a diferença, viu?
3: Tem que se cuidar, sim.
0: Você vai ver a diferença, viu? Você vai ver a diferença. Quer ver como eu sou metrosexual? Vou mostrar uma foto aqui pra Selma.
3: Mostre uma foto.
0: Olha, isso aqui era ontem, 10 horas da noite.
3: Nossa, olha. Tava correndo essa hora. Que tal você?
0: Exatamente.
3: Mas olha só, exatamente, Cleberson Daniel, o Buiú da Vila Amaral.
0: O Buiú da Vila Amaral.
2: E o nosso amigo Rosalva é puras histórias de terror, né? Só tá aparecendo na sexta-feira. Não sei se o esposo não anda tomando o celular do Pezinho.
0: Pura uma assombração, né? Pura uma assombração. Aparece só de vez em quando. Valeu, tchau, Selminha.
4: Tchau. Ô, Sofrência, volta segunda-feira. Bom final de semana.
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1: O Tribunal Regional Eleitoral do Paraná começou as cerimônias de geração de mídias, de carga e de lacração nesta sexta-feira, dia 18. A primeira etapa, de acordo com o TRE, é a preparação das urnas com a instalação de uma mídia de carga. Será através dela que os dados dos candidatos serão gravados nas urnas eletrônicas. O processo é todo feito manualmente, sem conexão com a internet. Depois, na segunda etapa, as urnas são testadas para verificar se estão mostrando corretamente o resultado da votação. Por fim, a configuração é concluída e elas são lacradas fisicamente. As urnas, então, ficam no fórum eleitoral e só são encaminhadas aos locais de votação no sábado, antes do dia da eleição, no caso, em 3 de outubro. O primeiro turno das eleições de 2026 será realizado em 4 de outubro. O segundo turno, se for necessário, será marcado para 25 de outubro. 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
2: Sexta-feira chegou, sua linda, que delícia! Ei, gente, você tá curtindo?
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2: Mais um final de semana pra gente descansar, recarregar as energias, não é? Recarregar a bateria. Bom demais, gente. Uma ótima tarde pra você, onde você estiver.
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2: E a partir de agora, eu, Selma Santana, estou aqui pra gente alegrar ainda mais. Tenho certeza que você já está animado, já está animada, não é? Mas vamos animar mais um pouquinho? Com alto astral, com alegria, com música, ei, coisa boa! A gente é mais feliz, não é? É, boa companhia, música boa, prêmios, informação.
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2: A gente já começa com Agroplay na Castela, nosso quadro. Quem tem cultura tem tudo. Agora 13h07.

Quem tem cultura tem tudo, bom demais. Relembrando o sucesso da Cher, Believe. A música pergunta assim, ó, você acredita em vida após o amor? Eita, gente, é pra pensar, né? Claro que tem vida após o amor. É que tem gente que sofre demais depois de um término, não é? Mas não, gente, a vida segue. Tem que seguir aí, tá bom? Ó, abraço aqui pra quem tá participando. A Vanessa Novakorsky já mandou mensagem, está concorrendo, porque é o seguinte. No final da tarde, no Terra Nativa, vai ter o sorteio de um combo da pizza pra você. São duas pizzas mais um refri. Tá afim de ganhar? Olha só, gente, que delícia. Com esse tempinho, friozinho. Sexta-feira à noite, uma pizza. Ei, coisa gostosa, não é? Abraço, Vanessa. Já está concorrendo também, tá bom? É, teve mais gente que mandou aqui, ó. Pedro Oliveira, sintonizado na Cultura Sul. Abraço pra vocês. Vão mandando mensagem, daqui a pouco vou mandar mais abraços. E não esquece, quem ainda não atualizou o número novo da Cultura Sul FM, agora é o 42998365173, tá bom? Então manda no número novo, tá? Porque aquele antigo já não está mais funcionando. Então se você quer concorrer, quer mandar seu abraço,

Quer participar? Só por participar, participe. 998-36-5173. Uma ótima tarde para você. Agora são 13h17.

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2: Nota de falecimento. O Plano de Famílias Univida da Funerária Bom Jesus comunica o falecimento do senhor João Carlos Barbosa, ocorrido na tarde de ontem aos 62 anos em União da Vitória. A cerimônia de despedida está acontecendo na Capela Municipal da nossa cidade. O sepultamento será hoje, às 17 horas, no cemitério de Fluviópolis. Familiares enlutados antecipadamente agradecem parentes e amigos que lá comparecerem. Plano de Famílias Univida da Funerária Bom Jesus comunicou o falecimento do senhor João Carlos Barbosa, ocorrido ontem aos 62 anos de idade. O mesmo era mais conhecido como Barbosa.
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0: você tem uma tarde super agradável, essa sexta-feira nublada aqui em São Mateus do Sul. Pelo menos não tá chovendo, né? Aproveitar. E tem cultura, tem tudo. Uma ótima tarde pra você.
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0: E a nossa música de novela de hoje é com James Blunt. A música Carry You Home. Esse sucesso fez parte da trilha internacional da novela Favorita, exibida pela Globo em 2008, e era tema de Augusto César, personagem de José Maier. Uma canção emocionante que fala de amor, despedida e de estar ao lado de quem a gente ama. Vamos curtir? Agora 13h25.

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Mariana e Matheus, Receita. Música bonita, hein? E a nossa música de novela também, pra matar a saudade. Música muito bacana. E assim a gente segue nessa tarde de sexta-feira. Ei, tempinho preguiçoso que está, né, gente? Sextou. E que hoje a gente escolha sorrir, agradecer e aproveitar cada momento, viu? Porque o melhor ainda pode acontecer. Agora são 13h31.

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1: 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Excelente tarde de sexta-feira para você.
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1: E que a sua sexta seja cheinha de coisas boas, encontros especiais e motivos para você agradecer. Ótima sexta-feira, agora são 13h38. Quem tem cultura tem tudo. Michel Teló por aqui.

do Felipe Rodrigo Ignora. Passou por aqui também Elis Juste, Cowgirl e Michel Teló Exagerado. Essa música bacana demais do Cazuza. É, aí Michel Teló regravou, ficou bem legal essa versão também, hein? Abraço pro Anderson, está participando, pessoal na obra, o Alisson também. Abraço pra vocês, viu? Ah, que legal. É, também... ai, manda o nome certinho ali, gente, que eu não entendi. Pro Gué e pro Biguá, é isso? Abraço pra vocês aí na obra, trabalhando, curtindo a cultura sul. Abraço pro Edilson Macuco lá no Lajadinho, também participando. Teve mais gente que não mandou o nome. Abraço pra Daniele, que está participando também. A Josefa, a Sueli de Fá.

0: Fátima, o Gilson, o Marshall Koski, o Claumir, também Água Amarela de Cima. Abraço pra todos vocês. Estão concorrendo, então, a um combo da pizza pra você. São duas pizzas mais um refrigerante e o sorteio vai ser no final da tarde do programa Terra Nativa com o Roberto das Neves, tá bom? Mas podem mandar mensagem desde já, vão participando, porque vai que você leva, hein? Duas pizzas mais um refri? Ê, coisa gostosa! Final de semana com pizza é bom demais, hein? Regi, um beijo pra você, que Deus abençoe a nossa tarde, amém, assim seja pra todos nós, né? Deus abençoe não só a nossa tarde, mas nosso final de semana, nossa semana inteira, nosso mês inteiro, nosso ano, não é? Sim, gente, pensamento positivo sempre, claro. Semana tá terminando, mas as oportunidades continuam chegando, não é? Então abra a porta pra tudo de bom que a vida preparou pra você. Não se feche, não. Abra pras coisas boas. Agora são 13h48. 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

Fala Mansa, a origem de tudo. A gente curtiu também Ted Swims, Bad Dreams. E agora a gente vai ficar muito bem informado porque temos o Giro da Cultura na sequência. 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Na sequência, então, o giro, agora faltando um minuto para as quatro e daqui a pouquinho nossa trajetória. Uma ótima tarde para você.

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1: Nova sondagem Paraná Pesquisas ao governo do Paraná, divulgada nesta sexta-feira, dia 18, mostra como andam as intenções de votos para as eleições 2026. Foram testados cenários de primeiro turno, a rejeição dos candidatos e ainda a percepção do eleitor de quem vai ganhar as eleições 2026. No cenário estimulado, Sérgio Moro, do PL, lidera com 44,7% da preferência. Na sequência, Requião Filho, PDT, aparece em segundo com 23%, enquanto Sandro Alex, PSD, tem 19,7%. Depois, Luiz França, Missão, fica com 0,7%, seguido por Alexandre Salomão, Mobiliza e Tainá Miessa, UP, com 0,4%. Em seguida, Adriano Funileiro, PCO, e Samuel de Matos, PSTU, tem 0,3%. A sondagem também perguntou aos eleitores do Paraná sobre a preferência para o governo do estado sem apresentar os nomes dos candidatos. Neste cenário espontâneo, a opção não sabe, não opinou, representa 48,3%. Entre os nomes citados espontaneamente, Sérgio Moro fica com 25,4% da preferência. Em seguida, Requião Filho aparece com 9,8% e Sandro Alex, 9,2%. Luiz França tem 0,2% das citações e Alexandre Salomão, 0,1%. Outros candidatos representam 0,9%. A Paraná Pesquisas também perguntou aos eleitores, independentemente de quem você vai votar, em sua opinião, quem irá ganhar as eleições para governador do Paraná? Conforme as respostas, Sérgio Moro foi citado por 50,6%, depois Sandro Alex, 17,6% e, em seguida, Requião Filho por 15,2%. Luiz França aparece com 0,5%, seguido por Adriano Funileiro e Tainá Miessa com 0,2% cada e Alexandre Salomão com 0,1%. Pesquisa também avaliou a rejeição dos candidatos ao governo do Paraná. Nesse cenário, Requião Filho lidera o recorte com 37,8%. Sérgio Moro aparece com 26,6%, enquanto Sandro Alex registra 12,2% de rejeição. Tainá Miessa tem 6,8%, seguida por Adriano Funileiro e Samuel de Matos, com 5,9% de rejeição cada. Alexandre Salomão tem 5,7% das menções e Luiz França, 4,8%. A Paraná Pesquisas ouviu 1.280 eleitores em 57 municípios entre os dias 15 e 17 de setembro. A margem de erro é de 2,8 pontos percentuais para mais ou para menos e o índice de confiança é de 95%. A sondagem está registrada junto à Justiça Eleitoral sob o número PR-1022-2026. 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
3: Comercial Godia da Água Branca comunica a festa em Estiva dos Vidal no dia 12 de outubro com baile com Zé Moraes e Grupo Gaiteiro. Comunicou o Comercial Godia e o Shop Beer Hair.
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1: No Trajetória de hoje, vamos relembrar P.O. Box. A banda surgiu em Goiânia em 1997 e conquistou o Brasil com uma mistura de pop, rock, reggae e ritmos brasileiros. O grande estouro veio com Papo de Jacaré, sucesso absoluto no ano 2000. P.O. Box, uma banda que marcou uma geração, a gente mata a saudade por aqui, começando com Não Tô Entendendo, agora são 4:09.

Mais trajetória pra sexta-feira, animar ainda mais nossa tarde, hein? P.O. Box. Muita música divertida, alegre e, claro, pra gente matar saudade por aqui. Encerramos a semana com o trajetória de hoje, animadíssimo. A partir de segunda-feira tem mais, viu? Agora são 4h19, abraço pra todo mundo que está mandando mensagem. Já já vou mandar mais abraços. Lembrando que vai ter o sorteio hoje de um combo da pizza pra você. São duas pizzas mais um refrigerante e o sorteio será no Terra Nativa, com Roberto das Neves no finalzinho da tarde, tá? Então manda sua mensagem pra cá, participa. Nosso WhatsApp é o 998-36-5173. Agora são 4h19.

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4: Nota de falecimento. O Plano de Famílias Univida, da Funerária Bom Jesus, comunica o falecimento do senhor João Carlos Barbosa, ocorrido na tarde de ontem, aos 62 anos de idade, em União da Vitória. A cerimônia de despedida está acontecendo na Capela Municipal da nossa cidade. O sepultamento será hoje, às 17 horas, no cemitério de Fluviópolis. Familiares enlutados antecipadamente agradecem parentes e amigos que lá comparecerem. Plano de Famílias Univida, da Funerária Bom Jesus, comunicou

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5: Abraço pra você de Paulo Frondim, de Canoinhas, União da Vitória, São João do Triunfo.

E Cultura Tem Tudo, Zé Augusto e Andrei, Choque de Realidade. Curtimos também Zé Felipe com Ana Castela, Sua Boca Mente. Muita música rolando para deixar sua tarde de sexta-feira mais leve, mais alegre, mais animada. E a gente segue juntos por aqui. Se você está na estrada, está levando a Cultura Sul de carona, uma boa viagem para você. Deus te proteja, te acompanha aí na estrada, que você chegue bem no seu destino. E claro, gente, vai ter sorteio no final da tarde. Se você ainda não mandou mensagem para cá, manda WhatsApp 998-36-5173. Final da tarde vai ter o sorteio de um combo da pizza para você. Olha que maravilha, são duas pizzas mais um refri. Quer ganhar? Manda mensagem para cá e participa. Agora são 4h31.

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0: Agora chegou a hora do nosso versão brasileira. Eu adoro esse quadro. E você? Se curte? Ai, gente, é legal demais. Quem tem cultura, tem tudo.
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0: Vamos lá, versão original, uma música do James Blunt. Hoje James Blunt por aqui, hein, na música de novela, e agora aqui no versão brasileira. E é bom demais, só tem musicão. Então a canção de hoje é Same Mistake, e a versão brasileira dessa música foi gravada por Éder e Henrique, Uma Chance. Vamos curtir, agora 4h36.
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0: versão brasileira. Eu confesso pra vocês que eu não conhecia essa versão, hein? Eu não conhecia. Vocês já conheciam? A canção do James Blunt fez muito sucesso, uma música linda demais. Mas essa versão do Éder e Henrique, eu nunca tinha ouvido. E aí a gente descobre juntos por aqui que aquela música que a gente gosta tem uma outra versão, não é? Eu não sabia. Conta pra mim se você já sabia que essa versão do James Blunt tinha essa outra versão brasileira. Abraço pra Marilise Barbosa, da Vila Americana, Juscelaine, também na Vila Verde, o Gerson, também no Faxinal, e daqui a pouquinho já tem o resultado do sorteio, tá? Então, não tem. O resultado do sorteio vai ser no Terra Nativa, com o Roberto das Neves, no finalzinho da tarde, tá? Mas continua participando, vou mandando mensagem porque vocês estão concorrendo a um combo da pizza pra você. Duas pizzas mais um refri. Agora são 4h46.
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0: E vamos pro finalzinho de mais um programa, finalzinho de mais uma semana.
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0: Agora são 4h51, ótima tarde pra você.
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0: 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Ana Castela, é que eu não te esqueci.

tem cultura tem tudo, bom demais. Grupo Menos é Mais, Coração Partido. A gente curtiu Ana Castela, É Que Eu Não Te Esqueci. E a gente chega no finalzinho de mais um programa nessa tarde. Mais uma semana que se vai, hein? Tempo passando rápido demais. E não importa como foi a sua semana, o que importa é que você chegou até aqui. Então agora é hora de respirar, de agradecer, aproveitar essa sexta, aproveitar seu final de semana. E lembre-se, viu? Você não precisa ter tudo resolvido hoje. Apenas continue caminhando, acreditando e fazendo o seu melhor. Uma ótima sexta-feira, um ótimo final de semana. Se cuidem, fiquem bem e até mais. Amanhã eu volto às 3 da tarde no Mistura Fina. Agora são 4h57.

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1: Candidatos e candidatas que disputam as eleições 2026 não poderão ser presos ou detidos a partir deste sábado, dia 19. A medida é prevista pelo Código Eleitoral para os 15 dias que antecedem o primeiro turno, marcado para 4 de outubro. A medida valerá até 48 horas após o encerramento da votação. Durante o período de vigência da regra, prisões ou detenções só poderão ocorrer em casos de flagrante delito. A garantia alcança todos os candidatos registrados para a disputa eleitoral. Há 2 semanas, no primeiro turno das eleições 2026, marcado para 4 de outubro, o Tribunal Superior Eleitoral começou a enviar nesta quinta-feira, dia 17, notificações oficiais aos eleitores pelo aplicativo e-título. Os alertas trazem orientações sobre serviços eleitorais, consulta ao local de votação e o combate à desinformação. O envio continuará durante todo o período eleitoral, inclusive entre o primeiro e o segundo turno. 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
2: Olá então, 5:07 agora, como é que você tá? Bom final de tarde, sextou, 18 de setembro.

Mais uma edição do nosso Terra Nativa, hoje de sexta-feira. Presentão pra você, hoje eu tenho um combo de pizza. Pizza pra você, com duas pizzas mais um refri. Olha que presentão aí pro nosso sextou de hoje. Enfim, até as 8 da noite você vai interagindo, a pessoa já começou cedo, manda mensagem. Continue participando por aqui, 998-365173, nosso novo WhatsApp aqui, pra você

participar das promoções, dos presentes que a gente tem todos os dias aqui na Cultura. E é muito bom ter a sua companhia. Vamos começar? Pode ficar à vontade aqui. Eu sou o Roberto, daqui a pouquinho o Belezinha tá por aqui também, que eu não sei onde ele foi parar, hein? Eita, nós! 5 e 8!

Uma excelente tarde pra você. A gente curtiu Eu Não Sou Terapia. Agora 5h15, o som do Danilo e Davi, aqui na nossa tarde do Terra Nativa pra você, onde quer que você esteja aí acompanhando a nossa programação. Tudo de bom, continue por aqui. O Milhão da Música volta rapidinho pra você que está com a gente no som da Gigante do Sul do Paraná, 998-365173.

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sempre de bem com a vida, pra você, com você, até às 8. Sextou, assim, uma tardezinha meio borocochô e tal, tempinho hoje, né? Estava, assim, além de frio, né? Tempo nublado e tudo mais. Deixa eu mandar um alô aqui pro nosso amigo Donaldo. Como é que tá, Donaldo? Tudo certo aí? Já mandou a foto ali também na 97.5. Grande abraço pra você, um bom início de finalzão de semana, sempre ligado com a gente. A Jéssica lá de Antônio Lindo, pro maridão, Miguel, filho João Vitor e todo o pessoal desejando aí um bom finalzão de semana. Obrigado, Jéssica, você e toda a família. A Camille Sass, lá da Lagoa da Cruz. Oi, Camille, tudo bem? Um abraço do Roberto Belezinha. Pra toda a família aí, tudo de bom pra vocês. O Sérgio também tá na sintonia, Jardim Dona Hermínia. Alô, Sérgio, um abraço, obrigado pelo carinho. Roberto, manda um alôzão aí pros meus filhos, o João e Sofia, pro meu marido, o Cauê, pra minha mãe, Neuza. Quero participar. E a Andriele, da Vila Amaral. Oi, Andriele, obrigado pelo carinho de vocês aí também. Continue sempre com a gente. O Gerson Ferreira, lá do Faxinal dos Ilhéus, tá confirmando a sintonia. Obrigado, um abraço pra você, Gerson. Todo mundo aí do Faxinal, sempre na audiência. A Manuele Lima também tá curtindo a gente. Obrigado, Manuele. Tudo de bom aí pra você. Uma ótima tarde. A Aline Marques também tá na audiência. Programa Terra Nativa. Agora tem Paulinho Mocelin.

esse é o som do Michel Teló aqui na nossa programação. Aí a Roça Vence. A Anne Mendes também tá ouvindo a gente lá na Vila Americana. Oi, Anne, tudo bem? Roberto, manda um alôzão aí pra minha mãe, a Paula. A gente quer participar do sorteio. Já está concorrendo, Anne. Tudo de bom aí pra você, pra toda a família também, curtindo aqui a cultura.

0: Alma, Traia Véia, Três Vícios. Tudo de bom aí pra você, continue com a gente por aqui. Hoje eu tenho combo pizza pra você, com duas pizzas e um refri. Presentão gostoso aí no seu finalzão de tarde. Sorteio logo mais final aqui do nosso Terra Nativa, às 18 da noite. Pra você que está com a gente, não esquece, hein? Inverno tá praticamente quase se despedindo. 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

0: então por aqui a gente continua, a música não para pra você.
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0: Tá confirmando a audiência com a gente também a Michele, lá do Taquaral do Bugre. Alô Michele, pessoal aí no Taquaral do Bugre, grande abraço, boa sexta-feira, um excelente finalzão de semana.

Leodoro Sampaio com Barreirito, passe livre aqui na nossa tarde hoje de sexta-feira. Agradeço a sua preferência, a sua audiência. Onde quer que você esteja aí acompanhando, a gente não esquece que o nosso WhatsApp mudou. É o 998-365173 para você participar, interagir com a gente, concorrer hoje a esse combo de pizza para você. Olha só, uma delícia, hein? Duas pizzas mais um refri, tá afim? Então vem interagir com a gente. Pronto.

Na Cultura Sul FM, uma excelente tarde para você, 15 agora faltando para as 6. Já tem mais músicas por aqui, do jeitinho que você gosta, afinal de contas você merece. E tudo de bom aí, viu? Não sai daí não, a gente volta rapidinho com muito mais para você que está acompanhando, tá no seu carro, tá na sua casa, tá no seu trabalho ainda. Agradeço a sua audiência e a sua preferência.

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0: Cultura FM, esse é o som do Oswaldinho e Carlos Magrão, mulher chorona. Um abraço aí pra todo mundo que tá na audiência, tá na sintonia com a gente por aqui, acompanhando a programação. Roberto, quero concorrer o presente aí, a Josefa dos Santos, lá do Lajeadinho. Oi, Josefa, tudo bem aí? Grande abraço pra você, feliz aí com a sua companhia também aqui na Cultura. A Ana Lima, do Bom Jesus, também tá confirmando a audiência, obrigado, Ana Lima, um abraço. A Ilze, lá de Mafra, também confirmando a sintonia todos os dias aqui, desejando a todos um excelente final de semana. Obrigado, Ilze, você e família. A Relindes do Prado, lá de Bela Vista do Toldo, Santa Catarina. Obrigado, Relindes. Um abraço. Feliz fim de semana aí pra você também. E todos aí em Bela Vista. Clarice da Água Amarela de Cima tá mandando um abraço aí pros filhos, o João Marcos, Jailton, Claudinara, ainda pro esposo Antônio, pra toda a família, Carqueja, lá na Carqueja, né? Pros irmãos Paulinho, Antônio, Leonel e também pros pais, seu Sebastião e dona Leonor. Um abraço aí pra vocês na Água Amarela de Cima. Obrigado, Clarice. Você e toda a sua família, feliz aí com carinho, com a preferência de vocês, todos os dias também com a gente aqui. Agora tem Lucas e Igor.
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0: Cultura Sul FM, você ouviu o Flash, o Lucas e Igor desfilando aqui também no Som da Cultura. Com 6 em ponto, agora tá na hora do giro com informações, mas daqui a pouquinho tem muito mais pra você.
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3: O ministro André Mendonça, do Tribunal Superior Eleitoral, TSE, será relator de uma ação contra o presidente Luiz Inácio Lula da Silva, PT, pelo aumento nos valores pagos aos benefícios do Bolsa Família. Essa ação no TSE foi ingressada pelo também candidato a presidente, Renan Santos, do Missão. Anteriormente, Mendonça já havia rejeitado uma outra representação contra Lula, protocolada pelo deputado federal Zé Trovão, do PL por Santa Catarina. Mendonça justificou que o deputado não tem legitimidade ativa para propor esse tipo de processo nessa instância, já que concorre na instância estadual. Na ação protocolada, Renan chamou a medida de Lula de ilegal, inconstitucional e eleitoreira e que não pode brincar com o processo eleitoral. O candidato ainda aponta que o governo federal já sabia da perda de poder aquisitivo dos beneficiários do Bolsa Família no início de 2025, mas decidiu implementar o aumento apenas na reta final da campanha eleitoral. Por fim, Renan questiona de onde sairão os 5,8 bilhões de reais necessários para implementar o programa. Na última quinta-feira, dia 17, o governo federal anunciou um reajuste de 15% nos valores pagos aos beneficiários do Bolsa Família. Assim, o piso saiu de R$ 600 para R$ 691,00 e o auxílio médio vai de R$ 675 para R$ 777,00. O governo federal apontou depois que o reajuste vai custar 5,8 bilhões de reais aos cofres públicos ainda em 2026 e 22,7 bilhões em 2027. 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
0: Maravilha! Já estamos por aqui com muito mais músicas para você, começando essa noite de sexta-feira.

com a gente na escuta, é a Geralda e o Donaldo. Opa, tudo certinho aí com vocês? Bom finalzão de semana também, sempre acompanhando a gente aí, Geraldo, Donaldo. Estão no carro ali, né? E na sintonia por aqui. Obrigado pelo carinho de vocês. Grande abraço aí. A Sueli, também a Sueli de Fátima. Roberto, estamos na escuta com a Maria Valentina e também o Lucas, o Lohan. Acompanhando você, uma noite abençoada. Obrigado, Sueli, a você e todos da casa aí. A Cristiane, lá de Colônia Lagoa, também tá me ouvindo. Obrigado, Cristiane. O Edilson Macuco, lá do Lajeadinho, tá confirmando a sintonia. Como é que tá aí, Edilson? Tudo certo aí? O nosso amigo Ulisses Marques, tá na audiência com a gente lá em Porto Feliz. Tá com a esposa, a Silmara. Um abração pra vocês aí, agradeço a preferência.

Cultura, sua FM, você ouviu Texana 37 com Bruno Barreto. Obrigado aí pela sua sintonia. Você que gosta de acompanhar a nossa programação, onde quer que você esteja, daqui a pouco tem muito mais músicas para você. 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

0: então, seguindo por aqui, dando sequência, programação do jeito que você gosta. Quem tá me ouvindo aqui, tá acompanhando a gente, Roberto, manda um alôzão aqui pra minha esposa, Joana, pras filhas Poliana e também a Cauane, né? E é o Celso da Vila Palmeirinha. Um abraço aí pra você, Celso, tudo de bom aí. Continue sempre com a gente, acompanhando aqui a nossa programação da Cultura Sul FM, feita pra você, galera que tá sempre na audiência, hein? Um abraço, vê que tem áudio aqui, vamos ouvir.
1: Deixa eu ter me chasque dois pigãozinhos. Bota no sorteio da pizza lá abaixo.
0: Ah, opa, valeu, um abraço pra vocês aí, obrigado pelo carinho, pela sua sintonia. Tem mais gente aqui, o Paulo lá da Jabuticabeira. Alô, Paulo, como é que você tá? Tudo certo aí? Abração pra você, continue com a gente, acompanhando também a nossa programação aqui da Cultura Sul FM. Tem mais um áudio aqui, vamos ver.
1: Boa noite, meu amigo Roberto, aqui Ana Letícia, Claudia, um chasco do Cianzinho. Bota aí nós no sorteio. Um abraço, quero ganhar pizza.
0: Ah, é, boa sorte pra você, obrigado pelo carinho, acompanhando a gente aqui. O Geraldo também tá na sintonia. Alô, Geraldo, como é que você tá? Tudo certo aí? Uma excelente noite de sexta-feira.

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1: Olha aí, Ed Brito e Samuel, toda mulher, é belezinha. Bom, daqui a pouco tem mais músicas pra você. A galera já tá chegando em casa nessa sexta-feira. Vai descansar um pouquinho, aquele chimarrãozinho, como de costume, né? Todo finalzão aí de tarde, começo de noite. Pra quem tá chegando em casa agora, obrigado pela sua audiência. Até às 8 por aqui, o nosso Terra Nativa continua pra você e com você. Continua interagindo. Nosso novo número aqui do WhatsApp é o 998-365173. Pra você participar com a gente por aqui. Obrigado aí pelo seu carinho, pela sua preferência. Tudo de bom. Já já tem mais músicas.

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0: por aqui, a gente continua. Sei que você gosta de música.
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0: Bora lá então, manda abraços por aqui. O Alexandre, galera da Esquina do Pão. Ô Alexandre, como é que você tá? Tudo certo aí? Abraço pra você, boa noite, continue com a gente, curtindo, acompanhando a nossa programação. A Janete Fernandes, no centro de São Mateus. Obrigado, Janete, um abraço aí pra você, que tá tomando uma e curtindo a gente aqui. Ah, isso é bom demais, obrigado aí pelo carinho também, né? Sextou, início de finalzão de semana. Valeu, Janete. Olha quem também tá por aqui, a Iris Cibele, desejando a todos aí um grande abraço, mandando, diz que tá na casa dos pais, né, lá no Taquaral. Alô, Iris, Iris Cibele, toda a família, né, os seus pais, obrigado pelo carinho de vocês. Uma boa noite de sexta-feira, na audiência com a gente aqui, acompanhando a nossa programação, tudo de bom. Deixa eu ver aqui, o Silvestre, lá da Carqueja. Ô, Silvestre, como é que você tá, tudo bem? Manda um alôzão aí pra todos que estão na escuta. Obrigado, Silvestre, um grande abraço, pessoal aí na Carqueja. A Vanessa também tá na audiência com a gente, muito obrigado, Vanessa, um grande abraço aí pra você, uma excelente noite. Continue aqui acompanhando a programação da Cultura. O Geraldo também tá na sintonia. Alô, Geraldo, um abraço, obrigado pelo carinho.
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0: Agora tem Marcos e Belucci.

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Olha, uma excelente noite pra você. Obrigado aí pela sua audiência, onde quer que você se encontre acompanhando a gente. Mandar um salve aqui, meu amigo Dercílio Schmidt, comunicador lá de Canoinhas. Como é que tá, Dercílio? Tudo certinho aí? Um abraço do Roberto Belezinha aí pra você, né? E uma excelente noite de sexta-feira e finalzão de semana, Dercílio. Um abraço. Deixa eu ver aqui, o Sal também lá de Canoinhas, confirmando a audiência, já mandou a foto ali de uma geladinha, hein? Eita, beira, sextou, hein, Saulo, nesse momento aí agora, pessoal que já tá em casa, tem muita gente que amanhã de manhã não trabalha, tem gente que trabalha só até meio-dia, né, aproveita essa noite de sexta-feira aí, tempinho também o Borocochô, já te conto aqui a previsão. O Daniel de Lima, lá da Vila Americana, também tá junto com a gente por aqui. Obrigado, Daniel, um abraço. A Lúcia Louro também tá confirmando a preferência. Obrigado, Lúcia, um abraço. Ah, deixa eu ver aqui. A Regiane, lá de Antônio Linto, também tá na audiência. Também já mandou ali, né, uma geladinha ali, que estão comemorando lá, né? Pessoal aí, tudo de boa, né? Manda o nome do pessoal aí, Regiane, que daí eu já aproveito e já falo aqui. Deixa eu ver, tem uma, duas, três, né? Então tem três pessoas ali junto ali, né? Deixa eu ver aqui. Ah, tá o Laércio. Ô, Laércio, como é que tá? Tudo certo? O Ezequiel e o Altair. Pessoal que está aí, né, curtindo essa noite de sexta-feira. Um grande abraço pra vocês aí. Pra ficar melhor aí, viu, Regiane, Laércio, Ezequiel e Altair. Então tô uma carninha aí na churrasqueira aí pra poder fazer parceria com essa gelada aí, né? Até porque sextou. A coisa é boa demais. 17 para as 7. Pois é, o Ezequiel vai naquela branquinha lá de banana, né? Aquela que é envelhecida, será? Uma cachaçinha de banana é boa. Beba com moderação, viu?

horas, só 14 agora para as 7. Gilberto e Gilmar com Guilherme Santiago. A música da saudade, belezinha. Bom, já tem muito mais músicas para você. No seu início de finalzão de semana, amanhã sábado, a gente estará por aqui do meio-dia e 25 até as 3. Só bandinha no Som do Sul, viu? Logo depois do horário eleitoral obrigatório, né? Mas enfim, amanhã, sabadão, meio-dia e 25, no Som do Sul, só bandinha para você até as 3 da tarde. A gente vai se divertir juntos nesse sabadão, finalzão de semana. Aliás, final de semana, deixa eu contar para você aqui, porque amanhã, sábado, tá marcando para nossa região aqui uma chuvinha, viu? Na verdade, não é nem uma chuvinha, é uma chuva, porque a probabilidade disso acontecer é de 75%. Então, manhã, sabadão, tem chuva. Pro domingo, que não estava marcando chuva, tem uma chuvinha leve para acontecer, se até domingo a previsão aí não alterar, né? E de repente ficar nublado como estava marcando antes. Porém, para segunda-feira e terça, tem tempestades esparsas aí pela nossa região. Já começa a semana com um tempinho assim meio que, né, sem graça, né? Mas fazer o quê? É a natureza, não tem o que a gente fazer, né? É só viver. E que bom que a gente está vivo para poder vivenciar isso aí, né, belezinha? Então tá bom. Obrigado pelo seu carinho aí. Daqui a pouquinho tem mais música.

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0: gente vai seguindo por aqui, tem mais música chegando no seu rádio.
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0: Bora lá então, vamos dar um abraço aqui pra Maricélia, lá de Rio Azul. Oi Maricélia, tudo bem? Tudo certinho aí? Obrigado pelo carinho, pela preferência. Continue com a gente, acompanhando a nossa programação. Itamar, lá da Colônia Frusina. Alô Itamar, tudo bem? Boa noite aí pra você e pra toda a galera na audiência. Mariana e Matheus.

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Maiara e Maraísa, aqui na Cultura, do jeito que você gosta, 90-10. Boa noite pra todo mundo, pessoal que tá sempre na sintonia. Teve também Mariana e Matheus, Receita. Agora tem o Giro da Cultura com informações na sua noite de sexta-feira, de início e de finalzão de semana, hoje dia 18 de setembro, próximo dia 20.

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1: O Banco Central alterou o regulamento do Pix para ampliar funcionalidades, aumentar a segurança e melhorar a participação de instituições. A partir de junho de 2027, o Pix automático poderá ser usado em conta salário. O Banco Central também regulamentou a chamada cobrança híbrida, que reúne boleto e QR Code do Pix no mesmo documento. A finalidade é evitar pagamentos indevidos ou em duplicidade. As regras passam a valer em fevereiro do ano que vem. A regulamentação prevê também a possibilidade de dispensar a participação obrigatória de instituições com mais de 500 mil contas ativas, quando o perfil de cliente ou modelo de negócios não justificar o acesso à infraestrutura do Pix. 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
3: Muito bem, a gente já está por aqui trazendo mais músicas no seu rádio hoje de sexta-feira, dia 18 de setembro.

0: lá então com muito mais músicas pra você que tá ligado acompanhando aqui. Ó, segunda-feira é feriado em São Mateus do Sul, mas vamos trabalhar, viu? Quem tem cultura tem tudo.
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musical Camon, Dama de Branco, aqui na nossa programação do Terra Nativa. A Eunice, tudo bem, Eunice? Da Colônia Lagoa, São João do Triunfo, confirmando a audiência com a gente também, concorrendo. Hoje eu tenho um presentão aqui, é o combo pizza pra você, com duas pizzas, mais um refri. É uma delícia de presente, eu tenho certeza que você vai gostar. Então vem junto, 998-365173. Chegando o Rick Renner.

que baladinha gostosa do Rick Renner, cara de pau, aqui no nosso Terra Nativa de hoje, de sexta-feira. Parabéns a você, aniversariante, felicidades para você que tá trocando idade, acompanhando aqui a nossa programação. Boa noite para você, daqui a pouquinho tem muito mais músicas na Gigante do Sul do Paraná, Cultura Sul FM.

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0: E olha a gente de volta aqui com mais músicas para você na sua noite de sexta-feira.
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0: Bora lá então, a música não para. Hoje tem presentão, tem combo de pizza pra você.
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0: A Beth também está na sintonia, desejando a todos um feliz final de semana, um bom feriado. Feriadão na segunda-feira pra gente aqui de São Mateus do Sul, que é aniversário da cidade, viu? O pessoal da região aí vai estar de boa trabalhando, né? De boa não, vai estar no trabalho, no batente. Mas nós também vamos estar, né, belezinha? É, segundona, às 5 da tarde aqui com o nosso Terra Nativa. A Solange Vitonski tá curtindo a gente. Obrigado, Solange. Um abraço a vocês aí, continue por aqui. O Joel Chincobiac, lá de São João do Triunfo, tá concorrendo também o presentão. Obrigado, Joel, um abraço. O Laércio Gritem também tá na sintonia. Valeu, Laércio, um abraço aí pra você. Continue por aqui. A Iracema, lá de Fluviópolis. Tudo bem, Iracema? Um abraço, boa noite. A Merilise, lá de São João do Triunfo, Colônia Lagoa, também confirmando a sintonia. Obrigado. A Eliane

Tinker também tá curtindo a gente. Obrigado, Eliane. Tudo de bom aí. Uma excelente noite a todo mundo. 7h24. Programa Terra Nativa. Tem João Paulo e Daniel.

0: Você ouviu? Se eu quiser beber, o som da banda Enigma aqui no nosso Terra Nativa de hoje, de sexta-feira. Tudo de bom pra você, pessoal que tá por casa, descansando já, já tomou um banhão aí, né? Tá só esperando a jantinha ficar pronta. Muita gente já jantou, né? Já tá aí com a barriguinha cheia, né, belezinha? Esse horário vai contar uma coisa pra você, mas dá uma fome, né? Quando a gente tá em casa, parece que não dá tanta fome assim, né? Mas quando você não tá em casa, todo bicho pega. Bom, já tem mais música pra você. Até porque quando a gente tá em casa, e vai pega um negocinho aqui, opa, pega uma coisinha ali e tal, né? Realmente não sente fome mesmo. Mas quando você tá fora do trabalho... Ai, ai, ai, ai, ai. Bom, já tem mais música pra você. 28 agora pra as 8.
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Olha só, 23 agora para as 8. Tudo de bom para você. Deixa eu mandar uma alusão aqui a Taeme Vitonski. Tá curtindo a gente também. Obrigado, Taeme. Boa noite. O Renato e a Leonora de Coxilhão dos Vitorianos na sintonia. Abração para vocês aí. Um feliz finalzão de semana. Todo mundo ligado, acompanhando aqui o melhor programa. Tem os

0: 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Um abraço pra todo mundo. 16 agora pra 18. Você ouviu Christine Ralph, Vida Dividida e o Ventos Monarcas. Tem gente participando por aqui. Vamos mandar abraços aqui. Tem áudio. Opa!
1: Boa noite, Roberto. Hoje estamos de folga e estamos escutando o teu programa aí.
0: Tá certo.
1: Chimarrão Campeiro aí. Abraço, beleza, garoto.
0: Valeu, é o Paulinho na sintonia com a gente. Obrigado, Paulinho. Grande abraço aí pra você e toda a turma.

0: Olha só, você ouviu o João Mineiro e Marciano, Seu Amor Ainda é Tudo. Daqui a pouco tem mais música pra gente fechar aqui o nosso Terra Nativa. Fica por aí, rapidinho.
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0: Vamos lá então, agora 7 para as 8.
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0: Pois é, o Walter tá ali animadinho, hein, Walter? Um abraço, Walter caminhoneiro, já deve estar por casa já, né? Abração pra você, tudo de bom, continue sempre com a gente por aqui. Deixa eu ver quem também tá mandando áudio aqui.
2: Boa noite, Roberto.
0: Boa noite.
2: Eu sou a Nalu e sou de Calate. Eu moro na Vila Malau. Eu gostaria de participar.
0: Olha.
2: No combo de pizza. Amo pizza.
0: Ó, que gostoso aí, belezinha, ó. A garotinha ama pizza e você também gosta, né? O Walter disse que tá na Lapa. Ô, Walter, um abraço aí, né? Obrigado aí pelo carinho, tá na sintonia com a gente. Passando Lapa agora, a música não para.

FM, você ouviu o Eduardo Costa, imagina eu, bom, já tem décadas, ano 2010, hoje quem se deu bem ganhou aqui, né, foi contemplada com um combo de pizza pra você, duas pizzas mais refri, foi a Terezinha do 429-8830, final 14, parabéns Terezinha, tem 5 dias pra passar aqui na Cultura e pegar o seu vale pizza, vale combo pizza pra você, combinado? Obrigado ele pelo carinho de todo mundo, amanhã a gente tá de volta 12:25, valeu demais, uma boa sexta-feira, até mais, tchau pessoal!

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1: O Tribunal Regional Eleitoral do Paraná começou as cerimônias de geração de mídias, de carga e de lacração nesta sexta-feira, dia 18. A primeira etapa, de acordo com o TRE, é a preparação das urnas com a instalação de uma mídia de carga. Será através dela que os dados dos candidatos serão gravados nas urnas eletrônicas. O processo é tudo feito manualmente, sem conexão com a internet. Depois, na segunda etapa, as urnas são testadas para verificar se estão mostrando corretamente o resultado da votação. Por fim, a configuração é concluída e elas são lacradas fisicamente. As urnas, então, ficam no fórum eleitoral e só são encaminhadas aos locais de votação no sábado, antes do dia da eleição, no caso, em 3 de outubro. O primeiro turno das eleições de 2026 será realizado em 4 de outubro. O segundo turno, se for necessário, será marcado para 25 de outubro. 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
1: No embalo agora aqui da sua sexta-feira. Tá começando o nosso programa Décadas na Cultura Sul FM. Eu sou o Cleberson Daniel e vamos juntos agora, no seu início de final de semana, com o melhor da década de 2010. Uma boa noite para você que tá no carro, dando aquele rolê pela cidade, para você que tá em casa, para você que tá de folga, para você que tá trabalhando, os amigos que trabalham na noite, os amigos caminhoneiros, caminhoneiras viajando, passando pelos quatro cantos e ligados no som da Cultura Sul FM. É hora de curtir, sentir, se emocionar, recordar e no tempo voltar com as músicas de 2010. Essa década aqui parece que foi ontem, mas já se foram 15 anos, meu povo. 15 anos. Passa rápido demais, hein? Muitos fatos, muitos acontecimentos e muitas curiosidades. E a gente vai curtindo, falando, batendo papo, comunicando, porque é importante aqui na Cultura Sul FM essa programação super diferente, envolvente, para você ouvir na sua noite. O Décadas de 2010 está no ar.
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2: Vamos embora.

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2010, minha gente. Como eu já citei, já se foram 15 anos desta década. O tempo passa, o tempo voa. E aqui na Cultura Sul FM, na sua noite, a gente continua tocando música boa.

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décadas aqui na Cultura Sul FM. O programa diferente da sua noite, porque cada noite desfilam por aqui os maiores sucessos de cada década. Na segunda-feira você ouve o melhor da década de 60 e 70, na terça-feira 80, quarta-feira 90, quinta-feira 2000 e hoje, sexta-feira, 2010 na programação. No embalo, no clima da sua noite, levando você ao passado, fazendo você recordar de coisas boas que você viveu e de muitas coisas que você ainda vai viver, gente, exatamente. Porque logo, logo ali no finalzinho, chega a década de 2030 já, é isso mesmo. Estamos já caminhando, ano que vem já 2026. 4 anos, passa voando, passa rápido. Então logo, logo teremos um especial também da década de 2020 aqui na programação da Cultura Sul FM. Mas por enquanto, 2010 relembrando, recordando aqui no seu Décadas, todas as noites, uma década diferente, envolvente, sempre para você viajar na programação da Cultura Sul FM do jeito que você gosta. Quem tem cultura, tem tudo.

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0: E aqui na Cultura Sul FM, sempre o som interessante e empolgante na sua noite com o programa Décadas. A primeira hora já foi embora. Não esquece que 10 horas da noite eu retorno com a segunda parte do programa Décadas, para você continuar curtindo, ouvindo as músicas que marcaram época, as músicas que marcaram a sua vida, os sons de 2010, de 2010 a 2019. É uma década toda que você ouve os grandes sucessos, as músicas na programação aqui da Cultura Sul FM, diferente, envolvente, sempre uma programação muito atraente. Se você não baixou ainda o aplicativo, baixe o aplicativo Cultura Sul FM. Com apenas um clique, você pode curtir e pode ouvir onde você estiver. 10 horas da noite, eu volto com a segunda parte do Décadas.
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